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4: Opa, 9h02, chegando a você, pedindo músicas. Aproveita essa noite gostosa, tranquila de feriado. A 12 hoje do mês 10, completando mais ano de vida, parabéns, tudo de bom, aniversariantes desse feriado. Abraço grande, tudo de bom, valendo o carinho da sintonia. Chegando indicações pra gente.
5: Boa noite, Josias Leal. Tudo bem com você, Josias? É de Santana, ótimo, de Parnaíba, São Paulo. Já tô ligado,
4: né, Josias? Muito bem.
5: Gostaria de ouvir uma música aí hoje de Fernando Mendes. É, oferecer aí para meu irmão Zé do Piseiro aqui em Santana de Parnaíba, Manuel da Verdura em Norte Grande de Catende, meu irmão Everaldo, meu irmão Baiano, meu tio Cícero Cândido e a todos os ouvintes da Agreste FM que tanto amo de coração. Josias, que Deus abençoe você sempre, tô todo dia ligadinho.
4: Então, Ídolo de Cera do Fernando Mendes de presente. É o Edinho lá de Santana do Parnaíba na sintonia, Grande São Paulo, através da NET. Seja sempre bem-vindo.

0: prazer.
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2: Rosângela, aqui de Cupira, na sintonia do nosso programa, nosso Boa Noite. Abraço grande, aproveita bastante aí a nossa programação. É rapidinho de informações comerciais, a gente já volta em instantes. Mandamos o nosso boa noite ao José Augusto, lá do bairro Novo Horizonte, da Governador Paulo Guerra, a Zefinha, que é o nosso ouvinte especial. Abraço grande aí para todo mundo da família, que legal. Zefinha, José Augusto, Zefinha, são ouvintes de todas as noites. A bairro Novo Horizonte, Governador Paulo Guerra, nosso abraço, nosso boa noite. Aproveitem bastante essa noite especial, tranquila, feriadão aí especial. Até tá parecendo domingo hoje, rapaz. Coisa tranquila, poucas pessoas nas ruas, mas estou em casa aí ouvindo a nossa programação. Daqui a pouquinho a gente volta com mais músicas.
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2: Conferindo a hora certa, acerta o seu pelo nosso, 9:09. É hora de você pedir músicas, chegando mais indicações aqui em nosso programa, você participa, que a gente toca. Alô, você do outro lado do nosso Boa Noite.
16: Boa noite, José Léo, que tá falando é Não Presta.
2: Olha ele aí.
16: Essa música de Roberto Scarlet, esse cara sou eu. É. A Felipe Amaral da bateria, o grande cantor de Vila Santana, Júnior Ligeiro de Panelas, a Zé da Sônia, diz que no pé do programa seu.
2: Olha,
16: e vão se embora com Não Presta.
2: Abraço grande. Chegando mais, daqui a pouquinho uma música, esse cara sou eu.
17: Deixa eu ver, sou Rosete Altinho, gostaria de ouvir uma música.
2: Qual?
17: Rick Renner.
2: Uhum.
17: Pra qualquer uma, pra oferecer para você.
2: Obrigado.
17: Para sua família, para todos que estão tá ouvindo a rádio da Grest FM de Cupira. Boa noite,
2: muito
17: com
2: bem,
17: Deus,
2: Rosete.
17: Deus abençoe.
2: Você também, gostando só do Rick Renner. Bem no clima, seguindo nossa programação especial para pessoas especiais. Ouvintes especiais do nosso programa da noite. Vamos seguindo. Lembramos que daqui a pouquinho temos uma super seleção de músicas românticas para essa noite especial.

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0: noite.
1: Você acertando o seu relógio pelo nosso, 9 horas 21 minutinhos, 21 e 21, né? 9 e 21. Boa noite você. Abraço grande aos nossos fiéis ouvintes que estão acompanhando o nosso programa, chegando mais pedidos. Alô, você, boa noite.
2: Boa noite, Josias. Jeová Dionísio de Agrestina. Josias, toca pra gente uma saudade aí com Leonardo Sertanejo, A Lágrima. Dedica aí a todos os ouvintes da Agreste e todos aqueles que estão conectados em todo esse Brasil. Uma noite abençoada, cheia de paz.
1: Para você também, o Jeová Dionísio, representante legítimo lá de Agrestina. Chegando mais, alô você, boa noite.
3: Boa noite, meu caro amigo José Leão, tudo bem?
1: Boa noite, tudo
3: José
1: bem?
3: José Leão, gostaria de ouvir uma música com Daniel, Declaração de Amor. Ofereço para minha esposa, Eliane, meus filhos, Gabriel, Matheus, Rian, Eva e Enzo. E para todos que estão ouvindo essa rádio maravilhosa da Guest FM 89.5. Eu falo daqui de Laje de Anjo, Capim.
1: Ok, ok. Wellington, nosso ouvinte de Laje Grande de Catende, ele pediu Declaração de Amor, Daniel, dele para sua esposa com todo carinho através do nosso programa da noite. Opa, me deixa mandar um abraço grande a você sintonizando o nosso programa da noite, sempre, todos os dias.

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6: Seguindo nossa programação da noite, e a gente aproveita, manda um super abraço e um nosso boa noite especial nessa noite tranquila de feriadão, a Madalena. Madalena, que é um ouvinte de todas as noites do nosso programa, é Madalena, conhecida carinhosamente como Madalena do Caruaru da Sorte, tá? Ela é lá de Altinho, né? Terra do Valderlin Santos, do Ayrton Lira, de grandes comunicadores, na verdade. Então, a nossa querida Madalena, nosso boa noite para ela, valendo o carinho da sintonia sempre ao nosso programa, que vai seguindo o nosso roteiro aqui musical. E entre tantos pedidos, o Antônio pediu essa daqui, que a gente aproveita. Vamos relembrar do Leandro e Leonardo a música Pensa em Mim, que vai de presente também a Madalena, lá de Altinho, nossa ouvinte super especial, ouvinte que faz parte aí do nosso ciclo de ouvintes especiais. Felicidades, Madalena, para você, valendo simplesmente o carinho da sintonia todos os dias à noite.

0: Agora são 9h36, chegando esse outro pedido aqui pra gente. Boa noite, Josias Léo, se possível, passa a música de Amado Batista, Perdoa. Essa tem a participação, ou é de Serginho Pinheiro, com Amado Batista, a música Perdoa. Para oferecer à irmã Aline, ao pai Jaime, à irmã, o irmãozinho, né? Deve ser conhecido por, deixa eu ver, por Eliane, é? Eliane, a irmãzinha, então. E também a Joelle, a Aparecida, e para todas as crianças, né? Parabéns aí pelo dia. Então tá bom. A indicação da nossa ouvinte, do Serginho Pinheiro e Amado Batista, Perdoa. Música linda, por sinal, aqui na programação da noite. Comigo, às 9h36.
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0: Agora são 9h46, ótima noite para todos que estão acompanhando a nossa programação, a exemplo da Vânia do Batom e o esposo, não esquecendo aqui, os nossos ouvintes que mandou um boa noite, legal aqui. Boa noite, Josias Leal, falando da Bahia. Não disse quem é, mas está aqui, valendo o carinho da sintonia. É Jaqueline, apareceu aqui o nome, Jaqueline. Jaqueline lá da Bahia, sintonizando a nossa programação. Olha, oi Josias, toca aí. Passe de mágica com Joelma. É a Sidoca de Caruaru, confirmando o carinho da sintonia também. Grande Sidoca, felicidades, tudo de bom, valendo o carinho da audiência, é o nosso programa da noite.
1: Jesus Leão, aqui é o Luiz de Lagoa dos Gatos. Eu gostaria de ver uma música de Rafaela Santos. Não sei voar, só para curtir mesmo.
0: Então tá bom, tá aqui sua música. Boa noite. Rafaela Santos, a favorita é Carla Alves. Não sei voar. DVD Paradise.

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3: Tá na hora da gente virar a página. 10 horas, 1 minutinho. As canções de amor estão preparadas para você?
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3: Feriadão diferenciado. A noite mais calma. Assim vai seguir o nosso programa da noite. Chris de Burgh, no início das músicas românticas de hoje, você lembra de The Lady in Red? A Dama de Vermelho, para a gente começar hoje? Com muita saudade.

0: cantor obsceno do nosso Brasil, já saudoso, mas música linda, hein? Amor Secreto, aqui na programação, 10h19, valendo a sintonia.
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0: Scorpions, na continuação do nosso programa. You and I. 10h20, boa noite.

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2: A Boni, pra matar a saudade, mais uma pra gente relembrar. Aqui nas canções de amor, 10h37.

0: Total Eclipse do Coração, Total Eclipse of the Heart, com Kayron Boni, na programação da noite, é o Bon Taylor, às 10h44, tá valendo a sintonia.
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2: Momento Saudade.
0: Relembrar agora com mais essa.

0: Dalto, saudade muito estranho aqui para as músicas românticas de presente para tua noite, para o teu feriadão, o nosso programa, tocando as melhores a todo instante, relembrando com você, com as músicas que fizeram história. E hoje vale muito a gente reprisar para os seus momentos atuais.
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0: Ah, que pena. Estamos chegando ao final do nosso encontro de hoje. É feliz esse finalzinho de feriado para todo mundo. Aproveita bastante. Salve esse 12 desse mês de outubro de 2026. Então, que seja um finalzinho de feriado decente, né? Muitas pessoas voltam de verdade para o primeiro dia útil de mais uma semana, amanhã, terça-feira. E a nossa Agreste FM vai caminhando com as melhores músicas para os melhores ouvintes do Brasil que estão aqui com a gente dioturnamente. A noite nunca foi e nem vai ser diferente. Muito obrigado pelo carinho da sintonia. É que prazer, amigos de perto, de longe, aqueles que estão viajando, boa viagem. Está voltando para sua residência? Ótima noite, felicidades, você que participa sempre com a gente. A exemplo da Sidoca lá de Caruaru, não esquecendo a nossa ouvinte de todas as noites, a Rosa também, ouvinte do nosso programa, que legal, o Robério Sacristão de Cruzes, nosso abraço grande, felicidades, tudo de melhor, valendo o carinho da sintonia, Sandro e Neide de Laje Grande, a Lúcia do Banco do Brasil, lá de Cachoeirinha, nosso abraço para ela, para a família, Lídia Macedo também com a gente, não esquecendo aí, a Madalena, é da cidade do Altinho, nossa ouvinte de todas as noites. Muito obrigado pelo carinho sempre da sintonia. É com prazer que a gente vai agradecendo pelo carinho de estar com a gente todos os dias à noite, dividindo as emoções musicais que a gente vai preparando para você, que é especial para todos nós.
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0: Acredite firmemente no seu gênio criador, nas forças ativas da mente, nas maravilhas do amor. Quem recebe de nascença cabeça que pensa, um coração para amar, é feliz por toda a vida, tem riqueza garantida, tem tudo que desejar. Agradecer a você pelo carinho da sintonia e dizer e pedir ao nosso bom Deus que continue ampliando esse elo de amizade importante que existe entre a minha pessoa e você do outro lado, que é de verdade especial para todos nós. Vamos deixar essa última de presente para você, é que já é parte integrante da nossa alegria. A nossa querida Tequinha também com a gente, a Nátila de Panelas, a Eunice de Palmares, nossa ouvinte. Deixa eu ver mais aqui. A todo esse pessoal que do outro lado estão sempre atentos em a nossa programação da noite. Priscila Sena, Gustavo Lima, Doce Mel. Na última do nosso programa de hoje. Boa noite. E até amanhã, se Deus quiser.

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1: 11:59.

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3:48.

0: 5:02 aqui do Agreste. Bom dia, Cupira, Pernambuco, Brasil. Bom dia para todo mundo, para o mundo todo. Grande abraço, está no ar mais um Alegre Despertar aqui na Agreste FM, a nossa rádio. Hoje, dia 13 de outubro de 2026. Hoje é o dia do fisioterapeuta, dia mundial do escritor, olha aí, tá vendo? É o dia da vida, todo dia é dia da vida, mas hoje é o dia, né, que tem o foco aqui, ó. Dia do corintiano também, dia de que mais? Do terapeuta ocupacional, dia nacional do dinheiro, olha aí, rapaz, dia nacional do dinheiro, me chamou a atenção aqui, os primeiros registros de moedas datam de quase 4 mil anos, 2500 antes de Cristo. É isso? É. Elas surgiram no século 7 antes de Cristo, no reino da Lídia, onde hoje fica a Turquia. Os lídios inventaram a moeda moderna, com pesos, tamanhos e valores diferentes. Cada pedaço de metal, isso aqui é interessante, né? Tinha um valor que correspondia a um determinado produto, ó. Assim o homem começou a dividir e pesar o metal na hora de fechar um negócio. A matéria é grande, rapaz, eu vou ler o restante. Isso aqui é interessante, eu sei, eu gostei, sempre quando falando isso aqui eu gosto. Falando em dinheiro, né? Olha, minha gente, terça-feira hoje, um abraço, bom dia. E o tempo em Cupira? Tá um clima gostoso, né? Tá a temperatura boa, deixa eu ver o tempo aqui, moça, bom dia. O tempo em Cupira, deixa eu ver se ela me responde. Tá aqui
1: bom
0: o tempo.
1: Dia. Bom dia. O tempo hoje em Cupira, Pernambuco, será de sol entre nuvens, com temperaturas variando entre 18 e 30 graus Celsius.
0: Tá vendo? Tá muito obrigado. Bem educada. Ela tá bem educada. Essa já é outra menina, né? É, pai. 18 graus e 30 hoje, hein? De 18 vai a 30. É a previsão, mas agora tá 18 graus, tá uma friazinha básica. Bom dia mesmo pra todo mundo, 5:05 já. E eu conversei assim, foi.
2: Atenção, pessoal!
0: Vamos lá, Lino!
2: Fica de roda!

5:10, enquanto aqui está esse clima calmo, 18 graus, em São Paulo está chovendo bastante, né? Paulo Fidelis está dizendo aqui, tá é chuva e vento, né, Paulo? Chuva e vento, rapaz. Lá em São Paulo agora, um abraço, Paulo. 5:10.

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5:19, 5:19, Papa Leão 14 será internado para operação de retirada de nódulo no pulmão hoje. Vaticano cancelou todas as audiências do pontífice até o dia 20 deste mês. O Papa segue governando a igreja do hospital. Mesmo lá, né, para a retirada do nódulo no pulmão, ele consegue administrando, passando as informações, né, as regras lá do hospital. Papa Leão 14. Olha, 5:20 aqui no Agreste, 5:20. Bronque, o assunto aqui é política. Para onde vai, o assunto é tudo, qualquer coisa se torna uma grande coisa. Qualquer coisa pequena se torna uma coisa grande, amém. Qualquer assunto aqui repercute nos jornais e modo em geral, né? E bem, tem coisa que eu vou evitando, porque é assunto que vai exigir um comentário, né? E é assunto para o Visão Política. Fim da escala 6-1, o que acontece se o Senado aprovar a PEC nesta quarta? A redução de jornada, não sei porque esse assunto ficou tão preocupante ultimamente, porque faz muitos anos que o povo que está se trabalhando na escala 6-1, muitos anos. E agora que está uma agonia tão grande para se resolver, deixa para resolver depois. Vamos cuidar agora de. O assunto agora é a eleição. Deixa esse assunto para depois. Não, deixa para depois. Teve tanto tempo, tantos anos até hoje, para. Nunca esse assunto foi tão debatido como agora, esses últimos dias. Uma agonia tão grande agora para resolver isso que. Deixa esse assunto para. Vamos cuidar outras coisas. Deixa daí, quando for daqui a uns 20 dias, resolve isso. Tá tão. Deixa passar, só tenho agora 15 dias para ele. Domingo a 8 é a eleição. Na outra segunda-feira, segunda a 8 já resolve isso aí. Começa a resolver. Deixa assim. Teve tanto tempo para resolver isso, você tem que resolver isso agora. Quem aguentou até hoje aguenta mais 15, 20 dias. É interessante. Eita, meu Deus. Eu vejo, às vezes, que muitas vezes nós temos nossa inteligência subestimada por algumas pessoas, né? Ou tentam subestimar. Eita, meu Deus. Tem aqui mais notícias. Daqui a pouquinho a gente vai aí com as mais notícias. Nós iremos com mais notícias. 5:22. Olha, Gonzaga aqui, ó.

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0: 5 horas, 33 minutos. É, Cícero Fidel está lá em São Paulo. Bom dia, Cícero. Aí, curtindo cedinho aqui a nossa rádio também. Bom dia, Luiz de Esquerda, lá em Birajuba. Eita, Luiz. A Luiz disse, balança o galho. Valeu, meu amigo. Um abraço, pessoal de Birajuba. Muito obrigado aí pela audiência. Olha, minha gente, vamos aí para o intervalo logo? Vamos lá. 5 horas, 34 minutos já.
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3: Bom, minha gente, o nosso abraço a todos vocês. Olha, é muito rápido, porque eu estou aqui agora para falar da pomada negra da Natubio, que também é do amigo diretor Rogério. 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

Despertar 5 horas 38 minutos aqui no Agreste, 5h38. Olha, minha gente, micro-ônibus capota em rodovia de São Paulo e deixa 3 mortos. Itapetinga, né? Essa notícia tá bem recente aqui. Outras 14 pessoas ficaram feridas no acidente registrado em Itapetinga, no interior paulista. Acidente, né? Brinquedo, né? 3 pessoas morreram e outras 14 ficaram feridas após o capotamento do micro-ônibus na madrugada de hoje, na rodovia Professor Francisco da Silva Pontes, 127, em Itapetinga, no interior de São Paulo. O acidente ocorreu por volta da 1h18, no quilômetro 179 da rodovia. Complicado, né? Complicado, complicado demais. 5 horas 39 minutos aqui no Agreste, 5h39. Tem mais aqui, deixa eu ver, já falando de política, rapaz, só é assunto de pesquisa, tá saindo pesquisa, a pesquisa tá igual a grilo, naquele tempo que saía grilo, agora é pesquisa que tanta, o interessante que tem gente que não tem a memória, né, de guardar bem dados importantíssimos. Veja quanta gente errou aí, né, quantas pesquisas erraram a eleição do primeiro turno em estados. Quantas pesquisas erraram, né? E agora que ela está chegando novamente, uma enxurrada de pesquisa e de confusão na mente do eleitor. Quer dizer, na minha não. E eu acho que poucos se confundem, mas tem aqueles que se confundem que, quando a gente conversa, eu digo, você viu a pesquisa? Eu digo, rapaz, essa pesquisa perdeu, errou. Mas você viu a pesquisa? Eu digo, aí não tem, né? Aí sai uma, é pesquisa, pronto. É como se fosse um resultado. Aí já tem, porque tem gente que não quer perder a eleição, ou não quer dizer que perdeu, saiba que aquela pessoa perdeu o voto, né? Tem os que não querem comentar sobre o voto, é um direito. Tem os que não devem comentar mesmo. Por exemplo, eu aqui no rádio, eu não devo comentar em quem eu vou votar, ou quem está certo, quem está errado, quem não. Eu não devo, porque eu tenho um público que tem suas preferências. E quando a gente acompanha o locutor, pelo menos um locutor, alguém que a gente gosta, admira, e aquela pessoa se torna partidária, fica um negócio meio, né? A gente começa a perder o prazer de estar ouvindo. Porque você liga um rádio para ouvir. Eu estou me referindo ao meu programa aqui, minha gente. Um programa que é jornalístico, um programa tipo visão política mesmo. Não, ali é para falar de política. São opiniões, né, de cada apresentador, de cada convidado, de quem está na bancada. É diferente, né? É diferente. E nessa linha de programa, o comandante Patê manter sua posição, olha, eu sou com fulano, eu não sou, e aí é diferente. Cala a boca, você tá, vai-se embora pro outro canto. Então é diferente o camarada, que ele pode ter, todo mundo já me conhece, voto em fulano, pronto, acabou, aí é outra história. Agora, um programa que você liga para ouvir música, para ouvir notícias de modo em geral, aí o locutor começa só descendo, né? Além aí, criticando só um lado todo dia, mas deixa de ouvir, deixa mesmo, que eu deixo, né? Chato, tem locutor aqui por aí afora, que eu escuto muitas rádios, e eu já deixei de ouvir um bocado, já deixei de ouvir porque é chato demais, né? 5 horas 41 minutos já, rapaz, que é isso, o tempo tá voando mesmo. Flávio José, seu olhar não mente.

0: Pouquinho, daqui a pouquinho você vai ouvir essa aí, né? Colhendo o que plantou, castanha, caju e castanha da dupla aí, daqui a pouquinho você vai ouvir essa aqui.
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5:52 aqui no Agreste, 5:52. Hoje é o dia, tá aqui, ó, dia do dinheiro. Dia Nacional do Dinheiro, rapaz, hoje, ó. É um dia bom, né? É, falar no dinheiro hoje. Dia do terapeuta ocupacional também, dia da vida, dia do corintiano, por aqui vai, né? Dia estadual aqui do plantio, aqui é referência ao estado, né? Dia da fisioterapeuta, ou do fisioterapeuta, dia mundial do escritor também, olha, pra você escritor aí, parabéns pelo seu dia, né? É bem comemorado hoje. 5:53, aqui no Agreste, supermercado Padre Cícero, informa as promoções da semana. 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Começou a semana, a madrugada, a semana. A madrugada com 18 graus, né? E tem lugar que ainda foi menos, 17, sempre é assim, né? Daqui tá 18, por exemplo, Altinho, Jurema tá 17, nessa faixa. E agora já tá aquecendo bem, eu fui agora na portaria aqui da rádio e o sol chegando animado, viu? Tá, vai chegar aos 30 graus mais tarde, viu? Essa é a previsão, né? 5:54, vamos agora com a música Colhendo o que Plantou aí, ó. E é assim, né? Quem planta vento, colhe tempestade, não dá outra. E às vezes uma pessoa sofrendo, colhendo o que plantou.

0: Pernambucano, 6:01, Elisa Muni, Lagoas Gatos, bom dia, Elias, sempre curtindo cedinho aqui a nossa rádio, todos aí da Lagoas Gatos, forte abraço, muito obrigado mesmo pela audiência, aí na cidade da Lagoas Gatos, um abraço, amigos aí. Pessoal tá aqui também, bom dia, Fabíola Lagoa de Flecha, bom dia, Fabíola, todos aqui, bom dia, quem é mais? Barra Ipiranga, a Cristina, Marlene, muito obrigado pela audiência, Marlene. Também Deca Maquinista tá aqui, eu estou aqui sempre ligado na rádio maravilhosa, um abraço, Deca Maquinista em Altinho, né? Um abraço, Deca, valeu aí, viu? Muito obrigado pela audiência também, tem muita gente aqui, muitas mensagens, só tenho que agradecer. Manuel que está lá em São Paulo, né? Ayrton Lira, o Manuel aqui de São Paulo, gostaria de mandar um abraço para todos vocês aí da rádio e também o pessoal lá do sítio Bananal, a gente sempre fala aqui, né? Lá em Maranhão. Valeu aí, um abraço, obrigado pela audiência também. 6:02.
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Agora, 6:08 aqui no Agreste. Ribeiro Júnior, bom dia, Ribeiro. Tá viajando aí, sempre cedinho. Ou então na Mata Sul, em casa, curtindo aqui o nosso programa, né? Abraço, Ribeiro Júnior. E um abraço aqui pra Geninho também. Geninho aqui em Cupira, né? Geninho aí da Prefeitura, um abraço, Geninho. Curte o nosso programa todos os dias também. Todos os amigos que acompanham aqui cedinho a nossa programação, muito obrigado pela audiência. 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

0: 6:16, olha, Jean, lá em Muricé, tá aniversariando hoje, né? Cília tá deixando aqui os parabéns, quero parabenizar meu filho Jean, fazendo aniversário hoje, 30 anos, parabéns Jean, felicidades, em nome de Cília e toda a família. 6:16, olha, amanhã, quarta-feira, tem as promoções aí da Vitória Móveis aqui em Cupira, continua, né? 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

Com a Grécia Pernambucano, 6h20. 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O tempo tá indo embora e eu vou acompanhando ele, ó. Catuaba com amendoim.

0: 6:25, o Edson Silva já está aqui, daqui a pouquinho tem o Rádio Patrulha, o lembrete é de Valdinho Construção aqui em Cupira. 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O Edson Silva está aqui, muita coisa da área policial, como sempre, todos os dias, hein? Em poucos minutos o Rádio Patrulha estará no ar. Não dá mais tempo para nada, eu tô indo embora, um grande abraço, bom dia.
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1: Bom dia, minha gente querida. Ótima terça-feira para vocês. Hoje é dia 13 de outubro, ano 2026. Está no ar o programa Rádio Patrulha, na Agreste FM, TV Agreste Mais.
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1: O jornal Rádio Patrulha, nesta sua manhã legal, manhã de terça-feira, solzão, estamos na primavera. Graças a Deus, mais um dia, minha gente. Hoje é dia do fisioterapeuta. Parabéns ao profissional da fisioterapia. É dia mundial do escritor. Dia estadual do plantio de Santo Daniel e companheiros. É dia do corintiano. Dia da vida. Dia do terapeuta ocupacional. E dia nacional do dinheiro. É dia que a informação verdade você acompanha primeiro aqui na sua ZYD267, Agreste FM, a nossa rádio. 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Agora são 6:32.
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1: Brutalidade, covardia que chama não só a atenção das autoridades, mas da população cupirense. Elementos, eles praticaram um assalto contra um cidadão na noite de ontem, na zona rural aqui de Cupira. Localidade, sítio Gravataçu. Minha gente, são vários assaltos acontecendo naquela estrada de Gravataçu, região que liga também a vila de Laje de São José. E os bandidos, eles estão atormentando quem passa naquela localidade. E foi isso que aconteceu na noite de ontem. Um cidadão, trabalhador, bastante conhecido na cidade de Cupira, sendo brutalmente agredido por estes marginais. Levaram a moto dele e acabaram agredindo o homem, que teve que ser socorrido. O SAMU foi acionado, a polícia militar também, para essa ocorrência. E aí fica aquela pergunta: até quando essa bandidagem vai continuar espalhando terror? Até quando o cidadão de bem vai sofrer nas mãos destes marginais? Minha gente, bateram tanto neste cidadão que ele ficou com a cabeça ensanguentada. Foi muita covardia. O homem teve que ser socorrido, bastante machucado, foi trazido aqui para o Hospital José Veríssimo de Souza, na cidade de Cupira. E a população, pessoas de bem, claro, acreditam na justiça, no trabalho da polícia, o braço armado do Estado. Então, eu tenho aqui, com certeza, sem dúvida nenhuma, tenho a conclusão que em breve a polícia vai agir, se não já está agindo, né? Já está tomando medidas aí para conseguir prender esses indivíduos, os larápios que estão atormentando ali a localidade de Vila Gravataçu, naquele trecho de Gravataçu e Vila da Laje, né? Laje de São José. Então, que justiça seja feita. Uma barbaridade, gente, o que aconteceu na noite de ontem. Não é brincadeira, foi um cidadão agredido com tamanha covardia. Então vamos aguardar a investigação policial e crer que a polícia vai agir e vai prender estes indivíduos. E se você tem informações, passe para a Polícia Civil aqui na cidade de Cupira. Entre em contato com o Disque Denúncia Agreste através do 3719-4545. Se tiver informações destes indivíduos, tá bom? Entre em contato e certamente você não vai precisar se identificar. Então fala aí para a polícia poder trabalhar e prender rapidamente esses caras. Agora, 6h36 no rádio Patrulha Agreste FM e TV Agreste Mais. São muitas notícias aqui, minha gente. Notícias lamentáveis. Um homem que sofreu acidente na Avenida Miguel Pereira Neto no último domingo, ele morreu em uma unidade de saúde. As notícias estão circulando em grupos de WhatsApp e, lamentavelmente, foi confirmado, né, esse óbito do rapaz que sofreu o acidente na madrugada de domingo para segunda-feira. Isso era por volta das 00h já da segunda-feira. Esse homem estava em um veículo automotor, uma motocicleta, e acabou sofrendo este acidente ali na Miguel Pereira Neto. Foi socorrido para uma unidade de saúde e, infelizmente, a notícia

0: não há detalhes ainda com relação às circunstâncias desta tragédia. Lamentavelmente, esse é popular aqui de Cupira, que acabou perdendo a vida vítima de acidente, minha gente. Situação lamentável. A violência também no trânsito, está aí o registro desse caso. 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
0: 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Vamos agora trazer a reportagem de Adielson Galvão. Um homem morreu em acidente de trânsito, foi na PE-160 que aconteceu essa fatalidade lá na cidade de Jataúba. Adielson Galvão, então, tem os detalhes agora, às 6:42, você acompanha comigo.
2: A vítima, o Fábio Júnior Correia, tinha 32 anos de idade. Tô aqui com o João do Tuba, que é irmão da vítima, né? Veio para cá, pro IML de Caruaru, para aguardar a liberação do corpo do irmão. João, ele guiava uma motocicleta, amigo?
3: Isso, guiava, tava lá tomando uma mais eu em casa, aí de fé ele foi lá pro Fernando, tinha um jogo, um negócio dominó lá, um torneizinho que fizeram lá, uma brincadeira com dominó. Aí depois ele veio pra casa, aí eu já dormi, né? Apaguei que tava meio chapado. Aí quando eu me acordei, de manhãzinha, aí subi desse trágico acidente com ele. Aí não sei se foi um carro, sei que foi um carro, agora qual carro, não sei.
2: E bateu nele. É, que você não chegou aí pro local. Isso. Justamente porque você disse que tinha tomado os goró, foi dormir mais cedo, né?
3: Isso, fui dormir. Aí eu pensava também que ele tinha ido dormir, sabe? Aí minha esposa até pediu a chave a ele, da moto, da chave, Fábio Júnior. Aí ele disse... Disse, não, não, vamos embora. Você sabe, né? O cara meio chapado, garopado, aí pronto. Aí foi quando aconteceu. E a mulher, minha esposa, Missy, me acordou, João, só soube do que aconteceu. Eu digo, não. Aí ele disse, Poxinha morreu, que é o apelido dele, Poxinha. Aí ele disse, faleceu. Aí pronto, aí tomar aqui para guardar o corpo dele aqui.
2: Você não chegou a conversar com as autoridades que foram atender a ocorrência, polícia militar, polícia civil?
3: Não.
2: Na verdade, quem foi atender lá a ocorrência foi o pessoal que estava de plantão lá em Santa Cruz do Capibari, pelo menos no tocante à polícia civil, né, João?
3: Não, é isso, mas assim, meus outros irmãos estavam lá também, sabe? Assim, não vou dizer quem era, que eu não lembro. Só sei que eles conversaram lá, conversando, aí disseram que foram para lá, ver o que era que tinha acontecido, aí deram a notícia ruim, aí disseram, não, tá bom, não, morreu. Aí disse, ah, pois vai lá, mandou outro irmão meu ir lá também, novamente pro canto lá, onde ele sofreu o acidente, aí passou pra ele. Aí disse, não, faleceu mesmo.
2: Pois é, ele tinha tomado uma, você disse que vocês beberam durante a tarde, né?
3: Isso.
2: Mas tava muito chapado?
3: Não, tava não, assim, não sei, depois que ele foi lá pro rapaz, né? Ele pode ter tomado alguma por lá e ficou meio bêbado. Aí foi onde veio acontecer.
2: Pois é, eu sabia separar ali bebida com direção. Aí, infelizmente ele não deu muito, não observou esse detalhe, poderia estar aí contando a história, né?
3: Era, poderia estar lá em casa, né? Todo mundo dormindo, só com uma ressacazinha hoje de manhã. Mas assim mesmo, né? A vida, papai do céu chamou ele, né? Graças a Deus que bota ele em bom lugar. E tô aqui aguardando o corpo dele.
2: Coxinha, casado, tinha filhos?
3: Isso, tinha, deixou até uma mocinha linda.
2: São quantos filhos ao todo?
3: Ele... De filho dele só é uma mocinha. Assim, ele tem mais porque é padrasto, né? Uhum. É, você sabe. Aí, a esposa até chora muito. Nem só a esposa, como a gente, né?
2: Ele trabalhava como serviço geral.
3: Isso, pra ele era desenrolado ele.
2: Uhum. Aí, né, gente? O corpo da vítima, né? Fábio Júnior Correia, 32 anos de idade, foi encaminhado aqui para o IML de Caruaru. Acidente que aconteceu na PE-160, área rural lá da cidade de Jataúba, bem próximo lá à estrada que dá acesso ao sítio Riacho Jacu, ali também nas imediações da fazenda de Miguel do Leite, né? Infelizmente, cenário deste acidente com vítima fatal, vitimando aí o Fábio Júnior Correia, de 32 anos de idade, corpo encaminhado aqui para o IML de Caruaru. A reportagem é de Adielson Galvão.
0: 6:46 agora na Agreste FM, emissora potente para mais de 72 cidades. Você acompanha aqui o Jornal Policial na sua manhã. Mulher foi morta com golpe de faca. Crime aconteceu lá em Cajueiro Seco, Jaboatão dos Guararapes, região metropolitana do Recife. A mulher de 36 anos, a Rafaela Herculano Santos da Silva, foi assassinada com um golpe de faca na região do peito, na Rua dos Carreteiros, no bairro de Cajueiro Seco, em Jaboatão dos Guararapes. Isso é um crime de feminicídio e a polícia militar chegou ao endereço, encontrou Vitor Hugo das Neves Machado, estava sentado no chão ao lado do corpo da vítima, bastante nervoso. E moradores que estavam no local apontaram o Vitor como o homem que é suspeito do crime. Segundo o relato policial, ele negou a autoria. Uma testemunha disse à polícia que chegou na residência e encontrou a porta fechada. Após insistir para que Vitor Hugo abrisse a porta, conseguiu entrar esse homem, e viu a Rafaela deitada na cama com uma criança de 9 meses no braço e um ferimento na região do peito. O Vitor Hugo disse que tinha um relacionamento com Rafaela há cerca de 15 anos, que os dois tinham discussões frequentes. Disse também que já havia tentado obter uma medida protetiva contra a companheira, alegando ter sido esfaqueado por ela anteriormente, mas que não conseguiu a medida. Segundo ainda a versão apresentada pelo suspeito, os dois haviam consumido bebidas alcoólicas e drogas e ainda tiveram uma discussão verbal. Ele afirmou que Rafaela pegou a criança que estava em seus braços, entrou no quarto e em seguida teria desferido um golpe de faca contra o próprio peito. É o que diz esse sujeito, que a Rafaela Herculano tentou tirar a própria vida com uma facada no peito. E aí, a versão apresentada por ele deverá ser confrontada com os depoimentos das testemunhas e o resultado da perícia. O Vitor Hugo se apresentou juntamente com a PM na delegacia, a faca foi apreendida e o suspeito levado para a UPA da Imbiribeira, onde passou por avaliação médica e não tinha nenhuma lesão. Foi apresentado à autoridade policial e autuado em flagrante delito para esclarecer as circunstâncias da morte de Rafaela. A polícia agora está tentando desvendar, apurar aí, claro, a responsabilidade pelo crime. Corpo da vítima encaminhado para o IML. Homem é morto a tiros na cidade de Paulista. Foi assassinado no bairro da Vila Torres Galvão, em Paulista. O cara que foi identificado como Matheus, vulgo Batatão, foi executado a tiros. O cadáver, localizado em via pública, na comunidade Campo Alto do Bigode. Várias perfurações no corpo deste cara, que trajava uma camisa azul do time francês Paris Saint-Germain, PSG. Ele também tinha tatuagem na região do peito. Policiais militares foram para o local e isolaram a área do crime, mas não tinha familiares no local. A ausência dos familiares, de testemunhas, e a autoria é desconhecida, a motivação também é desconhecida. Corpo encaminhado para o IML. Violência desenfreada em Pernambuco, São Lourenço da Mata, com registro de homicídio, a vítima de 23 anos. Gabriel José Severino da Silva foi morto na comunidade Portelinha, no bairro Senhora da Luz, em São Lourenço da Mata. Ele foi atingido com vários disparos, tentou correr, mas não conseguiu. A cerca de 20 metros, já caiu sem vida. Peritos do Instituto de Criminalística identificaram ao menos 5 perfurações no corpo desse homem, regiões de tórax, abdômen, coxa direita e costas. Segundo a polícia, o Gabriel, ele trabalhava em uma usina e era usuário de drogas. Após os procedimentos, o corpo foi levado para o Instituto de Medicina Legal.
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0: Programa Rádio Patrulha. É você bem informado no rádio e na TV. Aqui a nossa programação feita especialmente para os nossos ouvintes que estão sempre sintonizados. Minha gente, aconteceu um atentado à bala, tentativa de homicídio, na noite de ontem, aqui na cidade de Cupira. Foi na noite de segunda-feira que um rapaz, ainda não identificado, não temos a identificação, ele foi alvejado com disparos de arma de fogo. Ali, não temos a identificação. Ele foi alvejado com disparos de arma de fogo.

0: deste rapaz. Então, minha gente, é o registro de tentativa de homicídio aqui na cidade de Cupira. Tá aí a ocorrência registrada, a polícia está investigando. Agora, 6:54.
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0: Vamos ouvir agora essa reportagem de Anderson Mardoqueu. Um homem foi conduzido para a delegacia de polícia com celular furtado. Esse homem também estava com uma arma branca. O Anderson Mardoqueu detalha. Agora, no Rádio Patrulha, 6:54.
2: É mais uma situação apresentada aqui no plantão da Delegacia de Santa Cruz do Caparibe. Trata-se da apreensão de um aparelho telefônico com restrição de roubo e furto, a condução de uma pessoa, também uma arma branca, uma faca. Eu conversei esse momento com o GCM Gomes, que pode ser relatado, guerreiro, de informações iniciais sobre essa situação. Mais uma vez, boa noite.
3: Boa noite, Anderson. Boa noite a todos. Nós estávamos fazendo nossas rondas preventivas, como de praxe, né, e... Quando adentramos a estrada de Tabocas, ali no início de São Domingos, por trás do posto, nós avistamos, né, um rapaz em alta velocidade, que foi onde levantou a fundada suspeita.

0: ao consultarmos o nome e o aparelho celular dele, o aparelho já apresentou queixado. Aí foi dado voz de prisão, mesmo foi detido pelo efetivo.
1: Ele chega a relatar onde teria adquirido esse aparelho?
0: O mesmo nos informou que comprou pelo Facebook, né? No famoso bazar do Facebook. Mas ele disse que já estava com esse celular tem cerca de 2 anos já, né? E que outras autoridades policiais já tinham consultado e que não tinha dado furtado. Mas é para sorte do dono do aparelho, azar do imputado, foi dado queixado e o mesmo foi conduzido para a delegacia com o aparelho.
1: É claro, a ocorrência em andamento, mas possível se contactar se esse telefone furtado ou roubado?
0: Como a gente consultou no local, no nosso aplicativo não apresentou o BO, né? Então aí nós estamos no aguardo aqui para saber como se deu, né, o roubo desse aparelho através da consultoria e da Polícia Civil.
1: O conduzido já com outras broncas pela justiça?
0: Segundo informes aqui na delegacia que foi nos passado, e o mesmo também confessou que já tem passagem por tráfico.
1: É de fundamental importância chamarmos a atenção, se for adquirir qualquer tipo de aparelho telefônico com motocicleta, que tome cuidado.
0: Tome cuidado, porque o efetivo, tanto o efetivo da Polícia Militar, quanto da Guarda Municipal, está nas ruas, né? E se nós pegarmos alguém com moto roubada ou com aparelho furtado, adivinha para onde ele vai? Ser conduzido para a delegacia. Então aí, camarada, quando comprar um aparelho, tem que requerer pelo menos a nota, né, do aparelho.
1: No tocante à arma branca, ele chega a relatar alguma informação?
0: Ele informou ao efetivo que a arma branca é para fazer a sua defesa pessoal, né? Ele foi indagado pelo efetivo também que se ele tinha alguma suposta ameaça de alguém contra ele. O mesmo disse que não, que vive em paz, vive tranquilo e que está tudo certo na vida dele.
1: Algo mais a acrescentar, alguém fique à vontade?
0: Não, quero somente agradecer à população que tem nos ajudado e também apresentar o efetivo, que GCM Silva, GCM Ítalo e GCM Gomes.
1: Aí, situação apresentada mais uma vez aqui no plantão da Delegacia de Santa Cruz do Caparibe, Guarda Civil Municipal do Distrito de São Domingos, compõe o efetivo da Guarda de Brejo da Madre de Deus. A reportagem é do Anderson Mardoqueu.
2: Muito obrigado, Anderson Mardoqueu. Agora são 6h57. Programa Rádio Patrulha na Agreste FM, a nossa rádio. Em instantes tem a propaganda eleitoral no rádio, tá? Você vai acompanhar por 10 minutos e depois voltamos aqui com a programação normal, seguindo com o segundo bloco do programa Rádio Patrulha. Agora, 6h58.
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1: É o Jornal da Agreste FM. Ontem foi o aniversário do meu amigo querido, o sanfoneiro do Brasil, o Cícero Livino. Esteve completando idade nova. Meu amigo Cícero Livino, só escutei os seus áudios e agora, rapaz. Tô ouvindo aqui, viu? Parabéns, muitas felicidades, mesmo com atraso, né? Nos parabéns, mas desejamos aqui muita saúde, muita paz, tudo de bom em sua vida, viu? Sanfoneiro, querido amigo e irmão da nossa rádio aqui também, o Cícero Livino, que está sempre presente, sempre estamos tomando um cafezinho e, enfim, é uma pessoa muito especial. Deus te abençoe e te proteja, viu, querido? Muitas felicidades mesmo. 6h59. Vamos dar uma pausa, tá? Propaganda eleitoral, vem aí.
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6: Agora, 7:10 na Agreste FM, a nossa rádio. Voltamos, minha gente, e seguimos com o seu jornal Rádio Patrulha até às 7:30. Beleza? Então, vamos com o seu giro policial aqui da Rádio Agreste, em nome de Previna Proteção Veicular. 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Agora, 7:13. Abraço para a nossa ouvinte, Andréia, lá na cidade de Agrestina, a sua mãe, Dona Marli, seu pai, João do Bode, o filho, Arthur, na audiência com o Rádio Patrulha. Valeu, Andréia, bom dia, boa terça-feira, um beijo no coração, pessoal, da cidade de Agrestina, ouvindo a nossa rádio diariamente. 7:13, aconteceu em São Lourenço da Mata um crime de homicídio lá em São Lourenço da Mata, que fica na região metropolitana do Recife. Foi assassinado Gabriel José Severino da Silva, de 23 anos. Ele foi morto na comunidade Portelinha, bairro Nossa Senhora da Luz. Estava na localidade, em um bar, quando foi alvejado com vários tiros e não resistiu. A polícia esteve no local, isolou a área, corpo foi levado ao IML. Adolescente de 16 anos foi assassinada. Essa jovem, identificada como Rihanna dos Santos Amazonas, ela foi assassinada no conjunto residencial Vivendas, em Petrolina, no Sertão. De acordo com o registro da polícia, essa jovem, ela estava em uma motocicleta, o corpo foi localizado ao lado desta moto e tinha diversas perfurações de arma de fogo, né, disparos. Equipes do IC estiveram no local, a autoria do crime ainda é desconhecida, o corpo da mulher foi encaminhado ao IML lá da cidade de Petrolina. São 7h14, vamos ouvir o repórter Adielson Galvão agora no Rádio Patrulha com informações da área policial. É um agricultor que morreu em acidente de trânsito que aconteceu na cidade de Bezerros, lá na terra dos Papangus, direto do Complexo de Polícia Científica de Caruaru. Adielson Galvão para o Rádio Patrulha.
7: A vítima, o Leonardo João Inácio, que era conhecido como Leonardo de Zé Cotó, tinha 38 anos de idade. Ele guiava uma motocicleta e acabou caindo da moto, né? Estava sem capacete. Na queda, bateu com a cabeça no meio-fio, infelizmente morreu no local, né? Eu tô aqui com o Abençoado, que é comerciante e é irmão da cunhada da vítima. Abençoado, você inclusive esteve aqui no IML, né? Conversando com o irmão dele, mas ele tá muito chocado com a morte do irmão.
8: Sim, ele está muito, muito chocado, né? Realmente não é para menos, né? Porque a gente, quando perde um dinheiro querido, é muito difícil. A gente. É uma dor que a gente não espera, né? A gente se acostuma com a dor, vai passar, não. A gente se acostuma com a dor. Né? Isso, eu estava em Boa Nova ontem, mas só que eu já vinha para Caruaru. Quando acabei de chegar em Caruaru, o meu irmão ligou para mim que ele tinha sofrido um acidente. Aí, hoje eu estive aqui no ML para saber de alguma informação aqui. Então, ele está muito abatido, né? É uma pessoa jovem, moto não é brincadeira. Vocês que são jovens aí, temos cuidado do negócio de moto, porque moto não é brincadeira, não. Moto era tanto, tá alegria, também tá infelicidade para um ser humano, né?
7: O Abençoado, inclusive, ele era muito querido lá da região toda, né? Ele era o goleiro do time lá de Boas Novas, né? Ou seja, era um cara que tinha o apreço de todos lá do sítio.
8: Era sim, ele é uma pessoa novo, né? Uma pessoa batalhador, trabalhador, direito, honesto. Mas, felizmente, é uma fatalidade em nossas vidas, né? A gente, o acidente, a gente não, ele não marca a hora nem o dia, né? Isso acontece com qualquer um, né?
7: O Abençoado, e algo que, infelizmente, pode ter sido fatal, o fato dele não estar usando capacete, né? Infelizmente, o que é que acontece? Pessoas que trafegam de carro na zona rural não têm o cuidado de colocar o cinto de segurança, como também pessoas que trafegam de moto não têm o cuidado de colocar o capacete. Não são itens que apenas são, né, exigidos pelas autoridades de trânsito, mas são itens que podem salvar vidas.
8: Com certeza, e assim, principalmente um capacete fechado, né? Eu tenho o costume de usar capacete aberto, mas o certo é um capacete fechado, é que protege a nossa, porque o para-choque do piloto, sempre digo, é o capacete, é a cabeça.
7: E quando você fala disso, você fala com propriedade, você é um comerciante há muitos anos, trabalha comprando e revendo motos usadas, e revendendo, né, motos usadas.
8: Com certeza, e a gente vê aí, até nós que estamos, vemos no ramo, vê o perigo que ela corre, que trai para a gente, né? Se a gente tentasse andar conforme a legislação do trânsito, era mais difícil acontecer as coisas, né? Porque eu acaba tendo que andar, mas a gente sai de casa com a moto. Tem muita gente que não calça o sapato, que sai de sandália, e pega qualquer capacete que for, mas realmente, quando os homens chegam, que colocam uma multa no ser humano que está de sandália ou sem capacete, na vez de arrachar rim. Mas o certo é previnando essas coisas que podem acontecer com o ser humano.
7: Leonardo de Zé Cotó, como era conhecido, ele casado, tinha filhos?
8: Sim, ele tinha uma criançazinha, eu fiquei sabendo que tem uma criançazinha nova.
7: Bebezinha?
8: É um bebezinho, parece que é de 6 meses, 1 ano mais ou menos.
7: Pois é, gente, uma pena, né? Isso que aconteceu lá no distrito de Boas Novas, zona rural de Bezerros, a vítima, o Leonardo João Inácio, que era conhecido como Leonardo de Zé Cotó, tinha 38 anos de idade, morreu ao cair da sua motocicleta, batendo ali com a cabeça no meio-fio, corpo encaminhado aqui para o IML de Caruaru. A reportagem é de Adielson Galvão.
6: São 7h19 no Rádio Patrulha. Agreste FM, a nossa rádio. E equipe da Romu, a Guarda Civil Municipal lá de Santa Cruz do Capibaribe, apreendeu uma motocicleta com adulterações. Vamos acompanhar a reportagem, 7:19.
9: Em mais uma ocorrência apresentada pelo efetivo da Romu na delegacia de Santa Cruz do Capibaribe, três pessoas foram conduzidas, além também de uma motocicleta Honda Biz de cor preta com adulterações. Eu converso nesse momento com o GCM Marcelo, que pode ser relatado, guerreiro, de informações iniciais sobre este ocorrido. Mais uma vez, boa noite.
10: Boa noite a todos. O efetivo estava em rondas quando se deparou com uma motocicleta que apresentava indícios de adulteração. Foi feita a abordagem e nessa abordagem foi constatado de fato que os sinais identificadores da motocicleta tinham sido mexidos neles. E, diante dos fatos, o efetivo achou por bem conduzir o proprietário da motocicleta para a delegacia. O mesmo informou um terceiro, ao qual tinha comprado essa motocicleta, que informou mais outro. Enfim, três pessoas apresentaram na delegacia, duas por receptação e uma entrou como testemunha.
9: O guerreiro, documentação da motocicleta foi apresentada?
10: Tinha documentação, mas documentação ela não condiz com a verdade, dependendo dessa documentação. O efetivo já está instruído, bastante conhecedor aí dessa área, e se deparou com essa situação, viu que aí de fato a motocicleta tinha sim essa adulteração, conseguiu aí levantar uma possível motocicleta que foi tomada de assalto em 2019 na cidade de Caruaru. Porém, vai deixar a cargo aí da perícia com o pessoal da Polícia Civil para identificar de fato o proprietário dessa Biz.
9: Em destaque, a motocicleta, claro, adulterada. Outras pessoas acabam recebendo, é claro, multas e outros tipos de coisa na qual a motocicleta aqui, que estava rodando em Santa Cruz do Capibaribe, possa vir a se envolver.
10: Com certeza, com certeza. No momento que a motocicleta ela é roubada, furtada, e ela passa por essa adulteração e fica clonada, a motocicleta original que está na sua cidade de origem começa a receber as multas. Quem apanha essa motocicleta está pouco se lixando para isso, vai estar aí cometendo infração e essas multas chegando ao real proprietário.
9: Algum dos três envolvidos já com bronca anteriormente pela justiça?
10: Negativo, negativo. O efetivo não tem conhecimento. Um deles entrou como testemunha e dois por receptação.
9: Lembrar mais uma vez, se for adquirir qualquer tipo de moto, carro ou até mesmo outra negociação, que tome cuidado.
10: Tenha bastante cuidado das negociações que está fazendo. No momento vai comprar uma motocicleta ou um carro, tenha muito cuidado. Você pode estar adquirindo um veículo que foi furtado ou roubado de um cidadão de bem.
9: Algo mais, guerreiro? Fique à vontade.
10: Agradecer o carinho do Agreste Notícia com o efetivo da Guarda Civil Municipal de Santa Cruz do Capibaribe. E falar o que eu falo sempre, a Guarda Civil Municipal de Santa Cruz do Capibaribe não vai conseguir fazer tudo, mas tudo que tiver ao nosso alcance vamos estar fazendo.
6: 7:22 no Rádio Patrulha, Agreste FM, a nossa rádio, você sabendo de tudo. Agora 7:23, minha gente, estamos chegando ao final do programa. Agradecendo o carinho da sintonia. Valeu todos na audiência. Você segue aqui acompanhando a mais ouvida da região. Beijo no coração para todo mundo. Você que está aqui na TV Agreste Mais, sintonizado. Tá certo. Tá certíssimo, meu amigo, minha amiga. Continue na melhor, viu? Na melhor rádio do Agreste. Tchau, minha gente. Bom dia mesmo, viu? Fiquem todos na Santa Paz. Abraçar aqui a nossa audiência na hora do ouvinte, acompanhando a programação. Mas antes do abraço, vamos trazer o Edgar Fênix com as manchetes do Visão Política. Bom dia para você, Edgar. Boa terça-feira. Muitas novidades da política, inclusive com pesquisa que já foi divulgada, Edgar. E em instantes você vai trazer também os resultados, né?
11: Muito bom dia para você, Joanderson, bom dia para todo mundo acompanhando o programa Rádio Patrulha, Visão Política chegando, bom dia para aquela, já deixando tudo pronto aqui para o programa Visão Política, né? Olha, Joanderson, muita informação, né? Para detalharmos nos bastidores da política regional, estadual e a política nacional pegando fogo, como a gente costuma dizer, né? Exatamente com pesquisas divulgadas, nós vamos trazer os números do levantamento Quest para o segundo turno. Vamos destacar também palavra cumprida. Josafá Almeida, prefeito de São Caetano, consolida liderança na cidade e barra avanço de Raquel Lira. Mendonça Filho articula apoio de prefeitos de Pernambuco a Flávio Bolsonaro. Urnas eletrônicas começam a ser preparadas hoje para o segundo turno das eleições. Vamos também trazer um posicionamento, né? Exatamente diante daquela fake, né? Envolvendo Flávio Bolsonaro, que segundo as informações falsas atribuídas a ele, dava conta de que ele queria tirar a Nossa Senhora Aparecida, né, do cargo de padroeira ou da função, ou queria tirar a santa, né, de padroeira do Brasil. Tem mais uma pesquisa, tem pesquisa Datafolha, tem pesquisa BTG Nexus, que também deve ser divulgada aqui. E de olho em Recife, vitória de Raquel Lira nas urnas fortalece nomes para enfrentar o PSB de João Campos na capital pernambucana. E hoje o programa Visão Política recebe o prefeito de Cupira, Eduardo Lira, que estará com o seu grupo político aqui na bancada do Visão Política para analisar os números do último pleito eleitoral aqui na cidade de Cupira. O Visão Política está chegando, viu, Joelson? Como Alexandre Kennedy, Abelardo Ribeiro Godoy, e o comando é dele. O comunicador de todas as gerações, Wilmar Alves. Naldo Ferreira já com tudo pronto para você acompanhar o programa também através das nossas plataformas digitais. Forte abraço, Joedson. Ótima terça-feira para todo mundo.
6: Valeu, Edgar. Abração para você também. Agora, 7h25. Chegamos ao final, então, do Rádio Patrulha. Vamos abraçar aqui os nossos ouvintes acompanhando a programação da Rádio do Povo Agreste FM, lá na cidade de Agrestina, terra das andorinhas, do chocalho, da mazuca e do alfinim, tá o amigo Mário das Frutas ouvindo o programa. Bom dia, Mário, valeu, querido, obrigado pela audiência aqui junto ao programa Rádio Patrulha, nosso amigo ouvinte de todas as manhãs, tá lá ali por trás da prefeitura de Agrestina. Também na sintonia com o Rádio Patrulha, está participando aqui o Robério, lá de Cruzes. Bom dia, Robério. Severino de Bonito, bom dia. E tem muitas participações aqui dos nossos ouvintes. Patrícia de Panelas está abraçando a sua mãe Amélia, sempre ligada. Tá certo, então, minha gente. São várias pessoas, não dá para registrar todo mundo, mas fica aqui o abraço para a nossa audiência que sintoniza a Rádio Agreste, viu? Um beijo no coração, fiquem com Deus e até amanhã.
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6: São 7h27. Rádio Agreste, TV Agreste Mais, a maior audiência da região, e o Visão Política chegando, gente, chegando na sua emissora líder. Agora 7h27, em nome de Pitu.

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0: 7h34, 7h34. Alô você, alô de casa, alô do volante, do trabalho. Bom dia, alegria. Bom dia ao vovô, à vovó, à mamãe, papai. Ô abençoados queridos, bom dia. Você, trabalhadores, onde você estiver, todos os trabalhadores e trabalhadoras. Sítio, fazenda, vila, povoado, né? Nos centros, nos grandes centros. Onde você estiver, que abençoado seja o dia de vocês. Bom dia. Motoristas, amigos, ei você. Bom dia, você que leva e traz o progresso desse país, nessas estradas fora, que esteja Deus sempre aí na cabine do seu caminhão, viu? E tanto aí do seu negócio, ou seja, os nossos amigos mototaxistas, né? Você que tem sua moto, os taxistas também, pessoal das vans, que transporta o coletivo, né? O alternativo, transporte alternativo, perdão, de todas essas cidades, não é? Vamos começando mais um programa Visão Política, não é? Com muita alegria, com esse bom dia muito especial a todo o povo de Deus. Bom dia, é muito feliz mesmo. Minha gente querida, sob as graças de Deus, nós estamos iniciando mais um programa Visão Política dessa terça-feira. Já estamos a 13 de outubro de 2026, ano da graça do nosso Senhor e Salvador Jesus Cristo. E como dizemos sempre, com Ele, por Ele, para Ele, por todos nós, aqui estamos para mais esse programa, líder absoluto de audiência, graças a Deus e a você, bom dia, obrigado, viu? Deus abençoe grandemente. Todo um dia movimentado, principalmente no shopping. Menino, ninguém sabe se tinha mais gente no shopping aqui ou se tinha na praia.
1: Olha, as estradas estavam complicadas ontem, a gente acompanhando.
2: E é porque o Brasil está quebrado e o povo está liso.
0: Imagina só. Mas nada como um dia atrás do outro, está em uma eleição para quem Deus colocar a mão, certamente será eleito, pelo menos é o que esperamos, né? E que venha realmente a melhorar ainda mais, né? Um pouco. O que a gente precisa é de trabalho, o que a gente precisa é de mais paz social, é de evitar esse negócio de guerra, de briga, tanta coisa ruim, né? Meu Deus, né? Mas se Deus é por nós, não tem um ditado, né? Quem será contra nós? E abençoado seja o nosso dia. 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A esposa dele, doutora Maria Isabel. 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Bom, e começando esse programa, claro, a apresentação dos que fazem o programa todos os dias, na direção do programa, da emissora, da TV e do próprio blog, o Ilamar Júnior. No painel de controle, bem ali à nossa frente, Eilho. Naldo é o pequeno príncipe, é o bom, como é conhecido. Aqui à minha esquerda, Eilho, jornalista Edgar Fênix. Aqui à minha direita, professor Alexandre Kennedy. E ao lado dele, o prodígio Abelardo Ribeiro Godói, o comentarista. E esse velho amigo de vocês, há tantos anos, né? Bota década nisso, sentado em bancada dessas emissoras, tentando levar conhecimentos e, acima de tudo, informação também, entretenimento, que já fui também apresentador de programas, né? Vários, inclusive, né? Em várias emissoras de rádio, e gostava muito de me comunicar com as pessoas. Bom, minha gente, por falar comunicar em pessoas, Alexandre, quer dizer que os internautas já voltam agora?
1: Dia 26.
0: Não é para semana, não é?
1: Não, dia 26.
0: Oxi.
1: Falta pouco. Falta só 13 dias.
0: Tá doido, pai. Pensei que já começava segunda-feira, né? Eu pensei que quando eu voltasse, já voltava com eles. Oh, alegria.
1: Tem que acabar a eleição.
0: Tô com uma saudade danada, rapaz, dos nossos queridos internautas. Oh, bênçãos de Deus. Vão ajudar pouco aqui no programa, como sempre fazem, né? Ajudando a audiência. Minha gente, é com alegria que nós estamos retornando ao programa Visão Política. 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
0: 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Edgar, querido. Edgar, ou Edgar. O IDCN, Edgar. Não é que é esse instituto que tem à frente uma diretoria totalmente comprometida com a saúde do povo de Cruzes, de Paneras e toda essa região. Né? Porque gente de toda parte, diariamente, há muito tempo já, liga para a Carol do IDCN pelo telefone 981808468 e solicita dela uma marcação de uma consulta, de um exame que tem a cada quinzena das sextas-feiras. Né? Acredito que nada mudou e continua cada vez melhor, atendendo mais e melhor. E cada vez ampliando, e agora para 2026, está já terminando 2026. Vocês sabem que tem muita surpresa boa e muito boa para a saúde do povo daquela terra abençoada, Cruzes e toda Panelas, não é? Pois bem, o Edgar, o IDCN, cumprimentado, né? O doutor Valmir Lima.
2: Doutor Júnior Lima está lá acompanhando Lima, a gente, viu, Lamar?
0: Quero falar do Valmir. Doutor
1: Júnior. Tem o doutor Valmir também lá de Panelas, tem, nosso amigo. Aí a gente
0: muito
1: acaba
0: querida. Mas aquele é o marido da dona Ellen,
1: isso,
0: né?
1: Isso.
0: É, não é ele?
2: Isso,
0: é
2: o doutor Valmir lá de Panelas.
0: Doutor Valmir. Esse é o doutor Júnior Lima. Doutor Júnior, não é? Cumprimento ele e em nome dele cumprimento todos os diretores, não é? Do IDCN. E o IDCN, tem médico hoje? Tem, Edgar? Hoje é terça-feira.
2: Temos sim, Lama. Hoje atendimento com a nutricionista renomadíssima, a doutora Thaís Almeida, atende daqui a pouquinho, a partir das 8 horas da manhã. Hoje também teremos atendimento com o neuropediatra, o doutor Rafael Bonetti. Esse atendimento com o doutor Rafael é a partir do meio-dia. E o psiquiatra, o doutor Ricardo Rodrigues, também atende hoje, a partir de 1 da tarde, lá no IDCN em Cruzes. E lembrando que todos os atendimentos do IDCN são realizados mediante agendamento. Então, entra em contato com a Carol França e faz o seu agendamento hoje mesmo.
0: Com certeza, é só ligar. É só ligar para a Carol. Está lá esperando. 9981. 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A semana atendimento normal, não é?
2: Exatamente. Ontem foi feriado, né? Mas aí o restante da semana segue normal.
0: Liga pra Carol, liga pra ela, viu? Um abraço aí mais uma vez ao doutor Júnior Lima, a sua esposa e toda a diretoria aí do IDCN, viu? Um abraço a todos e um bom dia de trabalho. 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
0: 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É falar em refluxo, doutor Gobri já deu um pinote, ele deve estar tomando cafezinho dele já essa hora, né? Terminando, são 7:49, daqui a pouco eu acredito que ele chegue por aqui, exceto se tiver um trabalho extra, né? E por falar nisso, hoje nós vamos ter também, nós temos entrevistas hoje.
1: Temos entrevista.
0: Hoje de manhã e temos também da tarde, é isso aí.
2: Isso, né? Hoje, daqui a pouquinho, né? Chega aqui para conversar com os ouvintes e principalmente com toda a população cupirense, o prefeito de Cupira, Eduardo Lira. Ele vem com todo o seu grupo político para fazer uma análise das eleições aqui na cidade de Cupira. O prefeito Eduardo Lira, daqui a pouco, na bancada do Visão Política, e logo mais ao meio-dia, às 12:15, né? O companheiro Valderlin Santos entrevista o prefeito de Panelas, Rubem Lima, que também virá fazer uma análise dos números desse pleito eleitoral lá no seu município, Panelas.
0: Perfeitamente, é um direito que os assiste e nós aguardamos com muita ansiedade. Espero que o dinâmico e atuante prefeito, que é só alegria, né? Também, Alexandre, não podia ser menos, né? É muito feliz da vida, exatamente, porque eu acho que nem ele mesmo esperava que esse pessoal já começasse já a entender realmente o trabalho dele, né? Que tem uma obra atrás da outra e muita coisa ainda por ser feito, né? Por falar disso, Alexandre, antes do teu bom dia, o mercado, Alexandre, era o mercado de peixe, que está num projeto aí para ser.
4: Está sendo reformado, já é reformado não, está sendo refeito, derrubando e fazendo de novo.
0: Mas já começou, foi?
4: Já começaram, rapaz. Ali vai ser o mercado de peixe, o de cereais e o de carne.
0: Eita!
4: Né? Nós vamos ter todos os
0: três. Uma vez só?
4: Está sendo feito, só o de carne que está funcionando provisoriamente, enquanto está derrubando uma 70%, né, do que está sendo derrubado. Enquanto, quando estiver pronto, um passa para o lado, o outro vai para o outro e continua a obra.
0: Eu vou dizer.
4: Vai sair mais de 40 anos.
0: Eu vou dizer na cara dele. Eu digo, olha para mim. Entendeu? Tá lembrado o que é que eu digo? Quando um bom prefeito faz, o povo reconhece e agradece. Não é? Aí eu vou perguntar mais a ele: tô errado? Duvido, né? Certamente está acompanhado. Alguns secretários, vereadores que acompanham, fazem o desenvolvimento desse município. E a primeira e linda, a primeira dama, não é? Do nosso
4: dona
0: município.
4: Sônia,
0: dona Sônia Lira. Dona Sônia, né? É Sônia Lira, Sônia, né? Lira. É um doce de pessoa, né? Um amor de gente, gosta de todo mundo. Uma simplicidade, meu Deus, né? É sempre muito devido. Eu, minha esposa.
4: A gente viu essa semana, o Ilama, para eu lembrar aqui, aquele bequinho ali de Luiz do Bar, que chama o Bequinho de Luiz do Bar.
0: Eu sei.
4: Todo reformado ali, tá sendo feita uma praça ali no final.
0: Estou mexendo ali também.
4: Ali, reforma total ali.
0: Isso aí, eu nem esperava isso, e
4: tá começando lá, já começaram a derrubar tudo.
0: Foi bem pedido da dona Sônia também, ela gosta de coisa bonita.
4: Ali é um tradicional,
0: tradicionalíssimo,
4: rapaz. Bequinho de Luiz do Bar.
0: Bequinho de Luiz do Bar, ainda é conhecido
4: tradicional.
0: Assim. Mas valeu, eu acho que de repente, quem sabe dá tempo, a gente pergunta sobre essas coisinhas. E ele deve ter outras novidades pra gente,
4: tem,
0: né?
4: Tem, com certeza.
0: Mas agora parece que ele se animou de ver isso aí, ele viu o prestígio,
4: não, né? Ele,
0: o reconhecimento do povo é bom, reconhecimento, né, Alexandre?
4: Eu andava bastante com o prefeito Eduardo Lira antes dele ser prefeito. Eu era secretário de.
0: O reconhecimento do povo é bom, o reconhecimento, né, Alexandre?
4: Andava bastante com o prefeito Eduardo Lira antes dele ser prefeito.

0: com aquela simpatia, né?
1: Ele tem um carisma, ele tem um carisma muito grande, arrebentou aí nessa campanha.
0: Nós vamos conversar do programa de novo, né?
1: O carisma dele.
0: Ficamos muito honrados com a presença dele.
1: E a gente vê, Edgar, o Ilamar, Edgar acostumado a sentar aqui, ó, tá vendo?
0: Opa,
1: me ajuda. A gente vê o carisma do prefeito Eduardo nessas andanças que a gente fez aí pela rua. E a gente via a população querendo ver ele, querendo. 10, 11 horas da noite e a gente naquelas caminhadas e o povo nas portas esperando para conversar com ele.
0: É verdade.
1: Então ele tem um carisma natural, né? Um carisma natural.
0: Simples,
1: isso aí.
0: Né, rapaz?
1: E a gente viu que, eu vou dizer, pessoalmente, eu estava preocupado com a votação dos deputados.
0: Pois não.
1: Porque eu digo, só são 45 dias de campanha. E ele deixou para começar a campanha, para mostrar quem eram os candidatos dele, faltando 45 dias pro dia da eleição. No dia que começou a campanha, foi que ele disse: meus candidatos são esses aqui, né? Para ir para a rua, para mostrar a população. De 45 dias é pouco tempo, né? Não vai dar tempo para fazer isso daí. E de repente, em 45 dias, dois candidatos que não eram conhecidos em Cupira, que não eram deputados, em 45 dias ele conseguiu dar uma votação extraordinária a todos dois, né? Então foi muito importante, isso mostra o carisma e a liderança do prefeito Eduardo.
0: Um abraço muito respeitoso. Vamos aguardar, né? O casal aqui, ele é a primeira dama e os secretários.
2: Os vereadores também devem acompanhar, né?
0: A liderança também, com muito
1: também, prazer. Os vereadores,
0: né?
1: Também.
0: E à tarde, aliás, à tarde é à tarde, né? No programa O Agreste Reclama.
2: Prefeito Rubem Lima de Panelas, né? Logo após o guia eleitoral.
0: Grande prefeito, né? Mas deu uma vitória, né? Foi a única cidade, me parece, desse Agreste, o Abelardo.
3: Da nossa região imediata foi Panelas e a gente pode considerar Lagido, né? Mas Panelas foi mais expressivo, né? A frente que o João Campos colocou.
0: João Campos.
2: As cidades apoiadas, né? Que o João era apoiado
1: tinha,
2: pelo prefeito.
1: A gente tinha trake, a gente tinha pesquisa interna que mostrava a situação aqui em Cupira, que mostrava a situação em Panelas, na nossa região agrestina, Altinho, que era pessoas que eram prefeitos que apoiavam o João Campos. A gente tinha os treques, sabia da situação, sabia que em Cupira nós tentaríamos empatar, igualar, né?
0: Verdade.
1: Mas a gente não conseguiu, porque na realidade o treque mostrava uma margem muito maior de votos para Raquel Lira aqui em Cupira. Né? A gente teve proporcionalmente, como eu digo, bonito, 18 anos de PSB lá, todos os prefeitos do PSB conseguiu dar menos voto do que Cupira proporcionalmente.
0: Proporcional.
1: No índice conseguiu menos.
0: É,
1: então foi em 45 dias também. Toda a nossa campanha foi feita em 45 dias. Então, foi muito importante isso.
0: Com certeza. Vamos aguardá-lo com muita ansiedade. 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
0: 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Bom, mas vamos que vamos, o Edgar, querido, são 7h56, Edgar. Não começamos o programa sem o nosso internauta. Internauta quer dizer que traz essa mensagem linda, rapaz. Eu não sei, sinceramente, eu não sei se é porque eu adoro essas coisas bonitas, essas coisas diretas, essas coisas que falam do coração, não é? Para ver que ainda existe gente boa, gente de Deus que ora, que reza, que quer o melhor para você. Presta atenção nessas mensagens. O Edgar, querido, bom dia. Edgar, de quem vem a mensagem hoje, querido? E de onde?
2: Muito bom dia, companheiro Ilamar Alves, bom dia Alexandre Kennedy, Abelardo Ribeiro Godói, Naldo Ferreira, Ilamar Júnior, bom dia para todo mundo acompanhando o programa, um bom dia especial os amigos e amigas que nos acompanham aqui em Cupira, zona rural de Cupira, em especial a Ivaniza, lá de Terra do Rei, tá aqui, tá interagindo com a gente, e olha a mensagem que a Ivaniza nos envia.
0: Presta atenção.
2: A mensagem diz o seguinte: que nesta semana Deus cure o que ninguém vê, fortaleça o que quase desmoronou e renove a esperança

0: cansaço tentou roubar. Você não precisa ter todas as respostas, só precisa confiar naquele que sabe todos os caminhos. O dia começa e a graça de Deus continua. Um abraço a todos do Visão Política, Ivaniza de Terra do Rei aqui de Cupira interagindo com a gente.
1: Eu tô tudo arrepiado, sinceramente. Que coisa linda, rapaz. Deixa eu ver se eu entendi. Ô Edgar, repete, você de casa, por favor, presta atenção. Aumenta o volume do rádio. Repete a mensagem da Ivaniza. Presta atenção, se não é uma pessoa de Deus, se isso não é uma mensagem linda para a gente fazer uma reflexão. Repete, por favor, Edgar.
0: Que nesta semana Deus cure o que ninguém vê, fortaleça o que quase desmoronou e renove a esperança que o cansaço tentou roubar. Você não precisa ter todas as respostas, só precisa confiar naquele que sabe todos os caminhos. O dia começa e a graça de Deus continua. Um abraço a todos do Visão Política, Ivaniza de Terra do Rei, aqui de Cupira.
1: Bora cantar para Ivaniza, Belado. Com Cristo
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1: Ô, Ivanise, querida, obrigado, viu, meu amor? Deus abençoe grandemente você, sua linda família. E eu, que bênçãos. E obrigado por esse carinho que você tem com a gente aqui, a sua família, essa audiência, esse povo aí, de todo o pessoal de Terra do Rei. Ô, abençoada mulher. Obrigado, viu? Bom, mas vamos que vamos. Ô, Edgar, 8 horas são 8 horas em ponto. Né? O pequeno tirou a vinheta todo dia. Misericórdia, homem. Ô, Edgar. Vamos fazer o seguinte, Edgar. Já tem outra pesquisa, Edgar. É todo dia
3: de novo. Essa semana, né? É chuva.
1: É chuva, né? É chuva de. Eu conheço uma música, um hino também, que vai. Chuva de graça. Chuvas pedimos, Senhor. Mas aqui dá uma chuva de pesquisa. Perfeito. Mais uma e o Flávio Bolsonaro, ele continua firme, né? Agora eu não sei, eu quero ver a impressão aí dos companheiros, essas ajudas, porque todo mundo correu para apoiar Flávio Bolsonaro, acreditando, né, no propósito dele, querendo dar uma chance. Um garoto de 40 e poucos anos, né?
3: 45,
1: eu acho. Inteligente, formado, né? Deputado. Tem tudo, né, rapaz, para dar certo. E a gente está pedindo a Deus, né? Que Deus tenha misericórdia, toque do coração desse que for eleito, para que a gente possa ter um Brasil melhor, pelo menos que a gente possa ter confiança, né? Porque a esperança não é a última que morre, né? Pois bem, então temos mais uma pesquisa aí, e na minha opinião, pelo menos rapidamente, ele me parece que essa, ele não precisou dessa ajuda desses caras que foram eleitos, governador, assim, eu acho que ele, sinceramente, a coisa pífia que foi colocado, não é? Ele já ganhou o primeiro turno, então eu pensei que ele agora disparava. Eu acho que ele só precisa mesmo do voto do povo, né? De uma união maior. Eu entendo também o recado dele para ele crescer mais, porque, na minha opinião, ele aqui não melhorou muito não com esses apoios não, viu? Sinceramente, é a minha opinião. Mas vamos ver, o que é que diz a pesquisa e quem foi que fez a pesquisa?
0: Vamos trazer o mais novo levantamento BTG Nexus, que foi divulgado como intenção de voto para a presidência da República neste segundo turno. Essa é a 17ª rodada da pesquisa BTG Nexus. Nessa eleição, o Instituto ouviu 2.002 eleitores por telefone entre os dias 9 e 12 de outubro, né? Pesquisa fresquinha, foi concluída ontem. A margem de erro é de 2 pontos percentuais para mais ou para menos. O nível de confiança é de 95%, levantamento devidamente registrado no Tribunal Superior Eleitoral sob protocolo BR 07997/2026. O Instituto fez vários recortes, é uma pesquisa completíssima.
3: 102 páginas.
0: Para quem gosta de analisar pesquisa, essa é uma daquelas pesquisas que é para você realmente se debruçar e ficar ali durante horas analisando os números desse levantamento BTG Nexus. O Instituto Ilamar, ele fez a aferição do levantamento espontâneo, quando não se apresentam os nomes dos candidatos, e também com o cenário estimulado, quando os entrevistadores passam para o entrevistado, o eleitor, os nomes que estão na disputa pelo segundo turno. Os companheiros desejam uma pesquisa espontânea também ou vamos direto para a pesquisa estimulada? Como preferem?
3: Estimulada, né? Porque estimulada, eu acho que espontânea direto. Todo mundo já sabe quem são os candidatos, né?
1: É verdade.
0: Os especialistas dizem que a pesquisa espontânea, ela mostra convicção de voto, né? Exatamente. Mas é que muita gente ainda tem possibilidade de mudança e a própria pesquisa diz isso. Mas vamos seguir. Para o cenário estimulado, conforme solicitado pelos companheiros, nos votos válidos, quando se excluem brancos, nulos e indecisos, é a mesma metodologia utilizada pelo Tribunal Superior Eleitoral para validar a eleição. Nos votos válidos, o senador Flávio Bolsonaro continua liderando. Ele aparece com 52% dos votos válidos. O presidente Lula e candidato à reeleição aparece com 48% dos votos válidos nesta pesquisa divulgada já na madrugada de hoje pelo Instituto Nexus BTG, BTG Nexus.
1: Bom. Já estamos no segundo turno, está aí o resultado, eu acho que não tem muita coisa a acrescentar, desde a primeira pesquisa, depois que começou a preparação para o segundo turno, e o Flávio vem na frente um pouco, não é? Mas continua realmente forte, dentro da margem de erro, empate mais aí. Ou menos empate, pois não, Alexandre?
4: Olha,
1: bom dia.
4: A única coisa que tem para a gente ressaltar aqui é que essa BTG Nexus, ela fez a pesquisa do primeiro turno, na reta final.
3: A última, né?
4: Na última pesquisa dela, no primeiro turno, ela identificava que Lula tinha 44% dos votos e Flávio Bolsonaro tinha 39%. Errou feio. Errou muito feio.
1: Essa aí errou,
4: né?
1: Feio.
4: Então nós vamos ter que esperar para ver as próximas, né? Para ver dela mesma, né? Que deve ter mais essa semana ou para a semana, para a gente ver qual é a tendência deles.
1: Então façamos
4: na
1: o seguinte,
4: mudança, errou,
1: eu acredito que os companheiros concordem, para a gente não perder tempo com essa pesquisa, porque já que tem muitas aí, e essa o Alexandre já explicou as razões pelas quais, eu acho, até nos permite dizer o pessoal, vamos evitar qualquer comentário agora, vamos aguardar mais um pouco, não é? Para a gente ver outras pesquisas.
3: Só para registrar rapidamente, amanhã a gente tem a pesquisa da Quest e quinta-feira tem outra da Folha.
1: Essa é até mais...
4: Para a gente comparar uma com a outra, né?
1: Exatamente.
4: Qual fez a gente fez agora, a gente tem que comparar com a
1: perfeito,
4: também.
1: É verdade. Então, deixa eu dar essa informação aqui para o pessoal, é que durante a comemoração da sua reeleição, o deputado estadual Joãozinho Tenório, do PSD, e o prefeito, o Duguinha Lins, eles já projetaram o próximo desafio do grupo político lá de São Joaquim, não é? Manter o comando da prefeitura lá da cidade, nas eleições já de 2028. Mas, Alexandre, você não erra uma, mas também acho que a experiência que você tem, Juliabá, termina a eleição, já começa outra.
4: Na mesma hora.
1: Na mesma hora,
4: domingo,
1: não é,
4: rapaz? Na segunda já começou a outra.
1: É verdade. Pois bem, tá aí.
4: Enquanto então, a gente tiver essa reeleição, vai ser dessa forma.
1: Exatamente.
4: Quando a gente não tiver reeleição mais, então o cara vai entrar para fazer a mudança, independente. Ele não vai estar preocupado com a outra eleição.
1: Exato, é verdade. É verdade. Então, o desafio do grupo político lá de São Joaquim é manter o comando da prefeitura nas eleições de 2028. Aliás, o clima na terra da Romaria já é de intensa disputa entre oposição e situação. Agora sim, o bicho pega, né? Dentro do respeito, como deve ser, da democracia, da ordem, do direito, né? Para que o pessoal fique mais tranquilo, né? Não crie aquela briga, aquele clima desagradável. No povo de São Joaquim, terra da fé, eu acho que não é desse, é disso não, não é? Bom dia aí, o bom companheiro, mais uma vez, o Edgar Fendt. Edgar, essa comemoração da reeleição, e muito comemorada pelo Joãozinho Tenório e os seus apoiadores e o povo que votou, não é, rapaz? Com muita alegria, que ele realmente, durante 4 anos, né, que completa já agora do seu primeiro mandato, ele realmente deu um show de administração. Tanto que a governadora reeleita chamou ele para junto dela, porque viu a capacidade, né, de diálogo, de movimentação. E ele foi votado em várias cidades de Pernambuco, que antes o pessoal não tinha tido nenhum votinho, não é? Isso é trabalho, é como eu digo, Quando um bom político faz, o povo reconhece e agradece. Não é diferente naquela Boa Terra. Ô, Edgar, querido, você sabe alguma coisa para manter o grupo? É só manter a união, não é? Não é isso?
0: Pois é, Ulama. Importante, né? A campanha vitoriosa que fez lá em São Joaquim do Monte o prefeito Duguinha Lins, né, junto aos seus candidatos, o Duguinha venceu de ponta a ponta, né? Fez uma campanha como realmente a gente... fazia tempo que a gente não via uma campanha para eleições gerais, né, campanha de deputado, com tanto afinco. Mas é típico, né, do prefeito Duguinha Lins. Foi para as ruas, pessoalmente. Foi para as ruas em busca de cada voto possível e conquistou um grande resultado. E eles comemoraram em grande estilo, né? Com carreata, com festa lá pelas ruas de São Joaquim do Monte. O povo de São Joaquim segue comemorando até agora, né? E o deputado Joãozinho Tenório conquistou uma grande vitória. Lá na Assembleia Legislativa de Pernambuco, na Alep, são 49 deputados. O Joãozinho Tenório, ele conseguiu a façanha de ser o 13º mais votado de todo o estado de Pernambuco. E do partido da governadora Raquel Lira, do PSD, o Joãozinho Tenório foi um campeão de votos. O deputado mais votado do partido da governadora Raquel Lira. E muita gente ficava naquela preocupação, né? Quando o Joãozinho, né, oficializou que iria disputar pelo PSD da governadora Raquel Lira, muita gente ficou na preocupação, né? Mas, poxa, Joãozinho, tinha que ser em um partido tão forte, né? Com tanta gente boa. E o Joãozinho, claro, não abre da parada. Ele, conhecedor do trabalho que realizou em Pernambuco, disse, por que não? Vamos disputar com os grandes, né? Vamos disputar exatamente no partido da governadora e sai dessa eleição muito, mas muito fortalecido o Joãozinho, que praticamente ali conseguiu triplicar a sua votação se comparada à eleição passada, né? Então São Joaquim do Monte tem lá no Duguinha Lins um grande prefeito, no Joãozinho Tenório um extraordinário deputado, e a cidade segue unida, o grupo político segue unido em busca, quem sabe, né, desse próximo pleito eleitoral. A gente fala sempre isso, toda eleição está umbilicalmente ligada à outra. O grupo do prefeito Duguinha e do Joãozinho Tenório lá em São Joaquim do Monte saem muito fortalecidos desse pleito eleitoral. E com certeza que teremos uma disputa bem interessante de ser acompanhada no próximo ano, né, 2028, a disputa pela prefeitura lá de São Joaquim do Monte, quando o prefeito Duguinha não pode mais ser reeleito, a não ser que aquela proposta lá em Brasília passe e todos os prefeitos que estão na reeleição consigam disputar um último mandato. Vamos continuar acompanhando, viu, Lamar?
1: Bom, são 8:11. 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
1: 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São 8:13. Olha, de olho em Recife. São matérias também do blog do Lama Júnior, não é? Quase todas, a maioria das matérias aqui do programa, que não aumenta nem inventa, não é? É que a consolidação, companheiros, a consolidação das urnas agora dessa última eleição deixou um recado claro no cenário político pernambucano. Segundo o blog do Lama Júnior, o grupo liderado pela governadora Raquel Lira, ela sai fortalecido, o grupo dela sai fortalecido e com um olhar estrategicamente mirado na prefeitura do Recife, respaldada por um alto índice de aprovação de sua gestão no Palácio do Campo das Princesas, que inclusive foi há muito tempo que a gente dizia que talvez isso vá fazer a diferença, e fez esse alto índice de aprovação, as entregas, não é, Alexandre? A governadora agora, ela projeta a força do governo estadual para construir uma candidatura de peso na capital e disposta a enfrentar a hegemonia do PSB hoje sob o comando do prefeito João Campos. Esse resultado eleitoral, inclusive, consolidou lideranças que se destacaram expressivamente, não é, na capital pernambucana, dando à governadora um verdadeiro, como usou o termo o blog do Lema Júnior, um leque de opções na capital, não é? E analistas apontam que, ao contrário de disputas anteriores, as forças governistas agora possuem musculatura técnica e capilaridade eleitoral para bater de frente, de igual para igual, com a máquina socialista no Recife. Concorda com essa opinião, essa matéria do blog do Lama Júnior, o companheiro jornalista e também companheiro aqui, né, Belardo Ribeiro Godói? Bom dia, companheiro.
3: Muito bom dia, Ilamar. Bom dia, Alexandre Kennedy, Edgar Fênix, Ilamar Júnior, Naldo Ferreira. Bom dia a toda a nossa audiência. Deus abençoe ricamente o dia de cada um de vocês. Ilamar, começou, como a gente estava vendo agora a situação de São Joaquim, né? Já começou. A Dani Portela, que foi uma das deputadas estaduais mais votadas, inclusive ela era do PSOL, migrou para o PT, ela já meio que se colocou ali como um nome e pode fazer frente. A gente já viu que em Recife o PT e o PSB já tiveram desentendimentos. O próprio João contra a Marília Reis foi um desentendimento. Muita gente tinha expectativa da Marília Reis, né? A Marília Reis eleita ao Senado, com uma certa estabilidade, podendo concorrer. E aí a Marília Reis, numa entrevista a uma rádio recifense, ela disse o seguinte: olha, eu não pretendo concorrer porque eu não quero diminuir a representatividade feminina no Senado. Claro que isso é uma declaração hoje, a gente não sabe daqui a 2 anos se isso vai mudar. E aí a gente tem o Vitor Marques, que era o vice-prefeito do João Campos. O João Campos não ocupa mais a prefeitura do Recife, precisou renunciar para concorrer ao governo do estado. O Vitor Marques é filiado ao PCdoB, faz parte ali da Federação Brasil da Esperança, ou seja, é do mesmo partido da Dani Portela. Então é muita gente querendo a prefeitura do Recife. Quando a gente olha para o grupo da governadora, a gente tem um candidato que é muito comentado, um possível candidato que é muito comentado nos bastidores, que é o Túlio Gadelha, né? O Túlio Gadelha, desde o começo dessa eleição, já se falava das intenções do Túlio de concorrer eventualmente à prefeitura do Recife. Só que o Túlio, ele tem uma dificuldade, que apesar dele ser do grupo da governadora, ele faz parte do grupo de esquerda, ele tem os votos do grupo de esquerda, que aí naturalmente se divide entre possivelmente a Dani Portela, o Vitor Marques, que é o atual prefeito. Então a gente está vendo um Vitor, pelo menos nas redes sociais, que era mais recluso, mas que ele está indo para cima nas redes sociais, mostrar as obras. Ele está tentando passar para a população recifense o sentimento de continuidade de trabalho das obras do João Campos. E o Vitor, que ele é engenheiro de formação, ele está tentando mostrar, às vezes até de forma técnica, coisa que o Tarcísio faz muito bem lá em São Paulo, as obras que ele vem colocando no Recife. Então vai ser uma briga muito apertada. A gente tem muitos candidatos. Se falava muito no nome do Daniel Coelho, mas eu acho que o Daniel Coelho saiu um pouquinho enfraquecido por não ter sido eleito a deputado federal, ficou com 59 mil votos ali por uma questão de legenda, não conseguiu se eleger. Então eu acho que a gente tem muitos bons nomes no campo da governadora, mas e a gente tem que levar em conta também que ela perdeu, entre aspas, de pouco na capital pernambucana. Se esperava que o João Campos tivesse uma diferença muito grande em Recife. e a gente viu uma diferença ali na casa dos 3%. Não foi uma diferença como era esperado. Então a governadora pode aproveitar essa aprovação. Ela tem ainda alguns gargalos para resolver de parte do governo do estado na região metropolitana, como por exemplo a questão do metrô do Recife, questão do sistema de transporte de Recife. Tudo isso é gerido pelo estado lá no Recife, a população olha muito essa questão, mas se a Raquel conseguisse sair bem com essas questões, talvez ela consiga impor uma candidatura competitiva. Na última campanha não foi. O João Campos venceu com 78% dos votos válidos, o Daniel Coelho sequer chegou a ser segundo colocado. Então a gente espera uma renovação dos quadros do PSD. Então Túlio Gadelha é um nome que talvez desponte aí como favorito pela governadora para concorrer à prefeitura do Recife. Se não for o Túlio Gadelha, a governadora ali tem um leque de opções nos partidos aliados, como o PP, como União Brasil, como o próprio Podemos, e dali pode sair alguma liderança. Mas a gente já está vendo, sim, movimentações e busca de alianças por uma possível candidatura aí na eleição de 2028. E pode ter certeza, já começou.
4: E a história do PSB no Recife, ela tem um destaque muito grande. Por quê? Porque em contas aqui que a gente fazia nos bastidores aqui, o blog do Ilamar Júnior, a gente detectava que o João Campos ia ter de 300 a 350 mil votos de frente no Recife. Ele ia ter isso aí. Lá são 1 milhão e 200 mil votos. É. Pelo que ele, 84%, 74% de aprovação, um excelente governo, tudo que ele mostrava que foi feito. Então a gente achava que ele ia ter essa quantidade de votos. E ele teve 30, 25 mil votos.
0: 36.693
4: mil votos à frente. Quer dizer, foi 10% do que a gente pensava.
1: É verdade.
4: 10% do que a gente pensava. Então, no interior, a campanha dele, quem apoiou o João Campos, fez uma campanha bem feita, né? Todo mundo se esforçou, todo mundo trabalhou, mas aí ele dependia única e exclusivamente do Recife. E o Recife deu essa derrota ao João Campos. Foi
1: verdade.
4: O Recife que deu essa derrota ao João Campos.
0: Começou perdendo em casa,
4: Então, a gente está prevendo aí que daqui a 2 anos uma eleição vai ser uma eleição dura. Uma eleição de prefeito, porque ele não pode ser mais candidato.
1: É.
4: Ele não pode ser candidato a prefeito. Então, vai ter que ter alguém muito competitivo para enfrentar isso que aconteceu nessa campanha.
3: E a gente tem que lembrar um detalhe, Alexandre, que é o seguinte: o PSB e o PT estavam juntos para a eleição estadual. Em Recife isso não se repete.
4: Agora olha, não está mais.
3: O Humberto Costa, ele perdeu para o Geraldo Júlio. Era PT versus PSB. O Geraldo Júlio depois derrubou o João Paulo, ex-prefeito do Recife, que tinha uma aprovação antiga. Mesmo assim, o PSB prevaleceu. Era PSB-PT. E Marília Reis e João Campos também era PSB-PT. Então, veja, pode ser que essa disputa chegue novamente. Vamos dizer aí que a Dani Portela bate o pé, diga, olha, fui muito bem votada, eu quero concorrer. Será que o Vitor Marques vai aceitar isso numa boa ou será que ele vai para o embate? Então pode ser que a gente veja também mais um embate PSB-PT na capital pernambucana.
0: Hoje, e a gente não pode... pois não, Alexandre.
4: Não, pode falar.
0: A gente não pode esquecer também que do lado da Raquel Lira tem a Priscila Krause, que é vice-governadora. E também sempre foi alguém muito alinhado na capital pernambucana. Esquecer.
3: Ex-vereadora do Recife, ex-vereadora.
1: É verdade.
3: O próprio Mendonça também, a gente não sabe como vai ficar a relação, pós-eleições, tem o Mendonça também.
1: E aliás, Alexandre, era exatamente sobre o Mendonça que rapidamente, aqui está fora do contexto, desculpem, está fora do contexto aqui, quer dizer, não está aqui na programação, mas já que se fala nesses bons políticos que se destacaram e muito, e a gente esperou, não podemos esquecer também o Mendonça Filho, que tem um alto índice de aprovação, e vocês fazendo um resumo, ele foi muito bem votado também no Recife, companheiro Alexandre.
4: Ele foi muito bem votado em todo o estado. O Mendonça é um político conhecido a nível estadual, ele é uma pessoa que nunca apareceu com falcatruas, com nada dessas coisas, é um representante nato da direita. Hoje ele está coordenando a campanha a nível estadual, né? A campanha da direita a nível estadual. Então, ele foi pro sacrifício, viu? Ele tinha a eleição dele garantida, deputado federal.
1: É,
4: aí
1: é
4: foi
1: verdade.
4: Pro sacrifício, né? A gente achava nos estudos, né, que a gente tinha feito aqui, o blog do Ilamar Júnior, achava que ele, com a votação da direita, ele poderia chegar.
1: Foi.
4: E não aconteceu dele chegar. Mas a gente sabe que o Mendonça, ele é uma pessoa capacitada e que ele, se o Flávio Bolsonaro por acaso se eleger, ele tem a vaga dele garantida lá em algum ministério, não sei. Ele é uma pessoa de direita que vale o aplauso do povo pernambucano, né, tranquilamente.
1: Com certeza.
4: Porque ele sempre pautou por uma linha direita sem problema nenhum, nunca teve nenhum escândalo, então é muito importante para Pernambuco isso.
0: E um outro ponto que precisa ser considerado, lá no Recife, o Mendonça teve só na capital pernambucana 364.826 votos agora para senador. Então ele obteve lá 21,87%. Humberto Costa teve 25,3%. Então a gente percebe uma diferença pequena lá na capital pernambucana. Mas se o Flávio Bolsonaro for eleito presidente da República, essa conta que a gente está fazendo pode mudar e muito, né? Porque o Flávio pode indicar um candidato dele à prefeitura lá da capital pernambucana. E quem seria? O Mendonça Filho, o Gilson Machado?
1: Com certeza, eu acho que
0: o Gilson Filho, o Thiago Medina. Então percebam que se o Flávio Bolsonaro se tornar presidente da República, ele terá grande força na capital pernambucana, porque a diferença entre Flávio e Lula lá no Recife não é tão grande assim, né? O Lula teve 55%, o Flávio 38%. Então percebam que existe uma margem. Se o Flávio assumir a presidência, essa margem, essa diferença aqui, pode ter certeza que vai para o espaço.
4: Hoje é um dia muito especial hoje, viu? Aniversário do Padre Josias.
1: Rapaz, que notícia, em Palmares,
4: ele completa meio século.
0: Parabéns, padre. Deus abençoe.
4: Parabéns, padre Josias. Deus abençoe.
1: Em nome de todos que fazem a AIDO, amamos muito o senhor, viu?
4: Saudade do senhor, viu?
1: Os seus paroquianos aqui, de onde o senhor está também, com certeza. Deus o abençoe grandemente. Mas ainda aí, falando sobre Mendonça, segundo aqui o blog de Ilamar Júnior, o terceiro colocado, né, como foi na disputa pelo Senado, o deputado federal Mendonça Filho, né, do PL, né, disputou pelo PL, ele entrou em um campo para fortalecer a candidatura de Flávio Bolsonaro à presidência da República de Pernambuco. E por meio de seu gabinete, né, o parlamentar, quer dizer, o Mendonça, ele tem buscado reunir prefeitos em torno do presidenciável com a proposta de realizar um ato político para formalizar as adesões. Por exemplo, no dia 4 de outubro, que passou, foi o dia das eleições, ele obteve, já dissemos aqui, uma votação praticamente igual à de Flávio aqui em Pernambuco. Agora, a estratégia é ampliar esse desempenho no segundo turno, reunindo forças políticas e reforçando a articulação nos municípios, Abelardo, não é?
3: Exatamente, Ilamar. A gente já tem aí o Mendonça com um papel muito importante de captar esses prefeitos, e ele já conseguiu um, que foi o prefeito de Petrolina, Simão Durando, faz parte do União Brasil. União Brasil deu apoio ao Flávio, Simão Durando seguiu, assim como Miguel Coelho, na família Coelho. Então, Fernando Filho, Miguel Coelho, Antônio Coelho, estão apoiando o Flávio Bolsonaro. E aí a gente tem a expectativa de alguns prefeitos que são filiados, por exemplo, a partidos aliados do PL. Eu vou citar aqui Escada. Escada, a prefeita é do PL, é a única do PL. A gente tem Bezerros com a Luciele Laurentino, que a Luciele inclusive fez uma coisa que a gente pode dizer que é inédita aqui na nossa região, porque ela apoiou os dois senadores de direita. Ela apoiou o Mendonça e o Carlos Santana. Ela não apoiou Eduardo da Fonte nem Túlio Gadelha, mesmo apoiando a governadora Raquel Lira, apoiou os dois senadores de direita. Então há uma expectativa que a Luciele lá em Bezerros também possa declarar apoio ao Flávio. Tem o prefeito Pité aqui em Quipapá, que também há essa expectativa, há uma especulação de que ele possa também declarar apoio ao Flávio. Então, principalmente esses partidos que a gente viu declarando, como por exemplo Podemos, União Brasil, PP, a gente pode, que tinham ali uma boa relação com Mendonça, a gente pode sim ver ao longo desses dias alguns prefeitos desses partidos mais próximos à candidatura do Flávio declararem apoio. Já ganhou Petrolina, colégio eleitoral extremamente importante aqui em Pernambuco. Vamos ver se isso vai se refletir em outras regiões do estado também.
1: Perfeitamente. Bom, gente, daqui a pouquinho, eu fico aqui que sem querer entender, não é? Quem é que realmente está apoiando o Lula? Porque, por exemplo, o Bloco de Lama Júnior tem outra matéria aqui. Como se não bastasse Mendonça, que é uma grande liderança e apoiou apoia o Flávio Bolsonaro no segundo turno, entre outras grandes lideranças no sul do país. Eu não sei se em outros estados aqui do Nordeste pernambucano, mas, por exemplo, tem aqui uma matéria do Bloco de Lama Júnior, nós vamos levar ao ar daqui a pouquinho, de uma palavra cumprida. Quem? Josafá Almeida, inclusive, consolida liderança em São Caetano e barra o avanço de Raquel Lira. Olha aí, não é? O que é liderança, e ninguém é líder por acaso. Está aqui no blog do Lima Júnior, que não aumenta nem inventa. Nós vamos trazer essa matéria daqui a pouquinho. E tem mais.
0: Prefeito Eduardo Lira já aqui na emissora, viu, Lamar? Prefeito Eduardo Lira já aqui na emissora, com todo o seu staff político, conversa com a gente daqui a pouquinho.
1: Perfeitamente. E também tem mais, essa aqui dá tempo, que ela é curtinha, que também do blog do Lima Júnior, que não aumenta nem inventa. Após tentar se associar à imagem do presidente Lula, do PT, enquanto articulava sua candidatura ao Senado na chapa de João Campos do PSB, o Miguel Coelho também anunciou apoio a Flávio Bolsonaro do PL no segundo turno presidencial. Com a decisão, alinha-se à posição adotada por seu partido, União Brasil, Alexandre.
4: É verdade. O apoio é, você veja a diferença de o primeiro turno para o segundo turno. É. Segundo turno é outra história. Segundo turno você tem que ir em busca de voto. Você que saiu na frente ou saiu atrás, todos os dois têm que ir, porque senão o que saiu em segundo consegue superar. E o que saiu em primeiro, se acomodar, vai perder a eleição. Então, a gente está vendo aqui em Pernambuco, né? Coisa que não aconteceu antes, né? Alguns municípios, tipo Petrolina, por exemplo, tipo o apoio da família Coelho, é muito importante lá.
1: Muito.
4: Então, isso quer dizer, significativamente, nós vamos ter uma mudança de votação aqui em Pernambuco. E Pernambuco, detalhe, Pernambuco é a cidade do Natal, né? É o estado natal do presidente Lula. É o estado onde ele consegue atingir uma votação muito alta, né? E a gente vem vendo que algumas prefeituras podem, de repente, dizer assim: nós vamos apoiar o Flávio Bolsonaro, né? Então, isso se replica em todo o país. Em todo canto, muita gente, muitos prefeitos que não simpatizam com o Flávio Bolsonaro, também naquele momento pode dizer: não, a gente agora vai acompanhar o presidente Lula. Então, isso é o que a gente vê em todo canto, né? E em Pernambuco, isso que está acontecendo em Pernambuco, que é a terra natal do presidente, imagina nos outros estados. Também existem as prefeituras. Então, eu digo sempre, é uma nova eleição. Quem não votou, de repente, pode começar a votar. Então, é estratégia. Tem que ter a estratégia dos dois grupos, né? Para ir atrás dos votos brancos, atrás dos votos que não foram, as pessoas que não foram votar, e tentar, através das lideranças, que são os prefeitos, tentar mudar alguma coisa, virar. Né? Por exemplo, a prefeita como é o nome dela? De Bezerros?
3: Luciele Laurentino
4: de Bezerros, ela pode, de repente, declarar o apoio a Flávio Bolsonaro. Né? Existem outros prefeitos que podem, de repente, também dizer assim: eu nunca votei em Lula, mas vou votar agora.
1: É verdade.
4: Né? Então, é uma briga diferente, é um segundo turno, é tudo começando do zero. Então, vamos para a briga, todos os dois têm que ir para a briga.
1: É verdade.
4: Né? Para poder ver quem se sai melhor.
0: Pois é, e a missão não é nada fácil, viu? Porque lá em Petrolina, o Lula teve 60% dos votos, o Flávio Bolsonaro teve 32%, então a briga é grande. Combeiros, rapidamente informar em nome da Secretaria de Saúde da Prefeitura de Panelas, começa hoje, viu, gente? A campanha de vacinação antirrábica em Panelas.
1: Opa.
0: E o primeiro ponto de vacinação é em Cruzes, inclusive daqui a pouquinho, né? Começando a vacinação em Cruzes, lá no centro de Cruzes, na Praça Central, hoje, a partir das 8h30, lá na Praça do Iraque, no Iraque, é hoje às 14h, e na Boa Vista, lá na Orla de Cruzes, às 15h. Se você tem cão e gato, a hora de vacinar chegou em Panelas. A vacinação começa hoje, começa por Cruzes. Nós vamos, ao longo da programação, divulgar os outros locais.
1: Chegou a hora, minha gente, leva o gato e o cachorrinho também pra se vacinar. Mas não deu bom? Tem de cupira. Um abraço aí, Valdemir, doutor, Nenzinho. Um abraço mesmo. Bom, conforme foi anunciado, e anunciamos agora há pouco, estamos informando daqui a pouquinho o privilégio de receber aqui na bancada do programa Visão Política, a maior audiência do rádio interiorano, o muito digno prefeito de Cupira, um amigo, né, dessa cidade, né, o que eu carinhosamente ainda eu chamo de o Duda Gobetti, né? Ele sabe que sempre é conhecido assim, uma figura muito querida, e como comentamos anteriormente, não é? Ele é uma figura realmente muito simpática, muito carismática, não é à toa que está aí, não é? Feliz da vida com a expressivíssima votação. Mas eu vou dizer de novo e vou dizer na cara dele, olha, é, eu lhe disse, quem faz o bom político que faz, o povo reconhece e agradece. Foi também uma forma de agradecer ao Duda, exatamente essa expressivíssima votação, exatamente pelo trabalho que ele vem realizando, e isso é público e notório aqui na nossa cidade, né? Então nós vamos a um breve intervalo comercial, eu vou lá cumprimentá-lo e recebê-lo aqui para trazer aos nossos companheiros para ouvi-lo novamente com seu staff político aqui, já a presença do simpaticíssimo, o Celhão, que é o Brad Pitt aqui de nossa cidade, né? E tá cada vez mais bonito, mais simpático, mais feliz, mais contente da vida. É a consciência tranquila, né, Celhão? A consciência tranquila do dever cumprido, não é? É porque é aqueles que nascem para servir. Isso é uma dádiva de Deus, não é? E abençoado seja. Obrigado pela presença, querido. Gostamos muito de você, viu? Sem nenhum protocolo. Nunca me esqueço daqueles queijinho gostoso. Rapaz, quando eu cheguei logo aqui, repara só, eu acho que nem ele se lembra disso. Encontrava comigo na rua e eu ficava me perguntando: quem é essa figura? Aquela figura bonita, simpática. Ô, seu Ilhamama, que prazer, como vai? Olha aqui. Será que ele está me agradecendo alguma coisa, né? Ou ele está querendo me comprar para eu ficar aqui nessa cidade?
4: Comprar com queijo.
1: Não, eu digo comprar assim, ser simpático para eu ficar na cidade. E eu acho que ele vinha, eu ficava muito feliz. Eu digo, esse rapaz tá achando que eu possa trazer muita coisa boa para esse município, né? E graças a Deus, eu acho que, como é um homem de Deus, um homem muito abençoado, claro que não foi aquele propósito, é um jeito carinhoso que ele tem com as pessoas de agradecer. E eu entendo hoje que era uma forma de dizer, mas muito obrigado, rapaz. Você veio, eu acho que foi mandado de Deus exatamente para que essa nossa rádio, que a gente gosta tanto, ela possa expandir. E foi exatamente junto com meus colegas e ele também, a força dele, que hoje nós estamos aí, a emissora mais ouvida e mais acessada do estado. Celhão! Obrigado, querido. Ô, bênção de Deus. Abençoado seja, viu? Gosto muito de você. 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
1: 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A gente volta no instante que eu vou lá receber o nosso prefeito, o meu querido Duda, não é? E daqui a pouquinho nós voltamos aqui para conversar com ele, né? Não sai da não, é só um instante, é vapt-vupt.
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4: Agora em Cupira, são 8 horas e 38 minutos.

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8: Olha, são 8:47. 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
8: 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Daqui a pouco eu tomo, porque a minha alegria é tamanha. Eu já estou muito feliz por... Depois de quase 15 dias afastado, questão de saúde. É como dizem os médicos, né? É, William, a idade... A idade já pesa, apesar de que ainda não tenho cabelos brancos, né? Porque isso é uma questão de família. Meu pai morreu com 80 e poucos, ainda tinha os cabelos pretos, é uma questão de família. Mas eu sei que eles vão embranquecer. E eu espero, eu sei que daqui mais 10 ou 15 anos, eu espero estar rindo de quê? Mas me der.
9: Tem uma risadinha ali, ó. Esse Alvani ali tá rindo do senhor, tá vendo?
8: Repara só que duas peças juntas. Alvani e Edivan. Eu acho que eu mereço, pelo amor de Deus. Que é isso? Minha gente, eu quero desejar a todo mundo as boas-vindas e um pouco chateado, porque acreditem de coração, nós ficamos tão felizes quando recebemos aqui pessoas que querem o melhor, que pensam no bem para o povo, que isso é um programa político. Agora, pena que às vezes a gente se torna até chato, porque mais fala mal desses maus políticos do que falar de bem deles, porque são tão raros que quando acontece de vir aqui na emissora, todo mundo sabe da nossa felicidade. Eu não tenho mais idade para estar puxando o saco, nunca foi o meu forte. E eu acredito que aqueles que trabalham realmente não precisam disso. Pelo contrário, tem coisa mais chata do que um puxa-saco? Misericórdia. Homem, me ajude. Não é? Bom, gente, claro que pela ordem, né, senhor prefeito? Como diz o presidente, pela ordem, né? Dois presidentes juntos, pela ordem, não é? Claro que cumprimento sua excelência, o prefeito Eduardo Lira, que eu carinhosamente peço desculpas, né, pela intimidade respeitosa que sempre tive com ele, apesar de ter idade de ser avô dele, mas sempre teve por ele um profundo respeito e atenção, é o Eduardo Lira, que eu confesso também, eu fiquei um pouco preocupado quando candidato a prefeito do município, mas sabia das suas intenções, aquela vontade, né, de poder trabalhar pelo povo, gente que ele adorou, não é? Desde o pai dele, saudosíssima memória, quem não se lembra, sempre alegre, sempre sorridente. Eu não tive o privilégio de conhecê-lo, mas todo mundo, quando se fala no pai do Eduardo Lira, né? Rapaz, você perdeu de conhecer uma figura realmente simpática, prestativa, não é? E que Deus quis levar. Bom, gente, viemos aqui para falar de política. Seja bem-vindo, prefeito Eduardo Lira, mas me permita, antes de sua palavra, cumprimentar aqui essa figura que eu tenho o privilégio de anunciar aqui conosco, todo o secretariado do governo. Eu já falei aqui, nem precisa mais, o Célio Ximenes, que é o Celhão Fonseca, o Brad Pitt aqui de nossa cidade, e agora é que ele está bonito, não tem o que é que está vendo, que cada vez mais bonito, secretário de governo, é homem que faz, não é? E eu tenho por ele um carinho, rapaz, um respeito. Ele sabe há muito tempo, conta até dos queijinhos que eu sempre ganhava dele, mesmo sem conhecer ele. Quando eu cheguei logo aqui, em 1993, e encontrava, e eu ficava, quem é essa figura? Então, da mar, na feira, daqui a pouco lá vinha com dois queijos desse tamanho. E eu contei a história aqui, eu tenho um respeito por essa figura, uma admiração, não é pelo queijo que ele dava, não, é a maneira carinhosa, porque queijo a gente pode comprar, é verdade. Mas eu falei, por que esse cara tem, não vinha na rádio, não dizia nem o nome, e eu ficava, quem? Célio Chimenez, hoje, graças a Deus, secretário de governo, não é? O nosso querido Edinho Vieira, secretário adjunto também de governo, é nosso colega aqui da emissora, faz tempo, né, de misericórdia. É uma vida desde 1989, misericórdia, é muito tempo, né? Bem-vindo à casa. Também secretários, a Thaisa Paula da Fonseca Lira, essa mulher, eu sou muito suspeito em falar nela pelo carinho, admiração que eu tenho por ela. São pessoas altamente compromissadas com o desenvolvimento em ajudar uma administração a sair melhor. A Thaisa Paula da Fonseca Lira, seja muito bem-vinda, bom dia, secretária de administração. A Cirlei Oliveira Ribeiro, secretária adjunta de administração, ex-colega nosso aqui da emissora, pelo salário eu só fico nada, tá? Eu quero o quê? Eu, e tá certo. Seja bem-vinda, querida, muito obrigado, viu, pela presença. Genesielia, essa mulher, eu tenho um amor diferenciado por ela, por tudo que ela representa, o que ela faz, e é uma mulher bonita, sobre todos os pontos de vista, não é? Secretária, digníssima secretária de educação, graças a Deus, graças a Deus. Elba Marques, secretária adjunta de educação. Ali hoje eu fico pensando de administração. Não, é de educação. Inclusive, elas ficam pensando, essas secretárias, todas as vezes elas dizem que seria de mim se as minhas auxiliares, não é? É feito um prefeito, o que seria de mim se eu não tivesse, pelo menos, os meus vereadores, não tivesse um grupo que realmente me apoiasse, não é? Então, cumprimento-a também. Lucas José de Oliveira, secretário, esse é o que o pessoal mais gosta também. Lucas José de Oliveira, secretário, esse é o que o pessoal mais gosta.

0: Mas tem mais aqui. Eu já falei no Lucas, que é o secretário, José Sávio de Luna. Sávio, cadê meu amigo José Sávio de Luna? Aí ele sabe que eu admiro faz tempo, não é? Ele, o irmão dele, tem um carinho muito especial, né? E eu sempre digo, eles são homens de resolver, são de fazer, não é? Tem total, como é que se diz, liberdade no bom sentido do prefeito, façam o que vocês têm, para isso foram convocados. Não foi pelo lindos olhos, não foi porque são bonitos, feitos serião, não. É porque tem que ter competência, não é? Então, cumprimento, viu, Sávio? Muito obrigado. E o seu assessor também, é o gordo da estamparia. Eu não sei porque é que ele chamou ele gordo, fico sem entender. E até que ele não é tão gordo assim, não é? Que é o Rosivaldo Batista de Oliveira, secretário adjunto de infraestrutura do município. Sandra Ilson, esse não dispensa qualquer comentário, todo mundo conhece. E dizer qualquer coisa dessa figura, eu acho que é humanamente impossível. E graças a Deus, não diga que eu sou da Rádio Agreste, ainda sou da Rádio Agreste. E com muito orgulho, há muitos anos, graças a Deus, é o Titão. E como eu chamo, eu mudo o nome só de tempo, o Pitão. Pitão, cuidado para não. É o Pitão. Esse aí também faz tudo e mais alguma coisa. E o Pitão, que também, para nossa alegria, é secretário de Cultura, Turismo e Desporto Amador. Tudo de coisa boa que acontece para divertir, para instruir. O Pitão também faz parte. E tem também ao seu lado o Naldo de Bigode, que é secretário adjunto de Cultura e Turismo. O Tenente Alves, cadê o Tenente? Meus cumprimentos, meu respeito a essa figura maravilhosa, secretário de Segurança Cidadã aqui do Trânsito e também Defesa Civil, não é? E tem também como seu auxiliar o Naldo de Bigode, não, perdão, é o Davi Ravi.
1: Isso, ah, David Ravi. Ravi,
0: linda, opa, olha o meu amigo querido.
1: Grande Ravi, David Ravi.
0: O homem do tutu. Mas a gente vê tanto dinheiro, mas é tanta responsabilidade para poder distribuí-lo, né? Davi Ravi, né? É o secretário adjunto de Segurança Cidadã e Trânsito e Defesa Civil aqui da cidade. Adjailson Batista, que é o bonequinho. Cadê meu amigo bonequinho? Bonequinho, aí eu reclamo, vai você. Bonequinho, não é? E secretário de Agricultura, que tem também como secretário adjunto de Agricultura, Dorgival Bispo de Melo. É Miliane, é isso mesmo?
1: Isso, é Miliane Beatriz.
0: É Miliane Beatriz Gomes, secretária. Cadê a Miliane? É Miliane?
1: Secretária de Saúde aqui.
0: É
1: Miliane.
0: É porque eu peço desculpas, rapaz. Eu fico tão acanhado com aquela vontade de receber mais pessoas nessa emissora, que fazem, que ajudam, né, essa emissora. E receberam, ficaram assim, olha, olha só, sentados no chão, né, se acomodam como podem, porque querem estar perto, estar juntos. Mas quem sabe Deus, né, já conseguimos tanto, né, com a ajuda de Deus, primeiramente, e do povo. O meu sonho é que aumentar isso aqui para fazer um tipo um auditório, para que as pessoas possam comodamente, né, se acomodar com um ar-condicionado, coisa. Entendeu? Mas Deus será servido, com certeza. Então, cumprimento, não só o bonequinho, mas o Dorgival Bispo de Melo, Emiliano Beatriz, secretária de Saúde, cadê Eliane? Emiliane Beatriz Gomes, é a secretária de Saúde, cadê ela? Está por aí, né? Cumprimentar, ficou aí do lado de fora, não cabe todo mundo mesmo, né? Seja bem-vinda, viu, querida? E a sua secretária adjunta, a Lídia Carla de Brito Marques. Tem também aqui conosco a secretária de Assistência Social, Maria Arlinda de Souza, essa eu conheço, foi também diretora aqui da nossa emissora, né? E fez um trabalho realmente, me deixou, me abandonou. Ela disse, não, eu tenho outros sonhos na vida. E graças a Deus chegou lá. Deus abençoou muito e gosto muito da mamãe dela, ela sabe disso. Então, eu me lembro daquele, nunca esqueci aquele munguzazinho que ela mandava, rapaz, né? Que Deus abençoe grandemente, não é? Competentíssima secretária de Assistência Social, não é? Estela Patrícia Lins Ferreira de Melo, né? Não menos competente, secretária adjunta, né? Dessa secretaria de tanta importância e todo mundo sabe disso. E tem mais, a Gláucia Montes da Fonseca Lira, que é secretária da Mulher, muito digna secretária, e a secretária adjunta, que é a Larissa Amaia dos Passos Fonseca, não é? Cumprimento também o Alexandre Kennedy, nosso querido secretário,

0: também comentarista e muito sucesso aqui do programa Visão Política, o Alexandre Kennedy, secretário de Planejamento e Desenvolvimento Econômico, e o Joelito Nascimento, que é secretário adjunto de Planejamento. Bom, para complementar, pois não, companheiro, está presente também. A doutora, cadê a doutora Késia? Não é?
1: Tá ali.
0: Ah, tá ali. Mas engraçado, né? Eu acho que foi uma condição sine qua non. Eu não sei, não quero ser agradável, não. Daqui a pouco eu pergunto ao prefeito. Tinha que ser todo mundo gente bonito, elegante. E isso é uma condição, tinha que ser assim. É para só. E todos sorrir. Acho que é o salário. Ah, o salário. Olha, o salário. Deve ser isso. Recebe adiantado. É por isso que essa alegria toda. Doutora Késia, seja muito bem-vinda, querido. Obrigado pela presença, viu? Pois bem, agora eu cumprimento os vereadores aqui presentes. Recém-eleito presidente do Poder Legislativo, o Davi Marques de Amorim. Davi Amorim, cuja família tem uma história, é um legado. Essa família é um legado para Cupira, não é? Um prazer enorme, não é? E ainda presidente, né? Mas já passando o pêndulo para o Edilson. Estão ali juntos eles dois, o Emerson Ferreira Calado, Melson de Tica, lembrar do pai dele, saudosa memória, maior político para mim, com todo o respeito aos demais, que já existiu nessa cidade. Ele chamava-se, eu chamava carinhosamente de o vereador do Agreste, e era ele, porque se via todo mundo, não é? O saudoso Mica. Né? Everton Emílio da Silva, que é o Evinho, professor? Ah, o Evinho querido. Everton Emílio da Silva, um bonito nome de artista, bonito como ele, não é? O primeiro secretário da Câmara. Ela é vereador também. A Elaine Cristina Pessoa Gregório, que é a dona Elaine de Naido Farelo, a quem cumprimento também, não a estou vendo por aqui, não sei, é à vista também, seja muito bem-vinda. Quem temos mais aqui? O Ailton José da Silva, Ailton da Boa Vista, isso aí é uma liderança incontestável. O José Divan, esse eu tenho algumas dúvidas a respeito da figura, não sei se corte do meu caderno. O famoso Bombril, isso aí é pau para toda obra. Olha a cara dele. Misericórdia. E junto logo de quem? De quem? Alvani Corrêa Feitosa. Misericórdia. Tainha Eduarda. Essa aí é o destaque, né? O grande destaque desse poder legislativo aqui do município. É a segunda secretária aqui da Câmara. E a Alessandra Lins Ferreira Barros. Que a Alessandra é enfermeira também, não estou vendo aqui, mas sempre nos prestigia. Ela está aqui conosco?
1: Está na Bahia.
0: Não é? Ela está na Bahia? Ela deve ter ido a serviço. Foi levar a gente lá para.
2: Ela foi jogar bola lá.
0: Foi?
2: E ela foi levar a mãe do médico.
3: Isso,
0: perfeitamente.
3: Vereadora Elaine de Nailho Farelo abençoe. Também está acompanhando.
0: Bom,
3: a mãe, né?
0: Dona e Mera. Rapidamente, o suplente de vereador, o Aras Filhos de Nego Cido, Josenilda Bena, Eliane da Quitanda, Júnior Cabeleireiro, Carlinhos da Goma, Valdemir das Portas, Vanzinho da Oficina e Izinho do Mercado. Se me emprestasse esse time aqui, se o prefeito me emprestasse, quem era candidato a vereador era. Então eu queria ver, não eleger um time desse aqui, só com isso aqui eu já me elegia. Era uma vaga que eu tomava de um, não sei de quem, mas tomava. Bom, minha gente, sejam todos bem-vindos mais uma vez. Obrigado pela presença, não é? Prefeito do nosso querido município, não é, aqui conosco, e gratidão. E eu não sei porquê, eu fico sem entender, às vezes eu me torno chato, rapaz. Eu acho que é a idade também, porque ninguém gosta muito de velho, porque velho gosta da positividade. E porque eu acho que gratidão, eu sempre disse, eu digo, eu vou dizer na cara dele, olha o termo, menino, não é? Que eu já dizia muitas vezes aqui, prefeito, ou qualquer bom político que realmente tenha as melhores das intenções, né? Quando ele faz, o povo não só reconhece, mas sobretudo agradece. E talvez entendendo isso, ele disse, mas é por isso que eu tenho gratidão, pelos votos recebidos, que eu confesso, conversei muito com você no casamento do Titão, eu tive o privilégio, contei isso aqui várias vezes, de ter a honra da companhia lá na mesa do prefeito, que saiu de sua mesa para nos prestigiar, mas isso é próprio dele, como amigo que é, né? E a sua esposa, além de linda, um doce, né? Ele sabe porque eu digo isso e com toda razão. É porque quem não conhece a dona Sônia Lira, eu acho que é aquela tal história. Não pode deixar de gostar, de amar aquela mulher. Ela tem aquele sorriso sempre nela, né? Aquela coisa branda. E que Deus abençoe. Estou sentindo a falta dela, mas está nos ouvindo agora. Um abraço. Bom dia, querido prefeito Eduardo Lira. Seja bem-vindo aqui à sua casa. Gratidão. Bom, você explica por quê. Bom dia.
1: Bom dia, Ilhamar. Eu estava aqui imaginando aqui essa rádio, seu Ilhamar. Uma figura. Porque, graças a Deus, ainda tem o filho dele aqui, o Ilhamar Júnior, para dirigir essa grande emissora. E também aqui, ó. Os alunos aqui, com o Edgar.
3: Os alunos. Gostei. Sempre.
1: Meu amigo aqui.
3: Gostei, prefeito. Obrigado.
1: É Belardo Godoy também. Mas assim, a rádio está em boas mãos. Porque é uma figura, assim, é um cara que nasceu para isso, nesse talento de estar na frente da Rádio Agreste FM. E é sempre um prazer e uma alegria estar aqui, Ilhamar. Quero também cumprimentar todos que fazem aqui a Agreste FM. Cumprimentar também todo o especial, todo o povo de Cupira que está nos assistindo, também nos escutando através da rádio, através também das redes sociais. Também todos os nossos amigos aqui, vereadores, aqui presentes, em nome do presidente da Câmara. Henrique Feira Calado, também aqui ao meu lado aqui também o futuro presidente também, Davi Amorim, também os vereadores aqui presentes, José Divan, Taína, Eduarda, nossa amiga Evinho, justificou também a presença também de Elaine, que foi levar a sua mãe no médico, fazer uma cirurgia nos olhos, e também a vereadora também, Elissandra, que também está na Bahia, foi levar o sobrinho dela para jogar bola. Também nosso amigo também, Ailton Bovista, também justificou também sua presença. Mas assim, também todos os secretários aqui presentes, adjuntos, todas as pessoas que fazem a Prefeitura Municipal de Cupira. Aqui está todos aqui secretários, como você já falou já o nome de cada um. E é sempre um prazer estar aqui. Estou muito alegre, muito feliz também pela votação, especial votação que nós tivemos no domingo da eleição, dia 4 de outubro. Graças a Deus, o povo de Cupira reconheceu, está reconhecendo o trabalho que está sendo feito e também a importância também de elegermos os nossos candidatos. E graças a Deus fizemos. A gente não tinha nenhum deputado de mandato. E graças a Deus hoje nós temos dois deputados de mandato para trabalhar por Cupira. Fizeram muitas coisas através das suas articulações, trouxeram muitas coisas para o nosso município. Imagina a partir de 2027, temos nossos dois deputados, temos também nossos três senadores, Timarilha, Humberto e também Tereza Leitão. Já trouxe muito benefício para aqui para o nosso município também, nossa senadora Tereza Leitão, trouxe uma unidade móvel odontológica. Para que cumpriu um investimento de mais de 700 mil reais, sem contar algumas emendas também para a saúde de Cupira. Então, estou muito feliz, agradecido também. Também a expressiva votação também que João teve também aqui em Cupira. Eu tinha uma pesquisa, sempre falei em todas as reuniões. As pessoas sempre falavam, e como é que está Cupira? Eu sempre falava abertamente, sempre com a verdade. A gente tinha uma pesquisa um mês antes que estava com 26 pontos a governadora na frente de João Campos. E faltando 15 dias, nós fizemos outra pesquisa e bateu certinho a pesquisa. A pesquisa dava 58 pontos a governadora e ganhou com 59. E João dava 42, teve 40. Então, na margem de erro, dois para mais, dois para menos, a gente estava acompanhando já. E eu nunca usei com mentira para as pessoas. Sempre dizia que a governadora sempre estava na frente aqui no nosso município. Mas, graças a Deus, assim, a gente deu uma votação belíssima para João. Também demos também uma grande votação para o nosso presidente Lula. Foi mais de 9.500 votos aqui no nosso município aqui de Cupira. Graças a Deus, a gente trabalhou muito, fizemos uma campanha limpa, uma campanha respeitando as pessoas, fazendo porta a porta, falando da importância de elegermos os nossos candidatos aqui no nosso município. E graças a Deus, hoje nós temos dois deputados, temos três senadores para trabalhar por Cupira, temos nosso presidente Lula, se Deus quiser, vamos torcer para vir esse jogo. É como eu estava escutando e vim acompanhando.
4: Nas pesquisas anteriores,
1: Lula estava na frente 2 pontos. Antes das eleições, estava na frente 2 pontos. E hoje que está na frente é Flávio. E quem ganhou no primeiro turno foi Flávio.
0: Pois não pode.
1: O som estava saindo, não?
0: Não, está bem, estava saindo normal.
3: Só para melhorar.
0: Ah, trocou o microfone. Só para melhorar.
1: Aí a gente estava acompanhando as pesquisas anteriores das eleições e a gente via que o Flávio estava atrás do presidente Lula, 2 pontos. E quando terminou o primeiro turno, o Flávio ganhou as eleições no primeiro turno para o presidente. A gente está acompanhando as pesquisas, a gente está vendo aí que está em torno de 3 a 4 pontos na frente, mas pode ter essa virada, como teve no primeiro turno. A gente sabe que as pesquisas apontavam Lula na frente e de repente quando abriu as urnas,
0: verdade.
1: Teve também muitas pessoas sem votar, e a gente sabe que a dificuldade também eram 6 votos. Hoje, agora, aqui em Pernambuco mesmo só vai ser 1 voto só. Antigamente votava 6 vezes, teve muito erro. Pra você entender, tem muitas pessoas que votaram no 13 para governador, porque erraram os votos. Então, assim, a gente está confiante nessa virada. E a mobilização também está tendo no país, a gente está acompanhando. A gente sabe também que na eleição passada de 2022, Lula ganhou o primeiro turno com 5 pontos na frente. Se tivesse mais uma semana de campanha, o Bolsonaro tinha ganhado as eleições, que Lula ganhou com um pouco menos de 1 ponto, mais ou menos, na frente.
0: Exato.
1: Por que isso? Porque Bolsonaro estava com a máquina para trabalhar. E hoje quem está com a máquina com trabalho é Lula. E pode ter essa virada também, porque teve 5 pontos na frente no primeiro turno. Lula para Bolsonaro, era 48 a 43. Hoje, a gente terminou a eleição com 2 pontos. Pouco menos de 2 pontos no primeiro turno. Então há uma possibilidade também de ter essa virada. E a gente está acompanhando a mobilização em todo o país, a gente está vendo esse povo na rua. E torcer que o Brasil dê certo. E quem quer que seja o presidente, a gente tem que torcer que dê certo e o Brasil dê certo. Pedir as bênçãos de Deus nesse país. A gente sabe que é uma guerra, é uma coisa muito espiritual também. As pessoas estão misturando religião com política, dizendo quem é de direita é de Deus, quem é de esquerda é do coisa. O próprio Jesus Cristo disse que o reino dele não é daqui da terra, é do lado do céu. Então a pessoa fica misturando as coisas, fazendo politicagem com religião. E assim, a gente está acompanhando, a gente tem que torcer para o Brasil dar certo, e a gente está vendo que está dando certo. E eu confio muito na virada do nosso presidente Lula.
0: Prefeito Eduardo, eu estou aqui observando a votação expressivíssima, que quando você conversava comigo no casamento do Titão, e você dizia, olha, a única preocupação que eu tenho aqui em relação ao governo do estado, pelo o bem, o carinho que se quer com essa mulher, nada contra, mas eu tenho meus candidatos, aqueles que se propuseram realmente em eleitos nos ajudar, e é esse que eu tenho que acompanhar e vou pedir a minha gente. Mas você teve muito pouco tempo, né, para realmente convocar exatamente o seu batalhão de choque e as ruas, as residências, com essa sua simpatia, carismático como você é, não quero ser agradável, mas não é de agora, não é esse seu carisma. E eu estou vendo aqui o seu candidato, que as pessoas se o conheciam, mas não tinham tido oportunidade, nem o viram aqui, acho que não teve tempo de vir à cidade, o Gabriel Porto, que obteve 5.613 sufrágios. O Jobson Almeida foi outro que não teve sequer tempo de ter vindo aqui uma vez, querer, até queria, você o convidou várias oportunidades, eles trabalham por mim, confio em você, pelo menos foram essas as palavras dele aqui conosco. E segundo ele nos disse, e assim o fez, 4.501 votos. A Marília Reis, a dona Marília Reis, a expressivíssima votação, 7.253 votos. Doutor Humberto Costa, candidato à reeleição, 7.231 votos. O João Campos, né? E realmente eu confesso que eu não esperava ele tivesse essa votação aqui na cidade, mas com a sua força e o seu exército nas ruas, 5.900 votos. E o presidente Lula obteve 9.537 votos. Então, nesse seu bate-papo, que eu não preciso nem se chamar de entrevista, e você dizia, eu estava em casa ali ouvindo, não é, da sua felicidade, da sua satisfação, sem ofender, sem querer machucar ninguém, sem querer passar ninguém para trás, não é? E você fez uma política limpa, não é? Porque você sempre, me parece que é aquela tal história, Julamar, eu sou daqui, mesmo político, eu não vou sair daqui não, independente de resultados, não é? Não vou deixar de gostar do povo, porque votou, deixou de votar, não é? Mas eu sempre dizia, não é? Você lembra-se disso? Eu, vocês, Celhão, muitas vezes, vamos lá comer aquelas comidinhas que a gente gosta, e a gente sempre dizia, eu digo, rapaz, a única coisa que eu tenho a lhe dizer é que se fosse coisas de Deus, né, se isso é vontade de Deus, ela acontece no tempo e na hora. Faça que o povo faz, certamente é reconhecido. Aí você mandou que, você falou muito em gratidão. Gratidão a quê?
1: Gratidão, primeiramente, a Deus, Willamar, e também gratidão também ao povo de Cupira. Também a todo o nosso grupo político, nossos vereadores, nossos suplentes vereadores, todo o povo da Prefeitura Municipal do Cupira, que fez um engajamento muito grande. Em especial todo o povo de Cupira, da zona urbana, também da zona rural. Onde eu estava até conversando com o pessoal da zona rural, a gente teve ontem, acho que, se eu não me engano, foi a última zona eleitoral que a gente perdeu na campanha, na eleição passada de prefeito, foi em Alto do Meio, por causa de um voto. E lá, João, se eu não me engano, teve mais de 30, 40 votos lá em Alto do Meio. Onde também o povo da Laje também teve mais de 50 votos na Laje também, o nosso candidato a governador João Campos. Então, assim, o povo está reconhecendo o trabalho que está sendo feito. A gente está com obras hoje nos quatro cantos do nosso município, e obras que praticamente estavam com 30, 40 anos, que estava parada no nosso município. Então, tenho muita gratidão ao povo de Cupira. A gente visitava as pessoas, eu via muitas crianças, vinha me abraçar, que a gente via a pureza das crianças, via a criança não tem maldade nenhuma, e via onde eu via as ruas que a gente acompanhou, fiz o máximo possível. Às vezes eu fazia visita de manhã, de tarde, de noite, direto, às vezes dormia 2 horas da manhã, quando era 6 horas da manhã, estava em pé já resolvendo coisa e visitando as pessoas, conversando com as pessoas e vendo a alegria das pessoas nos porta a porta, como falando das crianças, dos idosos também, a alegria, as pessoas abrindo a própria casa, às vezes era 10 horas da noite, 10 e meia da noite, a gente visitando e o povo contente, alegre, feliz, porque está vendo o trabalho que está sendo feito no nosso município, a gente está vendo o trabalho que está sendo realizado em Cupira, que todas as obras que nós anunciamos desde o começo, está saindo do papel. Cupira está dando um avanço de 30 anos, muitas obras há mais de 30 anos paradas, a gente está começando a executar, tirando do papel as obras que nós prometemos até antes da política. E não só na zona urbana, mas também em toda a zona rural. É nos quatro cantos do nosso município. Graças à equipe de secretários que nós temos, graças à equipe dos nossos adjuntos, da equipe que nós temos, trabalhando muito aqui no nosso município. E essa harmonia também com nossos vereadores, essa parceria, é muito bom ter essa harmonia, essa parceria. Às vezes eu fico muito triste, às vezes eu não vejo tanto ódio dessa oposição, um rancor, um ódio, torcendo que as coisas dêem errado, que as coisas não vá para frente, e uma coisa, rapaz, deixa eu trabalhar, aí você sabe trabalhar. Até eu terminar meu mandato, esses 4 anos, se eu terminar esse meu mandato agora de 4 anos, se eu não trabalhar mais do que os 12 anos que foi, esse prefeito já teve 12 anos, passou por Cupira, aí o povo vinha falar aqui na rádio, mas deixa a gente trabalhar, respeita as pessoas de Cupira, como a gente respeita, a gente vai visitando as pessoas, conversando com as pessoas, não querendo humilhar as pessoas ou falar mal de cada um cidadão cupirense, mas graças a Deus a gente está trabalhando muito e o povo está reconhecendo, Godoy, Edgar, o povo está reconhecendo isso. É tão provável que nós fizemos uma pesquisa interna do melhor instituto de Pernambuco, que é a Simprex. Numa plena campanha, a gente estava com 85% de aprovação, onde os opositores vão para casa falar mal, digredir a imagem. E assim, e todas as pesquisas que nós fizemos, como eu falei, a do governo do estado, que teve, bateu praticamente 99% da pesquisa, bateram. Então, o povo está reconhecendo esse trabalho que está sendo feito, então eu sou muito grato. Em especial a todo o povo de Cupira, todas as pessoas, todos os militantes também que nos acompanharam, a gente saía correndo, andando. Eu gosto muito de fazer política, gosto muito de estar no meio do povo. E às vezes o deputado veio aqui mesmo, Jobs, as pessoas vinham me seguindo. E para me seguir, eu digo, Jobs, para você me seguir no porta a porta, tem que ter perna, porque eu joguei bola 20 anos. Só no 7, joguei mais de 10, 15 anos no 7 de setembro. Para me acompanhar, acho que tinha vereador que não acompanhava, não. O vereador estava meio cansado, presidente da Câmara cansado, sem me acompanhar. Mas assim, é muito feliz mesmo pela votação que nós tivemos. Eu sempre dizia aos deputados nossos que era a média de 3 mil votos. Eu sempre dizia 3 mil votos, a gente vai dar 3 mil votos. E quando abriu a urna com 5.600 votos, 4.500 para Jobs. Graças a Deus o povo está reconhecendo, o trabalho está sendo feito. Fiquei muito feliz, estou muito feliz, muito animado para trabalhar. Quem vai ganhar com isso é o povo de Cupira, porque sempre eu falava isso, ligar a Belardo e Willamar. Os únicos candidatos que têm compromisso com a cidade é os candidatos do prefeito. É os únicos que vai ter compromisso com a cidade de trazer recursos, projetos, emendas para o município. É os candidatos do prefeito. Teve deputado aqui na eleição há 4 anos atrás, teve quase 800 votos, não mandou um real para Cupira. Não mandou um real para Cupira. E os únicos, Gabriel e Jobs, sem ter mandato, mandaram, através da sua articulação, mandou uma patroa de mais de 700 mil. Mandou uma reta escavadeira de mais de 400 mil e mandou 2 tratores, um para o município e outro para a associação, e cada trator mais ou menos de 300 mil reais. Então foi quase 2 milhões de investimentos só de maquinário, sem contar foram mais, só esse ano, mais de 5 milhões de emenda para a saúde, através das suas articulações. Imagine em 2027. Que vai ganhar com isso é o povo de Cupira. Então, assim, estou muito feliz mesmo, muito feliz, muito animado também com o povo, com o nosso grupo político. Agradecer também a todos os vereadores pelo empenho de cada um deles, todos os nossos suplentes, todos os nossos militantes, que fizemos uma campanha limpa. Uma coisa, William Mar, que eu peço todos os dias a Deus é muita sabedoria. Se você tem que ter sabedoria, porque você. Se você não perder a sua essência, se você perder sua essência, se você perder o seu foco, você se perde no meio do caminho. Porque a gente vê a oposição bombardeando o tempo todo. Se você não for uma pessoa alinhada com Deus, você se perde. Você vai cair no jogo dele político. Pessoas vêm falar mal das pessoas de Cupira. Eu vou dar um exemplo aqui, até do vendo falar do FCC. Acho que tem pessoas que aqui que não podiam nem pisar em Cupira. Para você ter ideia, teve uma licitação no estado de Pernambuco, para Cupira foi contemplado para ganhar as bolsas do nosso município, no estado todo. Foram mais.
5: A bolsa do kit escolar?
1: A bolsa do kit escolar do estado. Foram mais de 300 mil bolsas. Foram mais de 18 milhões de investimentos para o município. E quem ganhou essa licitação, que eu fiquei muito triste na época, foi a filha do ex-prefeito. Através do filho do prefeito que. Não, do ex-prefeito. A irmã do Macedo, que ganhou a licitação, que isso poderia ajudar tantos fabricantes do nosso município. Imagina 300 mil bolsas. Eu vou botar por baixo o que ele fez, acho que de terceirizado, que não dá para ele fazer essas bolsas todinhas. Ele ganhando 10 ou 15 reais por bolsa. 300 mil bolsas dá 3 milhões de reais. Imagina que o povo vive, quantas pessoas perderam de ganhar com isso. Uma coisa que eu fiquei muito triste, um arrumadinho que teve lá, até com o governo de Chagas, até na época eu fui até com o Alexandre Kennedy reclamar lá com o pessoal lá da DEP na época. Rapaz, por que vocês fizeram isso? Rapaz, com uma empresa que não tinha nem empresa, era uma empresa de pensamento de fachada, porque ninguém sabia que esse pessoal mexia com bolsas. E o povo de Cupira aqui, a gente sabe que hoje. E ganharam uma licitação de 18 milhões de reais. Como é que esse pessoal pensa em FCC? Pensa nos fabricantes. Não, tem um FCC no nosso município que o pessoal não vendia uma bolsa. As pessoas que faziam FCC na época pagavam o próprio stand, que na verdade quem pagava era a prefeitura. Toda a estrutura era a prefeitura que pagava. Entendeu? Essa só fica assim. E ver essas pessoas que vêm falar, essas picuinhas. Eu estava pensando também, William Mar. Vou dar um exemplo aqui a você. Você que ganha 140 mil reais por ano. Se você tiver devendo 2 mil reais, isso é praticamente nada para o município. Aí vem falar de um débito de 2 milhões, o Cupira tem um orçamento de quase em torno de 140 a 150 milhões, e falar um débito de 2 milhões. Se eu conseguir um emenda de 2 milhões, já cobro isso aí, homem. Aí vem falar picuinha, que tá. É igual aquele ditado que diz, às vezes faz mais zoado, é ligar. Uma árvore caindo numa floresta do que mil árvores crescendo.
0: É.
1: A sua ver pessoas, portanto, fiquei muito. O que deixa você triste na política, às vezes você. Se você pedir sabedoria a Deus todo dia, você, como está falando, você se perde no caminho. O que deixa você triste na política? É ver pessoas, às vezes, pelo poder, tentar dignir, falar mal da vida das pessoas. Pronto, teve vereador que veio para a raiz daqui falar mal de mim. Eu só fiz ajudar, só dei a mão, que na época de 2020, que é o pessoal da SEASA, na época de 2020, para vir para o grupo da gente política em 2020. O ex-prefeito nem queria no grupo. Eu trouxe pro grupo com a secretaria. A gente deu uma secretaria pra mãe dele, veio pro grupo, se tornou vereador e depois vim para com a rádio falar mal de mim, fazer vídeo falando um cara que não tem credibilidade. Eu desafio um comerciante vender 100 reais a essa família. Não tem credibilidade de comprar 100 reais enfiado em nenhum canto. Rapaz, antes de falar de algum cidadão de Cupira, a gente tem que lavar a boca, a gente não pode falar mal de ninguém, não. A gente dá exemplo, pô. Eu não posso falar mal de algum cidadão sem dar exemplo. Às vezes você fica vendo esse ódio, essa raiva dessa oposição, essa raiva dessa se você não pedir sabedoria a Deus, você não tiver num propósito, você se perde no caminho. Mas graças a Deus, o povo de Cupira está reconhecendo isso. A própria pesquisa na Espontânea, para você ter ideia, até para o deputado bateu. A gente fez uma pesquisa interna na Espontânea, o ex-prefeito teve 3%. O vice-prefeito teve 0,25%. De 400 votos, só teve um voto da Espontânea. O vice-prefeito, que se for candidato a presidente de pelada, não ganha para presidente de pelada. teve 0,25%. E o vereador que estava acompanhando teve, se eu não me engano, 0,50%. Se a gente pegar 3,75 vezes 15 mil e poucos votos, vai dar os 15 e poucos votos que eles tiveram. Para ver como é, as pesquisas batem, as pesquisas não erram. Então, assim, a gente sabe que eles vão inventar tantas coisas, tantos fake news, tanta mentira, tanto ódio, mas a gente vai responder com muito trabalho, como nós estamos fazendo, estamos trabalhando muito. A gente vai ter muitas coisas boas para o nosso município. Tem muitas coisas boas também ali para o Novo Horizonte. Eu já mandei fazer o projeto, fazer um orçamento, vamos fazer uma policlínica ali para o povo do Novo Horizonte. Vamos fazer o asfalto ali, se Deus quiser, ainda nesses 4 anos, na Juscelino Kubitschek e também na rua da feira ali do Novo Horizonte. Já vim falando isso aí nos porta-porta, visitando as pessoas. E na rua Rui Barbosa, ali da rua da feira, na Juscelino Kubitschek, ligando com a Moacir Soares. Então, assim, vai vir muitas coisas boas para Cupira. A gente, e tudo que eu vou falar, e tudo que eu falei, e estou falando, a gente vai executar ainda nesses 4 anos. A gente vê aqui em torno dessa sua rádio aqui, William, a gente vê 5 obras foram feitas, está sendo feita. A gente sabe aqui o asfalto da Reverendo Júlio Leitão, correto, o calçamento daqui de Serra Utilizo, o bloco cirúrgico, a reforma no hospital e o Santo Antônio. Eu desafio você a dizer um prefeito que fez 5 obras ao mesmo tempo em torno dessa rádio.
5: Correto.
1: O desafio em Cupira. Então é nos 4 cantos do nosso município a gente está trabalhando. Em alguma zona rural que nós não chegamos ainda, vamos fazer, já tem projeto, já tem calçamento para muita zona rural de Cupira. E o povo, graças a Deus, reconheceu isso nas urnas agora nas eleições. Eu fiquei muito feliz, muito alegre. Eu sempre dizia até aos vereadores, ó, se der 4 mil votos vai ser estouro, e deu 5.600 votos. Então, graças a Deus, o povo reconheceu, o povo está entendendo o que é o futuro, o que é o melhor para o nosso município, que é os
5: candidatos.
1: Então,
5: é por isso que a sua vinda hoje é gratidão.
1: Gratidão.
5: Companheiro jornalista Edgar Félix.
3: Prefeito Eduardo Lira, né? Presidente Emerson Ferreira Calado, grande Mel Cetica, Davi Amorim, demais vereadores, né? Pro Suevinho, Taine, Edivan, secretários municipais. Prefeito, o assunto é claro, né? O senhor tem sido muito aberto, muito direto, o senhor tem se mostrado que não foge de pergunta, isso é uma qualidade, né? Me permita. Em Cupira, nós tínhamos algumas pessoas que diziam e batiam no peito que Eduardo Lira não tem voto. Fazendo leitura de que o senhor foi eleito prefeito com apoio do ex-prefeito José Maria Leite de Macedo, e algumas pessoas, após o rompimento, batiam no peito e diziam: esse prefeito não tem voto. E aí a gente tem o rompimento após a sua eleição do Vinícius Lessa, do Ricácio Thompson, do vice-prefeito Dr. Goberi, do ex-prefeito José Maria Leite de Macedo. Diante do resultado que o seu grupo político conquistou nessa eleição, o que é que o senhor tem a dizer para aquelas pessoas que diziam que Eduardo Lira, que Duda, não tinha voto?
1: O Edgar, vê só, antes de responder a sua pergunta, essas pessoas que vocês falaram, essas pessoas não saíram do grupo da gente. Essas pessoas foram colocadas para fora do grupo da gente. Essas pessoas não saíram do grupo da gente. As pessoas foram colocadas para fora do grupo da gente. Pessoas que é acostumada a dar rasteira nas pessoas, a puxar o tapete. Eu vou dar exemplo, o ex-prefeito rompeu com o Zé Inácio, que colocou ele como prefeito, rompeu com o Sandoval, que colocou ele como prefeito, e rompeu com a gente, como estou como prefeito. Então, assim, e essas pessoas não saíram, foram colocadas para fora, porque são pessoas que estavam tentando contaminar, pessoas que só pensam em si, no seu no próprio umbigo. E aí, a gente está com um grupo que está comprometido com o povo de Cupira, que pensa no bem comum do nosso município. Se tiver alguém que esteja no grupo da gente, que esteja com picuinhos, ou então essa pessoa não vai ficar de parte do grupo da gente, porque a gente tem que pensar no nosso município. E as pessoas, como você falou, ninguém é dono do voto de ninguém. A gente está numa democracia, o povo é livre, o povo reconhece pelo trabalho que está sendo feito. Tem pessoas que dizem nos 4 cantos, eu botei ele, vou tirar. Que homem do céu. Pela pesquisa, se for candidato a vereador, não ganha para vereador. Ninguém, pra você ter ideia, ninguém é dono do voto de ninguém, não. Ninguém tem aquele voto de cabrecho, sem nenhuma prepotência, com arrogância, visitando os fabricos de Cupira, eu botei, vou tirar, não sei o que, com ódio no coração. Rapaz, Deus abençoe teu coração, vá orar, vá pedir que Deus toque no seu coração e vá refletir, vá curtir sua vida em Recife. com sua família, a idade que o senhor tem de 80 e tantos anos, agora não fique nos quatro cantos falando mal da minha pessoa, então falando que botou, vai tirar, porque o dono do voto é o povo, e é o povo de Cupira, reconhece quem trabalha pelo nosso município. Eu sou prefeito aqui esses quatro anos, quem sabe Deus, eu posso ser daqui mais quatro anos, oito anos, quem for o meu sucessor, eu vou torcer que seja melhor do que eu. Agora, não é de boca para fora, como dizia, não. Ah, eu quero que ele cresça e eu diminua. Tem que ser na prática, as coisas não tem que ser falando, não. E o povo hoje, graças a Deus, reconheceu isso nas urnas. Para você ter ideia, as pesquisas bateram 100%. Eu sabia da votação que Raquel ia ter em Cupira. E eu sempre dizia, vou tentar tirar ali o médio de 700 mil votos. Como é que nós tiramos? Era 26 pontos. 7 pontos de 15, 16 mil votos, dá mais de mil votos. Foi o que a gente conseguiu tirar e tiramos. E ganhou com 19 pontos. Era 26, ganhou com 19. Então, assim, as pessoas hoje de Cupira é um povo independente, é um povo trabalhador. É um povo que hoje o povo de Cupira é um povo abençoado por Deus. A gente sabe que hoje o pessoal de Cupira é o único, acho, um do município de Pernambuco. Quem quer trabalhar não falta emprego. Quem quer trabalhar não falta emprego. É um povo que não esconde seus talentos. Hoje tem muitas pessoas agora nos fabricam, trabalhando, produzindo, colocando seus talentos em dias. E o povo é independente, o povo é livre para escolher. E graças a Deus o povo reconheceu nas urnas, na votação agora. E tem pessoas que acham que é o dono do voto, que não é assim o dono do voto. Primeiramente é um lado de cima. E segundo é o povo que bota e tira, entendeu? E o povo reconhece pelo trabalho que está sendo feito. Pode até falar mal de Eduardo. Tem pessoas que podem até falar mal, porque tem uma coisa ruim da política, Vicente Edgar, e William e Godoy. Quando você entra na política, no mínimo 20% das pessoas é presidente e futuro presidente Davi, e presidente Hermes, e vereadores aqui. No mínimo, Edivan, 20% das pessoas da população já não gostam de você. Pessoas até que você nunca fez o mal, tratou bem, já não gostam de você. Infelizmente é isso. 20% das pessoas. Tem uma coisa ruim da política, é isso. Quando você entra na política, 20% da população já não gosta de você. Pessoas até que você não fez o mal. Pronto, eu dou um exemplo aqui do ex-candidato a prefeito. Uma vez precisou de mim para levar uma pessoa para Garanhuns para internar o filho dele, que é vereador. Eu levei para Garanhuns para internar. Nunca fiz o mal, só fiz o bem. Precisou na época de uma vaca para fazer um sei lá, foi um negócio, um campo, alguma coisa lá no sítio dele. Arrumei. Nunca fiz o mal. E dizia que eu fosse candidato, votaria em mim. Depois, quando virou candidato, começou a me esculhambar, falar mal. Eu não entendo isso aí, não, na minha cabeça, não. Ou eu acho que porque falta argumento, falta, não tem o que falar, aí vai meter o pau, vai falar o que não deve. Mas assim, como é por isso a sua pergunta, o povo é livre, o povo vai e está reconhecendo nosso trabalho, e graças a Deus reconheceu. E o povo é livre, o povo de Cupira é um povo independente. O povo é o povo que não tem aquele negócio de cabrecho. Para você ter ideia, na gestão anterior, quando tinha algumas reuniões com secretaria, eu presenciei várias vezes. Se o ex-prefeito, quando entrasse na reunião, se o prefeito não fosse aplaudido, a secretária ou o secretário levava uma butada. Eu cansei várias vezes, a secretária de educação, em reunião, com o povo da educação, que ele entrar, se não fosse aplaudido, ele ia lá, dava uma butada. Tem que ser o primeiro. Isso é coisa, assim, eu acho que isso é coisa de narcisista. O que é narcisista? Narcisista é pessoas que quer ser o centro das atenções. Você tem que ser aplauso para ele. Ele tem que estar sempre em primeiro lugar, na frente de todo mundo. Ele não aceita opiniões. Ele quer ser o centro das atenções de tudo. Só se for isso, porque não tem condições. Eu até falei numa reunião, fui pra uma reunião, cheguei lá, fininho lá, tal, tal. Aí falei com cada um devagarzinho, depois fui lá pra frente falar. Aí até falei isso aí, eu digo, eita, rapaz, lembrei, eu digo, eita, se fosse antigamente, se chegasse na sala, lá numa reunião, não fosse aplaudido, levava uma butada. E essas coisas de prepotência, esse negócio de coronelismo, uma coisa que, pra ter ideia, uma coisa que não entra na minha cabeça, meu pai do céu. Esse negócio de. Eu entendo que cada um tem democracia, cada um vai votar. Que até eu votei, na eleição passada, eu votei em Bolsonaro, pela lealdade que eu tinha. Aí eu faço uma pergunta: se fosse hoje, o ex-prefeito votava em Lula, por causa de mim? Agora eu votei em Bolsonaro, na eleição passada, pela lealdade que eu sou. Aí eu faço uma pergunta ao contrário: se eu fosse hoje, o ex-prefeito votaria em Lula? De jeito nenhum. E eu votei sem ter nenhuma. Um cara, eu não entrava na minha mente, mas eu votei pela lealdade que eu tinha ao grupo político, pela lealdade que eu tinha ao ex-prefeito. Entendeu? Assim, aí eu fico imaginando, pensando aqui, as coisas como são, entendeu? E a gente tem que dar exemplo, William e Godó, a gente tem que dar exemplo nas nossas atitudes, respeitando as pessoas. Olha, uma coisa que eu fiquei muito triste, uma semana antes da política, teve uma menina, rapaz, o ex-prefeito ligou para uma menina, porque a menina tirou uma foto comigo na caixa d'água. No porta-a-porta, na caixa d'água, tirou uma foto comigo, ele foi ligar para a menina. Isso é um abuso, rapaz. Isso é um abuso. Ligar pra mim, passou 5 minutos no telefone. Porque você tirou foto do seu... Não faça isso não, homem. Olha, quando eu cheguei na prefeitura, parecia que tinha várias mulheres do prefeito. Parecia que... Tinha mulheres lá que parecia que era mais do que a mulher do prefeito. Eu digo, vixe, Mari, que negócio é esse que tá aqui dentro? Tinha mulher que achava que era dona da prefeitura. Eu digo, rapaz, não é assim não. Mas assim, essa coisa de oprimir as pessoas, de achar... Achar que é o dono do voto, achar que manda nas pessoas, isso acabou, isso acabou, entendeu? Mas assim, a gente tá aqui para dialogar, debater política. E também, momento também de gratidão a Deus por tudo, por esse momento tão especial para Cupira. Quem vai ganhar com isso é Cupira. Porque hoje nós temos 2 deputados e temos 3 senadores. Imagina, nós temos 2 deputados e 3 senadores para trabalhar para o nosso município e nosso presidente Lula também, que está.
6: Vai ter
1: também junto conosco.
0: Prefeito Eduardo, eu vou pedir licença para um breve intervalo com o pessoal. É o tempo também da gente tomar uma aguinha, o velho lá, né? Fazer um pipizinho, já é idade, né? Mas a gente volta porque nós ainda temos mais algumas perguntas para fazer, exatamente dentro dessa pauta que fizemos questão. Você mesmo fez questão. Eu quero simplesmente resumir tudo que eu vou falar. Gratidão. Eu achei isso muito interessante, por isso que nós estamos pautando exatamente esse seu trabalho que você fez e vendo a sua felicidade. Eu já sentia isso quando eu estava ouvindo em casa, ouvindo a rádio, logo após o fechamento das urnas, nós tivemos o privilégio de conversar, a nossa equipe conversou com o senhor, e o senhor dizia da felicidade, não é? E sem nenhuma maldade, sem nenhum vínculo de rancor, não ofendeu ninguém porque não votou. Pelo contrário, isso foi só gratidão a todos. Por isso que eu quero agradecer aqui ao Adriano, meu colega. E eu digo, sem o Adriano aqui, eu digo sinceramente, nós já estamos até pensando aqui, não sei, nem tê-lo aqui conosco, porque além da eficiência, não é? É uma figura também que é muito grato. E é muito feliz daquilo que faz, e graças a ele nós temos tido aqui o privilégio de não faltar matérias dessa sua administração, muito menos deixarmos de levarmos ao ar. Então, Adriano, nosso muito obrigado, e sem ele não poderíamos uma coisa assim tão coordenada, tão perfeita. Eu louvo, não é, toda a sua equipe, exatamente por esse carinho, esse desempenho, não é, porque não basta ser só o administrador, o patrão, não. É preciso que nós tenhamos amor àquilo que faz. E eu acho que o amor às coisas, a uma causa, ela não vem por opressão. Ela vem por gratidão e por reconhecimento. E é por isso que eu digo, o bom político que faz, o povo não só agradece, mas reconhece. Estão aqui quase 10 mil votos ao presidente da República, dado pelo prefeito e o seu grupo, Eduardo Lira. Abelardo Godói, mas daqui a pouquinho, após um breve intervalo comercial, porque enquanto isso o pessoal se prepara para no restaurante Bica da Serra, porque inclusive, companheiro jornalista Edgar, nós vamos ter um Bica da Serra também aqui na nossa cidade, e rapidamente me fala sobre
3: isso.
0: Pois
3: é, chega com uma proposta, né? Muito próxima daquilo que a gente está habituado a acompanhar lá no Bica da Serra, que é o restaurante Dona Eva. Inclusive, deve ser inaugurado esse mês ali no antigo espaço do Flor de Lótus, né? A doutora Larissa trabalhando com toda a equipe, deixando tudo pronto. O restaurante Dona Eva está chegando e com certeza será uma experiência incrível para você de Cupira e também dessa região. Fica ali nas imediações por trás do terminal rodoviário aqui de Cupira, em breve a inauguração.
0: Com certeza, acreditando exatamente no potencial, no crescimento, acreditando no desenvolvimento dessa cidade. E será muito bem-vindo, não é? Mando um abraço aí à doutora Larissa, não é? O Toninho, diretor, presidente do restaurante Parque Ambiental Bica da Serra, que é o local hoje mais visitado principalmente pelas crianças, né? E por tudo que ele oferece. Então, um abraço a ele. Bom, nós vamos fazer o seguinte, é um breve intervalo comercial, mas é coisa ligeira, porque o Abelardo também tem uma pergunta dentro desse tema, né? Dessa pauta que é gratidão. Mas o prefeito aproveita para algumas perguntas que nós precisamos fazer dentro do... tentamos ser o mais rápido possível, que não é o meu caso. Nunca é. A gente volta no instante.
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6: Bom dia, 9:40.

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0: 9:48, 9:48, programa Visão Política, quase na reta final, sempre no oferecimento das farmácias São João. 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
0: 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Bom, companheiro, jornalista Edgar Fênix.
3: Pois é, Ulamar, e olha, também para participar dessa conversa importante com o povo de Cupira e de toda a região, ele que foi eleito deputado estadual com uma força de todos os pernambucanos e também do povo de Cupira, apoiado pelo prefeito Eduardo Lira, ele obteve uma votação expressiva demais. No estado inteiro, 66.002 votos. Deputado eleito Jobson Almeida, conversa com a gente agora. Bom dia, deputado.
4: Bom dia a todos que nos escutam pela Agreste FM. Queria de início cumprimentar o Ilamar, a Edgar, a Abelardo, que são esses jornalistas que levam nossa mensagem por toda a região, não só aí em Cupira. Queria iniciar agradecendo a Deus por essa vitória linda, bonita, ao meu amigo prefeito Duda e a nossa primeira dama Sônia, que foram fundamentais, que foram o líder aí de toda a nossa bancada de vereadores, Davi Amorim, Nelson Titica, meu amigo Edivan, professor Evinho, Elaine, Taine, Elissandra, todos os suplentes, todos os secretários que ao lado de Duda encabeçamos essa campanha linda, bonita, que obtive aí 4.501 votos. Queria agradecer a todos os cupirenses por esses votos de confiança. Eu tenho certeza que a gente vai trabalhar muito por Cupira. Já trabalhávamos antes de nos eleger, levando máquinas para aí, tratores, e agora vamos trabalhar muito mais, porque teremos a oportunidade de enviar emendas. Vamos continuar conversando com o povo de Cupira. Dizer a vocês da minha gratidão pelos 4.500 votos. O prefeito Duda sabe que nós, de início, nos tinha feito uma expectativa aí de bem menos que isso, mas ao passar do tempo a campanha foi crescendo, o povo aderindo, E eu queria agradecer a todo o povo de Cupira que me recebeu nas suas casas, em nossas caminhadas. Dizer a Duda o que eu já tinha dito há muito tempo. Obrigado pela confiança a todos os vereadores. E é assim que a gente segue. Segue para trabalhar para o Pernambuco e por Cupira em especial.
1: Deputado Jobson Almeida, Abelardo Godoy falando com o senhor, é uma satisfação. Já podemos chamar, né? Deputado eleito, tá tudo certo. Deputado Jobson, o senhor foi eleito com expressiva votação aqui em Cupira e também por cidades do Agreste Pernambucano. É um casamento que o senhor sabe que é difícil de desfazer. O senhor já agradeceu aí ao povo de Cupira, mas vamos expandir um pouco. O Agreste Pernambucano lhe deu uma votação muito expressiva, o senhor que é da terra do Agreste. Qual foi esse sentimento de ser filho da terra e ser tão bem votado na sua terra natal?
4: Meu amigo Abelardo, a sua rádio ela tem uma expansão enorme em todas as cidades aqui de Pernambuco e realmente eu estou muito feliz por ter sido muito bem votado aqui no meu Agreste. Eu percorri Pernambuco todinho, do litoral ao sertão, mas aqui é minha casa, é meu reduto. Então agradecer a todas as cidades, a vizinhas de Cupira, São Caetano, Altinho, Agrestina, Panelas, Quipapá, todas as cidades que obtivemos muito voto. Dizer que o nosso compromisso é com o povo de Pernambuco, mas principalmente com foco aqui no Agreste, que é nosso lugar. E aí a gente já começa trabalhando muito. Eu quero dizer a todos os cupirenses e a todas as cidades circunvizinhas que São Caetano abre agora um polo da confecção. É uma oportunidade para você que nos escuta. Nós vamos gerar 5 mil empregos direto e indireto e todas as cidades pernambucanas estão sendo convidadas para vir para cá, para negociar, para colocar seu box, sua loja. Isso é geração de emprego, é também compromisso. E eu, indicada para vir para cá, para negociar, para colocar seu box, sua loja, isso é geração de emprego, é também

0: É sempre alegria estar falando com você.
1: Duda.
0: Você vai ter um prefeito aqui, amigo, parceiro. Pode contar com a gente aqui, com o povo de Cupira. Como você me falou, a gente tinha conversado antes. A expectativa era... E graças a Deus superou a nossa expectativa. E graças ao povo de Cupira em especial, tivemos uma excelente votação para você aqui em nosso município. E trabalhar por Cupira, onde eu falei, você sem ter mandato, trouxe, viabilizou várias máquinas para o nosso município, também recursos para Cupira através da sua articulação, junto com o Gabriel. Foram mais de 5 milhões de emendas através para a saúde de Cupira, sem contar também maquinários, sem ter mandato para Cupira, uma patroa, reta escavadeira, tratores, dois tratores, um para Cupira, outro para a associação. Imagina, se Deus quiser, a partir de 2027, muito trabalho para o povo de Cupira. Então, graças a Deus, a gente está muito feliz que hoje nós temos hoje um deputado de mandato, você e Gabriel Porto, para trabalhar pelo povo de Cupira. Então, pode contar com a gente. Eu estava aqui pensando aqui, Jobs, que meu voto valeu por dois, porque eu estava na fila, e eu estava chegando já na fila já, e chegou a menina lá desesperada, que ia até, estava até com a chapinha sua no peito, que ia votar em você e em Gabriel, e ela tinha esquecido o documento, e já estava perto já de terminar. Ela tinha que sair, a mãe dela tinha que sair para pegar o documento dela, que tinha esquecido o documento de foto. Eu disse: não, faça o seguinte, venha pro meu lugar aqui, eu vou pro último da fila, e eu fui o último a votar. E graças a Deus essa pessoa foi lá e votou também em você. Então, graças a Deus a gente teve uma expressiva votação aqui no nosso município de Cupira. Então, estou muito feliz, pode contar com a gente, pode contar também com nossos vereadores, nossos suplentes de vereadores, toda a nossa base política, para trabalhar em unidade e parceria pelo povo de Cupira.
1: Duda, eu queria dizer a você que não podia ser diferente. Essa adesão do povo de Cupira reflete o trabalho que você tem na prefeitura, que os vereadores têm. Então, o povo de Cupira, que você faz em Cupira, e isso é muito importante. Então, mais de 5 milhões que nós já levamos, viabilizamos para Cupira, isso é só o começo. Então, nós vamos continuar crescendo Cupira, desenvolvendo Cupira, e num time de Duda. E eu quero dizer a todos vocês, cupirense e toda a região, a gente continua ainda essa batalha. 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Vamos votar pela manutenção de todos os nossos programas, de políticas públicas que ajudam e ajeitam a vida do povo nordestino, do povo cupirense, do povo de toda a região. 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Então, sou do time de Duda, sou do time de Lula, e vamos continuar para que nós possamos fazer cada vez mais uma Cupira e uma região mais forte.
2: Deputado estadual Jobson Almeida, eleito, 66.002 votos. Deputado, sucesso na jornada. A Rádio Agreste, o senhor sabe, é também sua casa. A gente segue aqui à disposição, viu, deputado? Uma ótima semana pro senhor.
1: Muito obrigado, que Deus abençoe todos nós, e vamos juntos, vamos com Lula agora nesse segundo turno. Valeu, Duda, valeu, vereadores. Tchau.
2: Pois é, tá aí o deputado Jobson Almeida conversando com a gente. Abelardo Ribeiro Godoy.
3: Edgar, é uma satisfação, né, estar recebendo aqui o grupo político de Cupira, prefeito Eduardo Lira, os vereadores. Seu Alvani, a gente está passando uma raivinha com o esporte esse dia, né, seu Alvani? Mas estamos vivos aqui. Melson, em seu nome, saudar todos os vereadores, saudar os secretários. Eduardo, a gente está conversando aqui, claro, números expressivos, já detalhamos aqui a vitória de Gabriel Porto, de Jobson Almeida como deputados majoritários do município. Os dois senadores também ocuparam as duas posições que dariam a eleição, digamos assim, né? Mas a gente teve a eleição da governadora Raquel Lira. Você não apoiou a governadora Raquel Lira. Mas agora baixa-se os palanques. Prefeito Eduardo Lira vai buscar o apoio da governadora, vai buscar obras do governo do estado, mesmo tendo essa divergência política, mas agora baixa o palanque e vai buscar o estado também para atuar aqui em Cupira?
0: Eu vou buscar, Godoy, Abelardo, apoio para Cupira.
3: Para Cupira.
0: Não para apoio para a governadora. Apoio para trazer benefício para o nosso município. Como sempre eu fui atrás, e praticamente zero de benefício para o nosso município. Gabriel e Jobson, nesses dois anos, que praticamente um ano passado, esse ano de 2026, trouxe mais, praticamente mais coisas do que a própria governadora do estado de Pernambuco para o nosso município. Para você entender, só de transporte, nós recebemos só um carro da mulher, valor mais ou menos de 100 mil reais, cento e pouco mil reais, uma ambulância em torno de 100 a 150 mil reais, e um ônibus,

0: Então teve município que receberam mais de 14 ônibus. Então só uma... E também um carro também para assistência social também no nosso município. Então praticamente quatro transportes, que dá em torno mais ou menos ali de 560 mil reais. Onde só o Gabriel Jobs trouxe uma patroa de quase 700 mil reais de uma patroa, junto com uma escavadeira, dois tratores. Então a gente vai correr atrás para o nosso município. É o que o senhor fala, a gente tem que governar, a gente tem que trabalhar para todo mundo. A gente tem que fazer trocas de moeda, dizer, vou trabalhar se tu fizesse que tu tá comigo. Não, a gente tem que fazer trabalhar pelo nosso município. Então, vou correr atrás para trazer benefícios para Cupira. E a gente sabe que a votação aqui, que a oposição às vezes quer pegar banguela. Na verdade, quer não, está pegando banguela. Quer pegar banguela também, mesmo jeito. Porque a gente sabe que a votação, a gente teve muitas pessoas que votam na gente e votou na governadora de Pernambuco. Muitas pessoas. Pessoas até muito próximas a gente, dizem, Eduardo, eu vou votar, não, fique tranquila, pode votar, não tem. Entendeu? E essa liderança não se repercute na oposição. Porque, na verdade, o que vale a votação da oposição é a votação dos deputados. Um que deu 500 e poucos votos e outro que deu, sei lá, juntando todo mundo lá, deu 2.800 votos. Aí teve quase o dobro da votação. E às vezes fica pegando banguela, querendo pegar o voto de Raquel, achando que é o voto da oposição. Não, tem muitas pessoas que é muito amigo meu. E votou no nosso deputado e votou em Raquel. Entendeu? E assim como. Meu saco aqui falando comigo aqui. Aí vê só, entendeu? A gente aqui, a gente. A medição da eleição, da política, é medida pelo nosso deputado. Para você ter ideia, na eleição passada, há 4 anos atrás, o ex-prefeito deu 2.200 votos ao governador apoiado por ele.
1: Ah, é o Miguel, né?
0: Miguel Coelho, 2.200. Nós demos 5.900. Vou ser franco aqui, aí com a nossa base política, todo mundo, se nós tivéssemos, e casou o voto do nosso deputado, o João teve 5.900 e teve 5.600, Gabriel. Praticamente casado os votos do nosso deputado. Verdade. Eu vou dar uma coisa assim, primeiro que eu falar aqui a vocês aqui, se tivesse trabalhado muito pelo nosso município, a nossa governadora tivesse trazido mais coisa para Cupira, como trouxe em alguns municípios, que ela trabalhou em alguns municípios. Se tivesse trazido aqui, a gente tivesse votado nela, apoiado ela, você, assim, modéstia à parte, mas a gente, com o nosso grupo político aqui, a gente daria mais de 10 mil votos a ela. A gente daria mais de 10 mil votos a ela. Mas assim, a gente tem que trabalhar para todo mundo. Não fazer essas trocas de moeda, então, tipo, se tu tiver comigo, se filiar no meu partido, eu vou mandar. Não, não é isso, não. A gente tem que trazer benefícios para a população, como nós estamos fazendo aqui em Cupira. Nós estamos trabalhando nos quatro cantos de Cupira, mas muitas pessoas que não votaram em mim. Muitas pessoas que não votaram na gente há 2 anos atrás, hoje dizem que vai votar na gente. Porque está reconhecendo o trabalho. Eu fiz um porta-porta, teve umas 5, 6 pessoas que não votaram na gente. E todos os vídeos que a gente colocava, ele nem pedia para colocar. Não era a gente que mandava colocar, ou então fazia uma coisa forçada. Não. Ele disse assim, olha, eu quero que você grave esse vídeo aí, bota aí, dizendo que eu não votei em você. E agora estamos juntos.
1: De forma espontânea.
0: Era muito espontânea as pessoas. Porque está reconhecendo o trabalho que está sendo feito. E vou ser sério para você, Abelardo. Se a governadora tivesse trabalhado muito pelo nosso município, eu teria apoiado ela também. Eu teria apoiado ela, mas não fez praticamente quase nada para Cupira. Para você ter ideia, teve uma cidade que trouxe 14 ônibus, menor que o nosso município. E para Cupira um ônibus. E pagando quase 50 mil reais de salários. As pessoas, para falar mal da gestão, se pegar esse valor de 50 mil reais todo mês, juntar em 12, num ano, que dá mais de, dá em torno de 60 mil reais, em um ano, dá para a gente fazer uma praça linda no centro da cidade, em todo canto de Cupira.
2: Me permita, rapidamente, quando o senhor diz, pagando 50 mil reais de salário para falar mal do senhor, enfim, para que o povo de casa entenda do que o senhor está falando, o senhor se refere a quê exatamente?
0: As pessoas que recebem, a gente sabe que o ex-prefeito recebe quase 11 mil reais do governo do estado, a gente sabe que o candidato a prefeito da oposição na eleição passada recebe quase 7 mil reais, a gente sabe que a família da CEASA recebe mais de 20 mil reais por mês, estava recebendo, está no portal da transparência. E o marketing que fazia o marketing da gestão anterior, que hoje vive postando coisas, falando mal da minha família, falando mal da minha vida, fazendo Instagram falso, fake, sem se identificar, recebe 6 mil reais. É o gabinete do ódio, recebe 6 mil reais.
2: E essas pessoas recebem, na sua ótica, do dinheiro do governo de Pernambuco para lhe atacar.
0: Isso, é o que eles fazem. E eles compram horário aonde? Onde é que eles trabalham? Esse dinheiro podia ser revertido para quê? Para o nosso município. Juntando esse dinheiro todinho, e dentro de um ano, não trouxe benefício para o nosso município de Cupira, de transporte. Juntar os transportes que nós recebemos, não dá 600 mil reais.
2: Estamos conversando com o prefeito de Cupira, Eduardo Lira, analisando os números desse pleito eleitoral aqui na cidade. Nosso tempo já está bem, bem, bem apertadinho mesmo.
0: Até o Ilhamar teve que ir para o médico, teve que sair.
2: Pois é, mas ainda tempo suficiente para rapidamente a gente ouvir, em nome dos demais vereadores aqui presentes, né, em nome do vereador professor Evinho, professora, olha aí, professora, diga, Taíne, estou chegando. Vereadora doutora, né, Taíne Eduardo, vereador Edivan, nós vamos ouvir aqui os dois representantes, né, o presidente Melson de Tica, o presidente eleito, o Davi Marques de Amorim, e claro, dentro de um tempo breve para a gente compactar e finalizar a conversa com o prefeito Eduardo Lira, presidente da Câmara de Vereadores, Emerson Ferreira Calado, Melson de Tica, que análise o senhor faz dessa eleição e esses números aqui em Cupira? Bom dia, presidente.
1: Bom dia, Edgar, bom dia, Belardo Godoy.
3: Bom dia, Emerson.
1: Bom dia, meu prefeito Eduardo Lira, bom dia, presidente da Câmara eleito para 2027-2028, meu amigo Davi. Bom dia, meu amigo Edivan, vice-presidente da Câmara, vereadora Taíne Eduarda, vereador professor Evinho. E bom dia, meu ex-presidente, em nome dele cumprimentar os demais, meu amigo ex-vereador e está aqui nos acompanhando, o vereador Alvani Correia Feitosa e os demais secretários e secretárias, em nome de Lucas Oliveiras, cumprimentar a todos que estão nesta rádio aqui, que leva a transmissão, né, a todos os ouvintes e traz a informação da política no último dia 4. E a gente sai fortalecido, sai feliz, Edgar. Agradecer imensamente a toda a população de Cupira, a todos da zona rural, da cidade, né? Porque quem vai ganhar é o povo de Cupira, é a cidade quem está ganhando com esses novos deputados eleitos que não tinham mandato e que o prefeito Eduardo Lira trouxe aqui ao apagar das luzes. São pessoas desconhecidas que eram no nosso município e hoje, né, a gente sabe da importância de cada um. Deputado federal, que é o amigo Gabriel Porto, que teve 5.613 votos. Nosso amigo Jobs Almeida, também aqui pertinho de São Caetano, foi apresentado pelo prefeito Eduardo Lira e teve 4.501 votos. E a gente fica feliz pelo trabalho de cada um, pelo empenho dos secretários, pelo empenho dos adjuntos, pelo empenho de cada cidadão e cidadã que abriu as portas e nos recebeu de uma maneira muito, muito acalorada. As pessoas que via o prefeito Eduardo Lira passando nas ruas, fazia questão do grupo político, todos ali, com a militância, com todos os soldados que queria sempre fazer o melhor e fazendo o bem para o povo de Cupira. E isso foi aberto as portas, as pessoas ficavam aguardando de 10, 11, meia-noite, e aí as pessoas ficavam, a gente até ficava assim, Edgar, olha, já está o horário, vamos embora, que as pessoas podem ficar chateadas, mas não, eram os próprios moradores, as pessoas que abriam as portas para receber o prefeito Eduardo Lira, dizer que estava junto, que podia contar com ele, com o voto de cada um, cidadão e cidadã cupirense. E a gente fica muito feliz, onde o prefeito Eduardo Lira, com seu grupo político, deu uma das maiores votações ao deputado federal, ao deputado estadual, trabalhou imensamente, incansavelmente, que Eduardo sempre dizia para o grupo que na pesquisa tinha uma margem de 30% ali, depois foi caindo e terminou em 19% a diferença da governadora para o candidato que a gente apoiou, que foi João Campos, e com muito orgulho, Edgar, a gente lutou e trabalhou, fez o nosso papel, respeitando sempre o povo de Cupira, porque tudo isso que a gente fez, Edgar, acima de tudo agradecer a Deus, mas acima de tudo também, todas essas coisas que aconteceu, tá o povo de Cupira, foi por isso e é para isso que a gente estava ali empenhado, para poder Cupira crescer e garantir melhorias para a população, e o povo escolheu a governadora e desejo sucesso e que Cupira seja visto pelo governo do estado, não pelo prefeito Eduardo Lira, porque foi a oposição e a gente é a oposição, mas pela população de Cupira, que merece toda a atenção do governo do estado, para que mande mais recursos e mais obras para o povo de Cupira, porque é o povo que está em primeiro lugar, está acima de tudo. Também o nosso presidente Lula, que foi o mais votado, mais de 9.000 votos, e os dois senadores, Humberto Costa e Marília Reis, que foi apoiado pela chapa de Eduardo Lira e o povo de Cupira, a gente só tem a dizer muito obrigado por tudo, pela gratidão, pela recepção que teve pelo grupo do prefeito Eduardo Lira, a todos da cidade e a todos da zona rural A gente só tem a agradecer e dizer a vocês, meu muito obrigado a cada cidadão que nos recepcionou também.
3: Tá aí.
2: Abelardo Ribeiro Godoy.
3: Vamos conversar agora com o vereador Davi Amorim, eleito presidente da Câmara de Vereadores para o próximo biênio, né, Davi? Davi, você sempre teve um espírito muito combativo na Câmara de Vereadores, agora você assume um novo papel. E eu queria saber, Davi, a tua avaliação dessa eleição, eu tenho certeza que você também tem o que agradecer, tem o que falar sobre esse pleito eleitoral que se passou para o povo de Cupira. E rapidamente também falar sobre a tua expectativa para esse novo desafio na tua vida, que agora é presidente da Câmara de Cupira.
4: Muito bom dia, Abelardo, bom dia, Edgar, bom dia, nosso prefeito Eduardo Lira, bom dia, nosso presidente Melso, bom dia, meu colega vereadores Evinho, Taíne, Adivan, nosso ex-vereador e presidente da Câmara, Alvani. Em nome da minha amiga Thaisa, secretária do município, gostaria de cumprimentar todos os secretários que estão aqui presentes e também mandar um abraço especial a toda a população da zona urbana e da zona rural. Abelardo, veja, a gente sabe que tudo na vida é uma construção. A gente sabe que nada sem a permissão de Deus, a gente chega a lugar nenhum. E aqui eu gostaria de externar, primeiramente, meus agradecimentos a Deus. Segundo, ao nosso povo de Cupira, que nos colocou pelo quarto mandato consecutivo no Poder Legislativo, e também agradecer de forma especial ao nosso prefeito Eduardo Lira. Eu me recordo muito bem, Duda, quando foi em 2024, quando lhe procurei na sua residência, e ali fazia um pedido, pedido de amigo, pedido de vereador deste município, onde você poderia, em 26, poder indicar meu nome como presidente. E naquele momento a gente firmou um compromisso, e graças a Deus esse compromisso foi firmado e foi cumprido, mostrando que você é um homem de palavra e que realmente gosta de fazer valer o direito que realmente é assistido a cada um. Também, de forma especial, gostaria de agradecer a todos os colegas vereadores que fazem o Poder Legislativo, nominar todos aqui, meu amigo Evinho, minha amiga Taíne, meu amigo Edivan, minha amiga Elissandra, minha amiga Elaine, meu amigo Ailton, e também os três vereadores da oposição, que aqui também não poderia deixar de dizer, fomos eleitos de forma unânime, mas quero dizer ao prefeito Eduardo Lira que a Câmara de Vereadores, nesse biênio 27 e 28, com certeza será uma Câmara parceira do Poder Executivo. É evidente que os poderes, eles são independentes, mas tem que trabalhar de forma harmônica com os poderes. É evidente que a Câmara Municipal de Cupira, na gestão tanto do ex-presidente Alvani e agora na gestão exitosa do nosso amigo Melso Titica, tem feito realmente o papel do Poder Legislativo. Nós sabemos que o Poder Legislativo, ele não pode ter picuinhas, ele não pode aqui pensar no lado A, no lado B, nem oposição, nem situação. O Poder Legislativo, ele tem que pensar. Ele tem que pensar no bem comum da população. E é isso que estamos fazendo nas gestões que passaram, na gestão do nosso presidente Melso, e com certeza na nossa gestão, mesa diretora, vereador Evinho, vereadora Taíne, vereador Elaine, vereador Davi e os demais colegas vereadores, iremos trabalhar de mãos dadas com o chefe do Poder Executivo, de forma independente, mas de forma harmônica. Eu sei aqui também, gostaria de dizer à população cupirense, que a mesa diretora é uma mesa parceira do Poder Executivo. A mesa diretora é uma mesa eleita em parceria com o Poder Executivo, com o prefeito Eduardo Lira. Nós estamos vendo as transformações que o município está tendo, nós estamos vendo que os quatro cantos de Cupira estão sendo banhados a ouro, posso até dizer assim, que realmente Eduardo Lira está trabalhando, e com certeza o Poder Legislativo tem a sua parceria, o Poder Legislativo vai continuar tendo sua parceria, porque o melhor que a gente quer é o melhor para Cupira. Nós não podemos fazer do Poder Legislativo coisa para a nossa pessoa, pensar só no nosso próprio umbigo. Mas temos que fazer 99,9% para a população cupirense. Gostaria de agradecer a cada colega vereador por ter participado desse pleito eleitoral no Poder Legislativo. Pela primeira vez, graças às nossas articulações, fomos eleitos antecipadamente, fomos eleitos no dia 1º de outubro e, mais especialmente ainda, fomos eleitos no Colégio Edson Ferreira Calado, nosso amigo Tica, que eu sei onde ele estiver, que eu sei que ele está com Deus, ele está muito contente. E com certeza mais ainda está contente meu avô e pai, Epitácio Francisco Amorim, porque ele me colocou na política e estou hoje aqui, graças a Deus, segundo ele, terceiro povo que me colocou na Câmara de Vereador. E gostaria de agradecer imensamente a toda a população cupirense por nos ter abraçado. Dia a dia, eu me lembro muito bem, Duda, você mandava mensagem para cada vereador, mandava mensagem no grupo, vamos embora para o porta a porta, a gente nunca se negou aí. E fomos a todos porta a porta, trabalhamos dioturnamente para poder lograr êxito, e com certeza, os frutos que foram obtidos nas urnas foram frutos da administração executiva, do Poder Legislativo, do seu secretariado e especialmente do povo de Cupira, porque realmente mostrou quem é que tem liderança, quem é que manda no voto de Cupira.
5: porque o ex-prefeito dizia em todo canto aí que você não tinha liderança. Deus primeiramente lhe abençoou, lhe honrou e mostrou ao ex-prefeito que ele tem que ir embora para Recife, cuidar da família dele, cuidar da vida dele e deixar que uma juventude do porte de Duda possa administrar Cupira da forma que está administrando, com zelo, com ética e, acima de tudo, com coerência, trabalhando para o povo de Cupira todos os dias. Então, quero parabenizar todos que fazem a Prefeitura de Cupira, todo o Poder Executivo, a Câmara de Vereador, que deu um show. Cada vereador arregaçou as mangas para buscar os votos. E com certeza, Duda, não foi 4.500 ao estadual e nem 5.600 ao federal que você prometeu. Me lembro muito bem. Foram 3.000 votos casados e com certeza você deu 150% a mais ao nosso deputado estadual e deu quase 200% ao nosso deputado federal. Então, Cupira quem está de parabéns por ter mostrado nas urnas que quem tem liderança, quem constrói um legado, é aquele que realmente tem voto nas urnas. E com certeza você teve, o grupo teve e Cupira está de parabéns. Então, é daqui para frente, é daqui para melhor. E quando foi em 28? Se a lapada foi grande agora, se prepare que em 28 nem candidato vai ter para enfrentar nas urnas. Pode ter certeza que o povo de Cupira irá dar resposta nas urnas. Muito obrigado a todos e que Deus abençoe a todo mundo.
2: Esse é o vereador Davi Marques de Amorim, eleito presidente da Câmara de Vereadores. Prefeito Eduardo Lira, chegamos ao final da nossa conversa, essa conversa é importante como eleitorado cupirense, mas eu gostaria da sua opinião para essa eleição do próximo dia 25 de outubro. Brasil volta às urnas para escolher o presidente da República. Como será sua campanha aqui em Cupira nesse segundo turno, vendo que em Cupira nós tivemos 3.574 eleitores que não compareceram, não foram votar, nós temos 594 eleitores que anularam o voto, a gente entende que erraram o voto, eram 6 votos, 307 eleitores votaram em branco. E tivemos ainda nos votos ali direcionados ao Cury, o Renan Santos, o Caiado, Zema e os demais candidatos, 769 votos. Cupira melhora o resultado? Seu grupo político vai trabalhar para melhorar o resultado de Lula nesse segundo turno? Como é que será a sua campanha de segundo turno e se acredita na virada de Lula e o tetra do presidente Lula?
0: Vamos embora, ligar para cima, a gente tá animado. Até quando tava em São Paulo esses dias, eu recebi uma ligação de Léo, que é o assessor especial do presidente Lula. Ele até esteve aqui junto conosco na
2: inauguração da barragem.
0: E fiquei muito animado, ele ligou pra gente, tá muito animado também. E agora, dia 17, agora no próximo sábado, vamos fazer uma passeata. Também agradecer também todos os votos.
2: Junto aqui nosso, em Cupira.
0: Cupira. No próximo sábado, em frente à prefeitura, vamos dar uma volta. Não sei se tá
2: cidade. Tem horário já?
0: Já a partir das 18h13.
3: Sugestivo horário.
2: O senhor está anunciando isso hoje, é dia 13, né?
0: Dia 13 e vai ser dia 17. Vamos fazer uma passeada junto com nossos deputados também. Agradecer também a votação. Vão estar aqui junto conosco, presente, os nossos dois deputados, Gabriel Porto e Jobson Almeida. Vai estar junto conosco no próximo sábado. Vamos fazer junto com nosso vereador, nossa base política, junto com nosso povo de Cupira. Pra, se Deus quiser, eleger o nosso presidente Lula. Como você falou, teve muita abstinência, muito voto nulo, muito um voto errado também, como eu falei, eram 6 votos. Hoje só vai ser 1 voto aqui em Cupira.
3: Rapidinho
0: para votar, vai ser rapidinho. Tem pessoas que passaram mais de 2 horas na fila esperando para votar.
2: Quem não foi votar, pode votar normalmente no segundo turno. Essa informação vale para todo o Brasil, né?
0: Bom, e como eu falei também antes, né, a gente sabe que na eleição passada, há 4 anos atrás, Lula estava com 5 pontos na frente de Bolsonaro. Era 48 a 43 no primeiro turno. 5 pontos. Nessa eleição só foi 2 pontos. E Lula está trabalhando, Lula está com a máquina na mão. E vamos virar esse jogo, como também foi uma caixinha de surpresa essa eleição. Aqui estava na frente da pesquisa do primeiro turno, era Lula. E quando abriu as urnas, que ele tomou uma atitude muito de coragem, Lula. Uma coisa que ele perdeu alguns votos, mas foi uma atitude louvável, uma atitude de tirar o chapéu de muita coragem. Foi o negócio das bets. Eu faz 5 anos, Edgar, desde 2000, foi dia 15 de fevereiro de 2021. Faz 5 anos que eu fiz uma promessa para mim. Eu disse assim, eu conversando com Deus, lá na fazenda sozinho. Eu disse assim: Deus, se eu bancar jogo de futebol ou apostar em futebol, o Senhor tire tudo da minha vida e deixa eu sem nada. Então, Lula, porque muitas famílias perderam a vida, muitas pessoas perderam a vida, muitas pessoas viciadas. E eu sei que hoje 30% da população do Brasil hoje, infelizmente, está viciado em ser host de bets. infelizmente, ele tomou uma atitude de coragem. Eu acho que ele perdeu muitos votos, que ele achou agora no primeiro turno, por conta disso. Porque ele mexeu com muitas pessoas. Imagina você mexer com 30% da população, da torcida organizada. Imagina 30% da população. Então, acho que teve uma perca aí. Mas o povo está entendendo, o povo vai entender futuramente que isso foi a melhor coisa que ele fez. Ter tirado essa praga. Isso, na verdade, isso é um câncer, uma droga na vida da família, esse negócio de jogos. Como faz 5 anos, graças a Deus, eu tirei isso da minha vida e a promessa que eu fiz não foi pedir nada, não. Se Deus, se eu postar ou bancar jogo de futebol, o Senhor tire tudo da minha vida desde que eu sei nada. Eu não fiz uma promessa pedindo alguma coisa. Ou então querendo alguma coisa, eu fiz uma promessa. Então, assim, uma coisa louvável, tirar o chapéu, ele fez isso. E que afetou até na campanha dele eleitoral agora no primeiro turno. Mas o povo está entendendo, vai entender, teve essa abstinência. Teve essa abstinência da não, abstinência do jogo.
2: Do jogo,
0: as
2: né?
0: Pessoas que eram viciadas em jogo, abstinência do jogo, que tava. Mas hoje o povo vai até entender que foi a melhor coisa que ele fez. Porque aí o povo vai, se Deus quiser, vai dar uma virada. E Cupira também, o povo Cupira está muito animado. E vamos para cima, votar no nosso presidente. Eu quero convidar todo mundo para estarmos lá às 18h13, em frente à prefeitura, para dar uma volta junto ao nosso deputado. Também um momento também de agradecimento, de gratidão pelos nossos votos aos nossos deputados, aos nossos senadores, ao nosso a João Campos, também ao nosso presidente. E também, se Deus quiser, futuro presidente novamente do nosso Brasil, Lula. Também quero convidar também, na sexta-feira vai ter também, vamos fazer também a Copa Cupira de Municipal de Futebol aqui no 7 de setembro, no estádio Moacir Soares, onde tem, se eu não me engano, são 16 ou 17 equipes, né? Não é isso?
2: Isso, 16 sexta equipes. Agora, né? Dia 16 de outubro,
0: agora vai ser a abertura,
2: titão passando pra gente aqui.
0: Vai ser praticamente quase um mês de campeonato no 7 de setembro, onde nós trocamos todos os refletores do 7 de setembro, colocamos LED no 7 de setembro. Já mandei fazer também um material também do time do 7 de setembro, da escolinha. Vai ter infantil, juvenil, juniores e o time principal do 7 de setembro, que está desativado há algum tempo, e nós vamos ativar novamente o 7 de setembro, o time do 7, logo após o campeonato, que vai servir também de olheiros também, porque esse campeonato é municipal.
3: Uma peneira, vamos dizer.
0: É uma assim. Peneira para pegar os melhores jogadores, para fazer toda a infantil, juvenil, juniores e o time principal do 7 de setembro. E também, ainda assim, antes, se Deus quiser, também vamos fazer também, lá na quadra também, a Copa Cupira de futsal. Vamos fazer a Copa Cupira de Futsal. Já também mandei fazer também toda a instalação também da troca também do gramado lá da Coab, para fazer também o campo, a Copa Society Municipal de Cupira, fazer lá também no
2: o esporte a todo vapor.
0: A todo vapor. Nós fizemos, desde o ano passado para cá, nós fizemos já, se eu não me engano, são 5 quadras novas no nosso município. Nunca teve tanto investimento, Edivan. No esporte nosso município, fizemos 5 novas quadras. Se eu não me engano, foram 2 campos sintéticos novos e mais 3 quadras. Fizemos a reforma também na quadra poliesportiva do centro da cidade. Vamos fazer a reforma agora do só site lá da Coab. Vamos fazer. Aonde teve pessoas que prometeram fazer, de mandar emenda para lá de São José, a quadra lá de São José. Já mandei fazer todo o projeto, o orçamento. Nós vamos fazer já também a quadra lá do campo lá da quadra de lá de São José, e muito investimento aqui no esporte do nosso município. E quero aproveitar para convidar todo mundo para estar sexta-feira lá na abertura. E também quero parabenizar, que são homenageados, são Paulinho e Zito.
2: Paulinho e Zito. Troféu Alfredo de Barros e Paulo Vasconcelos.
0: Isso, e doutor Zito, que na verdade eu até tive o prazer até de jogar com o doutor Zito na época. Quando era mais jovem, eu até joguei com um doutor Zito na época de Croves.
2: Grande esportista.
0: Nosso amigo Croves, saudoso Croves. Joguei com ele, joguei também com o Paulinho também, já. E isso vai ser homenageado na abertura da Copa, onde quero convidar todo o povo de Cupira, todos os futebolistas, atletas, todo o povo para estar presente nessa abertura da Copa Municipal. E também a questão do Beira Rio, fiquei muito triste essa questão do Beira Rio, mas fica o povo despreocupado que a gente está trabalhando.
2: Prefeito, explique, a gente sabe, nosso tempo estourou, né? O senhor fala no Beira Rio, o senhor fala daquele campo tradicional, histórico, a população de Cupira, os desportistas foram surpreendidos, né? O campo foi arado, né? Enfim.
0: Foi arado, foi arado de madrugada, 2 horas da manhã, 3 horas da manhã, araram o campo lá. E teve alguns comentários, não posso julgar antecipado, não posso julgar ninguém, mas assim, teve um comentário que teve até coisa política no meio, porque teve uma votação dos deputados lá que não teve tantos votos que foi prometido. E quando foi de 2, 3 horas da manhã, arou o campo todinho. Só que eu já estava conversando já com alguns secretários.
2: Seria uma ação de protesto pela votação? Não sei, o que o senhor tem ouvido,
0: é isso? Julgar, mas assim, eu já vi os comentários que teve e falaram foi sobre isso aí. Eu até falei com alguns secretários antes, eu até tinha ligado também até pro pessoal lá, de a gente pegar o campo para o município, o Beira Rio, porque a gente sabe desde acho mais de 50 anos ali, né, Alvani? É mais de 50, é uma tradição de mais de 50 anos esse campo, que a gente sabe que folgava muito o 7 de setembro, porque o 7 de setembro não tem um campo só, não dá para suportar todos os jogos, senão vai acabar com o campo, não vai ter nem, só vai ficar aquela terra. E o Beira Rio era um suporte muito grande, o Beira Rio, para o nosso município. Mas assim, a gente, e antes, já tinha falado até com o secretário já, para ver com o pessoal da família, já para a gente ver fazer...
2: Ver a possibilidade do município comprar a área.
0: O campo, mas assim, quando foi esses dias, quando estava... Tava até viajando, quando eu fiquei sabendo, deu até no coração, que fez parte também da minha juventude, como da juventude de todos os futebolistas, todo mundo aqui que joga bola, jogou bola no nosso município, jogou lá. E quando vi aquilo ali, deu uma dor no coração, mas eu liguei para algumas pessoas, pode ficar tranquilo que vai ser devolvido isso aí para o povo de Cupira, jogar bola, porque é um patrimônio, isso é um patrimônio histórico do nosso município. E ainda mais, com mais, posso dizer, vamos fazer uma coisa até melhor para o povo lá no Beira Rio, que é um suporte também para o 7 de setembro, onde nós estamos fazendo toda. A mulher fazer também dois vestiários para o 7 de setembro, fazer toda a reforma do 7 de setembro, para, se Deus quiser, no próximo ano, fazermos a Copa Cupira Regional de Futebol. Não fizemos esse ano ainda, porque estava na licitação.
2: E é aquela que inclui todos os municípios da região.
0: 16 a 20 municípios da região. Vamos fazer, a nossa projeção é fazer até mais tardar, até maio.
2: 2027?
0: 2027, até maio, porque está dois vestiários. E nós estamos na licitação, já tem até licitação já, para fazer dois vestiários do 7 de setembro, para deixar toda a estrutura pronta já para o 7 de setembro, ter a Copa Cupira, se Deus quiser. Não quer uma Copa que está parada desde quando, Tita? Qual ano está parada essa Copa? Acho que faz uns...
2: A Copa Cupira?
0: Uns quatro, desde 2020, mais ou menos, 2021.
3: Seis anos.
0: Faz uns seis anos, mais ou menos, 6 a 7 anos.
2: Em torno
0: Mas
2: disso,
0: já está,
2: né?
0: na nossa programação, para próximo ano, se Deus quiser, a gente fazer a Copa Cupira, também, junto também com o 7 de setembro, ter toda a estrutura do 7 de setembro, já está todo comprado, o material de infantil, juvenil, juniores e o time do 7, todo o fardamento está todo pago já, para fazer ativar o 7 de setembro, nosso município aqui de Cupira, e resgatar também todos os eventos aqui em Cupira, se Deus quiser. E o Beira Rio, pode ficar tranquilo, que a gente vai trabalhar para devolver para o povo de Cupira. A gente tá já conversando já com o povo jurídico, já com os nossos secretários, para, se Deus quiser, fazer até uma coisa melhor ali para o Beira Rio, para entregar para a população, que é um patrimônio histórico aquilo ali. É uma coisa de mais de 50, 60 anos, eu acho que é o 7. É o Beira Rio do nosso município.
2: Em Pernambuco agora, 10 da manhã, mais 28 minutos. Chegamos ao final dessa conversa importante, né? Abraçar os companheiros da comunicação, Adriano, Amaro, Neto Lopes, Wendel, Henrique. Tem muita gente trabalhando na equipe de comunicação do prefeito Eduardo Lira. Prefeito, muito obrigado, viu, por ter aceito o nosso convite, por ter vindo aqui conversar com o povo de Cupira e também, claro, fazer aí a análise, né, do resultado que o seu grupo obteve aqui na cidade de Cupira. O senhor sabe, os nossos microfones sempre à sua disposição, à disposição do povo dessa importante cidade. Muito obrigado, prefeito Eduardo Lira, pela participação no programa Visão Política, participação honrosa em nome do Willa Maralves, Willa Majúnia, de Janine de Alves, em nome de toda a família Agreste. Muito obrigado por sua participação.
0: Obrigado, Edgar. Obrigado também a Berlado Godoy, também o William Mack, que teve que sair agora para ir para uma consulta médica. Também toda a sua família, todo o pessoal que faz aqui a Rádio Agreste FM, todos os nossos vereadores, todo o povo de Cupira especial, toda a nossa base. Está muito feliz, muito agradecido a Deus por tudo. E Deus possa abençoar cada um de vocês, o laje de vocês e tudo de bom na vida de cada um de vocês.
2: Que maravilha. O nosso agradecimento, né? O presidente Emerson Ferreira Calado, presidente eleito o Davi Marques de Amorim, vereador Evinho Professor, vereadora Tainha Eduardo, vereador Edivães, vereador Alvani Corrêa Feitosa, os secretários municipais aqui presentes, enfim, assessores, muito obrigado a todos. Abelardo Ribeiro Gomes, pois não, prefeito?
0: Por esquecer da minha esposa Sônia. Agradecer muito a
2: primeira
0: Sônia.
2: Dama Sônia Lira, né? Temos por ela um carinho muito especial também. Um abraço, viu, Sônia?
0: Ela não pôde estar aqui presente junto conosco hoje, mas já se mandou um abraço para todos vocês, especial também para o Ilhamar, toda a sua família, que foi uma guerreira na campanha.
2: Gostamos muito.
0: Tem um
2: da
0: coração
2: Sônia.
0: Gigantesco. Ela, Sônia, é uma grande mulher. Quem conhece ela de perto sabe quem é a pessoa que ela é. E ela tem mais política do que eu.
2: Conquistou a população de Cupira, né?
0: Pessoa,
2: e o coração do prefeito Eduardo Lira também.
0: Um abraço para a Sônia.
2: Um abraço, Abelardo Ribeiro Godói. Chegamos ao final de mais um Visão Política, Godói. Lembrando que logo mais ao meio-dia, prefeito Rubem no Agreste reclama, né?
3: Isso aí, Edgar. A gente agradece a todos, né? Todo o staff da Prefeitura de Cupira, da Câmara de Vereadores, né? Entrevista boa é assim, que a gente pode conversar e falar de tudo de forma aberta, né? Agradecer a todos pela audiência, desejar um ótimo restante de dia, como o Edgar lembrou, a partir das 12h10, né? No Agreste reclama, logo após o horário eleitoral, prefeito Rubem Lima, de Panelas, também vai estar aqui conosco. Deixar até um abraço para o prefeito Rubem, encontrei ele ontem lá no Bica da Serra, junto a Joana e seus filhos, estavam almoçando. Prefeito Rubens, sempre uma simpatia. Deixar um abraço para ele. E Edgar, até amanhã, se Deus quiser, não é isso?
2: Com certeza a gente se encontra. Gente, muito obrigado a todo mundo, né? Pela audiência, pela preferência. Muito, mas muito obrigado mesmo pela companhia. Deixa eu aproveitar e mandar um abraço especial para todos os desportistas que estavam muito preocupados com essa questão do Beira Rio. O prefeito Eduardo Lira bem já destacou, é compromisso da gestão, é compromisso dele trazer de volta, né, toda aquela animação, né, junto ao Beira Rio. Pois não, Godoy?
3: Só relembrando, né, trazendo aqui para o público, tinha a expectativa do Gabriel Porto, deputado federal eleito, falar com a gente, mas ele está num voo indo para Brasília, isso impossibilita a comunicação, mas vão haver outras oportunidades,
2: com certeza.
3: Ele vai falar com a gente.
2: Gente, é final do programa Visão Política, que conta sempre com o oferecimento da pomada negra. 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Um abraço especial para todo mundo. Abelardo Ribeiro Godói, a gente se encontra amanhã. Tá chegando a simpatia no rádio. Renato Neves, bom dia Cupira, bom dia Agreste Pernambucano, bom dia Nordeste Brasileiro. Fiquem todos na santa paz de Deus. A gente se encontra.
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2: Muito bem, valeu então meu parceiro, meu amigo Edgar Fênix, o Abelardo Ribeiro Godói e toda a bancada do programa Visão Política pela sua rádio Agreste FM. Gente, agora são 10 horas 34 minutos, você já sabe, né? É só o tempo da gente alinhar o intervalo break comercial e já já a gente vem com tudo trazendo o programa Geração 89 ao vivo aqui no seu Dion, nessa super manhã de terça-feirona. Dá uma cara de segunda-feira hoje. É rapidinho, não sai daí não, eu conto com você.
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Fala aí, minha gente, tamo chegando, programa Geração 89, vem com tudo a partir de agora, trazendo o melhor do rádio pra você. Pois muito bem, manhã de terça-feira, Natal, a cara de segunda-feira hoje, terça-feira, dia 13 de outubro de 2026. O meu melhor, muito obrigado pelo carinho, pelo rádio ligadaço a você aí em casa, no trabalho, viajando, chegando de viagem, tem muita gente voltando das praias. Oh, que bacana, hein? Pois é, por aqui tem o Renato Neves, o seu amigão do rádio, seu amigão da comunicação. Iremos juntos, hein? Até às 12 horas, até o meio-dia, trazendo o que há de melhor no Mundo FM e o nosso jeito, né, de fazer FM que só a gente tem. Por isso, como a gente sempre faz, bom dia, dona de casa, bom dia, trabalhador, bom dia você no trânsito, bom dia você ligando o rádio agora, olá, seja muito bem-vindo, seja muito bem-vinda, ZYD246, a Rádio Agreste FM é a rádio oficial do seu coração, a rádio que o pessoal acompanha desde criancinha, com a Ayrton Lira, a Jane de Paula, o Renato Neves, né, o Josias Leal, 89,5 do seu coração, a rádio que tá todo mundo

Obrigado, meu Deus, obrigado, Senhor Jesus, pela paz, pelo amor, pela vida. Como sempre, são muito mais motivos para agradecer do que reclamar, do que pedir, não reclame não, agradeça. Assim o seu dia, a sua vida vai ser muito melhor e muito mais produtiva também. Põe à prova, você vai ver que é verdade, viu? Bom, gente, então é isso. Manhã de terça-feira abençoada para todo mundo, parabéns aos aniversariantes. A partir de agora, nosso Zap Zap tá liberado para você mandar aquele abraço, aquele alô. Mandar ver aí na programação radical da nossa 89,581, que é o DDD 99826-1509. Tá no ar, hein? Tem mais volta não. Programa Geração 89, arrepiando nesta manhã de terça-feirona.

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1: Agora, nesse momento, vamos lá então, sem demora, pela sua super comunicativa do Nordeste, a nossa Agreste FM. 10 horas agora, pessoal, mais 47 minutos, 10:47. Olá, muito bom dia a você do signo de Áries. Arianos e arianas, e aí, tudo bem? Tudo certo? Que bom ter você com a gente, viu? Dia em que estará pronto para negociar, mudar o trabalho e conquistar a estabilidade. Marte, o seu planeta regente, está na sua favorável quinta casa. Pode tentar na loteria, viu? Saúde excelente. Agitação no amor. Olá, bom dia, taurinos. Você deve receber apoio de sócios ou superiores para renovar e abrir novos espaços financeiros. Trabalho gratificante e mudanças positivas para ganhar mais. Não abuse na alimentação, dê apoio ao seu amor. Olá, bom dia, geminianos. A fase traz ideias originais no trabalho e com certeza conseguirá abrir novos espaços financeiros. A sua dedicação trará o sucesso. Conte com os amigos e envolvidos nos seus negócios. Amor agitado, viu? Olá, bom dia, cancerianos. Período que deve ter atenção redobrada com a sua família. Positivo para compras domésticas e abrir espaço para negócios com parentes. Bons momentos na área profissional. Diálogo com o seu amor. Olá, bom dia, leoninos. Fase que deve cuidar da sua saúde. Isto é essencial, claro. Seja determinado nos seus objetivos financeiros. Aceite apoio de sócios e da família nas mudanças que pretende realizar nos negócios. Amor neutro. Olá, bom dia, virginianos. Você tem chances de impulsionar os seus planos de trabalho, principalmente se pretende lançar algum produto ou renovar os negócios. O sol favorece a vida familiar. O que é muito importante, claro, porque a gente sabe que a vida familiar é a nossa base. Daqui a pouquinho tem as últimas dicas dos astros trazendo bom dia aos signos de Libra, Escorpião, Sagitário, Capricórnio, Aquário e Peixes. Ainda conto com você, patrão. Não sai daí, não!
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1: Agora são 10 horas mais 49 minutos. Hoje o programa é curtinho. Deixa eu aqui tentar, né, atender algumas mensagens. Vamos aqui visualizar rapidinho. Olá, Renato, bom dia. Minha amiga Zélia Pernambucana. Fala você, minha querida.
3: Bom dia, nosso melhor locutor do mundo. Aqui a Zélia na escuta. Como você está?
1: Espero que melhor agora falando com você.
3: E hoje eu gostaria de oferecer todas as músicas, seu programa, para toda a minha família, tá bom? Para você ter um dia abençoado, Renato.
1: Pra você também, querida, muito obrigado.
4: Bom dia, Renato, é Irani. Oi, Renato.
1: Oi.
4: Gostaria de oferecer todas as músicas do programa para tu sacudindo. Tchau, tchau, Renato, tô ligadinha na melhor.
1: Coisa boa, minha amiga Irani lá de Altinho, tá vendo que é só gente boa, rapidinho.
5: Oi, Renato, bom dia, querido. Inclusive, Renato, eu quero que você passe a música de Roberto Carlos, Nossa Senhora, para meu pai, que está com 6 meses que faleceu hoje.
1: Nossa, meus sentimentos,
5: para
1: hein?
5: Para todos, um abraço.
1: Um abraço, querida. Meus sentimentos. Força aí nesse momento difícil, né? Ainda para toda a família. Tem abraço e bom dia para o Miguel de Lagoa de Souza. Hoje é aniversário da mãe dele, né? Tá pedindo música em nome dele, da irmã Camila, do Fábio, enfim, toda a galera muito massa. Bom dia, tia Laide.
6: Bom dia, Renata. É a tia Laide. Pois se eu não tivesse ido com o Bruno e Marrone, vai para você e família, para Terezinha, pro Valquíria da Caixa d'Água, para Salva de Riachão de Dentro, Manuel, Dona Maria e todos que te escutam, um abraço, Renato, Deus te abençoe.
1: Opa, coisa boa, muito obrigado, tia Laide, a senhora mora no coração. Tem alô e bom dia pra Marleide, minha amiga Marleide, lá de Alto Bonito, também tá no Rádio Escuta, mandando beijão pra todo mundo. Alô, bom dia, você do Zap.
7: Bom dia, Renato. Se você puder passar a música 5 da manhã, passar aí, por favor, para todos que
1: estão
7: do Riachão do Ouriço e para você, Renato. Manda aí, Renato, que eu tô ouvindo.
1: Valeu, querida. Muito obrigado pela sua participação, com certeza. Tem mais aqui, não acabou não. Abraço e bom dia pra Jeane de Lagoa do Mato. Fala, Gê, bom dia pra você. Espero que tenha passado bem, tá? O seu fim de semana, seu feriadão, tudo de bom aí no seu coração e pra sua família também. Tem alô e bom dia, meu amigo Paulo do Carrilho, pedindo música da Joelma, não é? Oferecendo especial pra todo mundo lá no Carrilho, tá certo, valeu, querido. Quem mais? Cione de Belém de Maria tá preparando o almoço, olha o cheiro do feijão e curtindo aí a nossa rádio. Minha amiga Mazela de Cruzes Panelas, Fala você, Mazé.
0: Bom dia, Renato. Aqui é Mazé de Criança. Renato, se der, coloca aí pra mim a música de Catuaba com Amendoim, Renato, pra mim mesma, que tô hoje de idade nova. Hoje tô completando 5.6. Com muita gratidão a Deus, Renato. Ofereço pra você e pra minhas filhas, meus netos, meus gente, todos meus amigos e amigas.
1: Eita, coisa boa! Parabéns, aniversariante! Que Deus te cubra de bênçãos, amor e muita saúde!
8: Renato, meu amor, por favor, gostaria de ouvir parabéns com Rita de Cássia. Oferecer especialmente para meu amigo China, no Rio de Janeiro, completando hoje 5.2. E desejo uma ótima terça-feira para você e família, para toda a equipe Top da Grécia, minha família, todas as famílias, para todos meus amigos e amigas e para todos os ouvintes. Que o Altíssimo nos abençoe. Uhul!
1: Aê, tá certo, Tere. Parabéns ao aniversariante. Bem-vinda. Que bom ter você conosco. Maurício do Ovo também tá com o rádio ligado, mandando beijão pra todo mundo. Alô, bom dia.
9: Bom dia, Renato. Aqui é Cida do Cinco Poço, município de Lagedo. Renato,
1: fala, querida.
9: Por favor, coloca pra mim a música de Padre Marcelo Rossi, participação de Belo, Noite de Traçoeira. Ofereço pra você e todos que estão na sintonia da Agreste FM.
1: Tá certo, muito obrigado. Eu acho que essa com o Belo seria Fosse Vitória, não é verdade? Dá uma pesquisada aí e me confirma, tá bom? Deixa eu ver quem mais aqui conosco. Tem mais. Alô, alô, bom dia.
10: Bom dia, Renato. Aqui é Quiteira do Cid Areia. Quero ouvir a música de Parvo Chorando na Chuva. Ofereço a Judite do Cid Limão, minha irmã, a minhas filhas, Beatriz, Bianca, pra Edição Clécia. Ofereço a minha netinha, Maitê, Cecília, pra você, pra todos que estão curtindo essa música, curtindo essa rádio maravilhosa.
1: Valeu, querida, coisa boa, tá vendo que é só gente massa. Obrigado pela participação, viu? Pois bem, olha, manda aqui abração para o Cristiano Bispetinho lá em Cachoeirinha, na boa terra do Corro e do Aço. Alô, Cristiano, bom dia, irmãozão. O pai da Valentina, o maridão da Silvana. Também tem abraço e bom dia para Maria Aparecida, lá em São Joaquim do Monte. Abração para a mãe da Maria Silene, o pai Abílio, os irmãos, irmãs, sobrinhos, sobrinhas, a avó, dona Severina. Benção, vovó. Valeu, carinho, viu? 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Deixa eu ver quem mais aqui participando rapidinho. Ó, tem Sandro e Neide lá em Laje Grande que atende, senão não dá tempo falar em todo mundo. Meu amigo senhor Zé das Novinhas também tá participando. Mazé, lá de Cruz Espanela, já falei, né? Parabéns. Também tem a Rosa Santos lá do Sítio Tamanduá. Minha amiga Osana Alves também tá com o rádio ligado, mandando beijão pra todo mundo. Obrigado, Osana. Já falei, né? Parabéns. Também tem a Rosa Santos lá do Sítio Tamanduá. Minha amiga Osana Alves também tá

0: Eu acho que você faz isso aqui, Gilson.
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0: Como é bom estar com meu amigo Belo e com vocês, louvando ao Senhor.
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9: É isso aí, confira o seu signo. 11:25 agora. As últimas dicas dos astros vêm chegando, pessoal. Olá, bom dia a você do signo de Libra, librianos e librianas que nos ouvem, tudo bem? Como é que tá? A lua no seu signo traz surpresas na área familiar, novas chances de negociar com o imóvel e renovar a decoração do seu lar. Haverá compreensão no trabalho, viu? Está tudo muito calmo, pode haver discussões no amor. Olá, bom dia, escorpião. Você ainda passa pelo alerta e diga-se de passagem, não será tão fácil vencer os problemas. Sol, lua e até Vênus indicam dificuldades no setor profissional e familiar. não peça e nem espere apoio. Olá, bom dia, Sagitário. Você está bem posicionado, mas deve se preparar para o alerta que inicia a noite. Serão 2 dias e meio de dificuldades. O trabalho será elogiado e os negócios fluem muito bem. Amor neutro, né? Olá, bom dia, Capricórnio. Dia em que estará entusiasmado com a família. O trabalho transcorre com sucesso e poderá contar com o aval das suas ideias inovadoras. Amor ainda mais preciosa de carinhos. Dê apoio a Câncer e Touro. Olá, bom dia, Aquário. Nesta fase você se sente livre e feliz. Os problemas e obstáculos dos negócios serão vencidos. Simpatia radiante ajudando no seu trabalho. Pode sair da rotina. Positivo para compras e estará mais perto do seu amor também. Por fim, olá, bom dia a você do signo de Peixes. Este é um dia que será bastante exigente com as mudanças que pretende realizar no lar. O ideal é não misturar os problemas domésticos com o seu trabalho. Vá devagar por enquanto com as suas ideias nos negócios e amor ousado. Por aqui então, missão cumprida, mas dicas dos astros somente amanhã. Amanhã, quarta-feira, meio de semana, dia de feira livre aqui na Terrinha. A partir das 9h30 da manhã, a gente se encontra trazendo mais. E lembrando, as dicas dos astros de hoje, você já confere em forma de reprise lá no site da sua rádio Agreste FM, na parte horóscopo do dia, www.agrestefm89.com.br.
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Muito bem, agora são 11:31 e eis a última notícia do horário. Netinho, um dos principais cantores do Axé Music, morre aos 60 anos. E esta informação você acompanha agora.

0: Muito bem, confirmando a hora certa com você, agora são 11:31. Netinho, um dos principais cantores do Axé Music, morreu nesta terça-feira, hoje, dia 13, aos 60 anos, em um hospital de Salvador. O artista enfrentava um câncer no sistema linfático há mais de um ano. Segundo a assessoria do artista, por desejo expresso do próprio Netinho, o velório e a cremação serão realizados de forma reservada, em uma cerimônia restrita a familiares e amigos próximos. O artista ficou conhecido pelas músicas Beijo na Boca, Fim de Semana e o maior dos seus sucessos, Mila, que se tornou um dos símbolos do Axé Music. Partirei feliz e realizado. Netinho falou sobre a morte durante tratamento contra câncer. O artista anunciou que foi diagnosticado com câncer do sistema linfático em 22 de março de 2025, após ser internado no hospital Aliança Star, na capital baiana, com fortes dores nas pernas. Ele mostrou as etapas do tratamento pela internet, que o público acompanhou. Netinho nasceu em Santo Antônio de Jesus, no Recôncavo Baiano, em 12 de julho de 1966. Aos 10 anos, se mudou com a família para a capital baiana. Na cidade, entrou em contato com a música e começou cedo a sua carreira. Aos 14 anos, ganhou de presente da mãe o primeiro violão e aos 16, ingressou no curso de Engenharia Civil da Universidade Católica do Salvador, a UCSAL. Naquela época, conciliava os estudos com pequenos shows em escolas e até que começou a tocar profissionalmente em bares, com repertório de MPB e bossa nova. Em 1988, Netinho estreou como cantor da banda Beijo no Carnaval de Salvador e no mesmo ano estourou em todo o país com o sucesso Beijo na Boca. Em seguida, emplacou outros hits como Estrela Primeira, Barracos e A Vida é Festa. Tá então a informação nesta terça-feira, dia 13 de outubro, do falecimento de um dos cantores mais conhecidos do Axé Music da Bahia, né? Que é o nosso queridíssimo Netinho. Às 11:34, outras informações você acompanha também no site da sua rádio Agreste FM, na parte Notícias ou Últimas Notícias, www.agrestefm89.com.br.
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0: Hora certa, bom dia, gente. 11:34 é reta final. Alô, alô, dona de casa, é o nosso momento. Olha o cheiro do feijão.

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2: Muito bem, gente, já de volta, são 11:36 agora, já que falamos aí, né, no Netinho, no falecimento do cantor Netinho, um dos mais conhecidos aí no Axé Music, vamos aqui então fazer jus à memória desse artista que marcou uma geração, que assim feito eu e muita gente cresceu ouvindo as músicas do Netinho, que embalaram aí grandes sucessos como Mila, que é essa que a gente vai tocar agora. Bom dia para todo mundo, aumenta o som, é a nossa homenagem a esse cantor que marcou uma geração.

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Pronto, acabou. Final do horário, gente. Muito obrigado pela audiência, pelo rádio ligado, pela participação. Bom demais, bom demais. A gente se encontra agora somente amanhã, né? Amanhã, quarta-feira, tem o quadro Alô Doutor com o Dr. Leandro Ruiz. Essa legião de muitos amigos com o encontro renovado nesta quarta-feira já tá marcado. Esquece não, viu? Meu amigo Denis tá junto conosco. Obrigado, meu querido. Deixa eu ver aqui mais aqui só pra gente fechar rapidão. Minha amiga Neves, final telefone 1851. Nilda e Zezinho lá em Panelas, Robério Nery Sacristão, o original, Maria Aparecida lá em São Joaquim do Monte, minha amiga Cleide, também tá aí participando pelo Zap Zap, Cristiano do Espetinho, toda a família maravilhosa, a Lindalva, oi Lindalva, tudo bem? Givanilda, Renato, bom dia, tô aqui junto com você, a Edileuza, meu amigo Sandro Pereira, não desliga nunca o rádio, muito obrigado pelo carinho, a Mauricéia, também tá aí participando, deixa eu ver quem mais, a Josilene Maria, nossa, que bacana, Josilene, tem abraço e bom dia para o Manuel Benedito, da Quitanda, Padre Cícero, não é isso? Valeu, querido, bom dia, bom trabalho pra você, bom ter a sua interatividade e participação também, viu? A Edith tá junto conosco, o Quitério da panificadora Pão do Glória em Cupira, bom dia, bom trabalho, meu amigo Quitério, muito obrigado pela participação, a Neide, final telefone 1749, deixa eu ver o que mais aqui, só pra gente fechar, viu? Leonardo Lopes, do sítio Lagoa Nova, mas tá na praia, né? Trabalhando e acompanhando aí a nossa programação. Obrigado, querido, abraçando toda a família. Rapidão aqui, o Cícero, meu amigo J. Cícero, o José Cícero, creio eu. Obrigado pela participação, o Lusitânia, maridão, o Tony da Batatinha, o Tony eletricista, minha amiga Graça, também tá aí participando, bom dia. Oi, Renato, aqui é a Sandra, tô curtindo você. Obrigado, Sandra, pela audiência. Deixa eu ver quem mais aqui, minha amiga que não falou o nome, eu não sei quem é, tem a Nath lá em Panelas. Oi, Nath, com essa, ninguém pode! Eu não é, Nath? Tudo de bom, hein? Feliz manhã desta super terça-feira. Minha amiga Dona Cícera também tá ligadona com a Agreste FM. Alô, Dona Cícera. Alguém que não falou aqui o nome, eu não sei quem é. Tem a Zilma de Jundia, Alagoas. Abraço pra Luciene, fala que é fã da nossa rádio. A gente aqui é seu fã também, viu, Luciene? A Edivânia, Rosângela Beckham, Tati lá em Tamandaré. Bom dia, obrigado pelo carinho. Deixa eu ver quem mais. Final telefone 9272, eu não sei quem é. Mesmo assim, muito obrigado. Tem alusão pra quem não falou aqui o nome. Minha amiga Roseli tá junto conosco, bem-vinda. Tem muita gente nova participando, viu? A Ivaneide, bem-vinda. Obrigado pelo carinho. Meu amigo Felipe, final telefone 0363. Oi, Renato, bom dia. Um alô pra o Pelé lá de Catende. Tá curtindo aí a nossa rádio agora. Daniel aqui em Cupira. Tem o Leandrão, pai da Maria Laila. Mandando um abraço aí para os pais João Lopes e Maria. A toda moçada do sítio Lagoa Nova. Ao irmão Leonardo lá em Maceió. Grande Leandrão, é o cara. Tem mais, alô? Renato, bom dia. Damião Marciano da Silva também tá conosco ligado. Sueli, bom dia. Jussiele de São Paulo, abração para o pai Bastião e a mãe Dona Bernardete no bairro Novo Horizonte. Mais uma pernambucana matando saudades com a Agreste FM, né? Tem alô e bom dia pra Osana Alves. Às 11:55, minha amiga Osana Alves tá aí pedindo música e oferecendo especial para os seus 5 sobrinhos, que são eles, a Maria Tainá, José Gabriel, Rariel Matias, eu acho que é assim que se pronuncia, né? O Levi Miguel, José Bernardo, e um grande abraço para toda a família maravilhosa, ainda do Dia das Crianças, que foi ontem. Mas, ó, a gente sabe, Dia das Crianças não é só dia 12 de outubro, não, é todo dia também, viu? Basta querer. Obrigado pelo carinho, hein? Abraço para toda a família maravilhosa, grande Osana Alves. Tem mais alô? Só pra gente fechar aqui rapidão, então. Abraço e bom dia pro meu amigo Cláudio, do Milho Cozido e Atravo, o milho cozido e assado no trevo lá de Panela. Não é isso? Pronto, grande Claudão, tô devendo uma visita, viu? Milho cozido e assado no trevo lá de Panelas, não é isso? Pronto, grande Claudão.

Jeane de Lagoa do Mato, um beijo tamanho do planeta. Genilson, um alô para a esposa Lidiana, os filhos do Jonathan, Johnny, pequeno John, pai nego velho, todo mundo. Mari, lá de São Joaquim do Monte. A Ivonete junto com o Miguelzito, lá no Recife. Jéssica de Cruz Espanelas, bom dia, Jéssica. Mandando beijão aí para a prima Jacielma lá no sítio, que tá ligadora curtindo a Agreste FM também. Oi, Jace. Tem a Terezinha no centro da cidade. Deixa eu ver quem mais aqui participando só pra fechar. Minha amiga Cida tá junto conosco. Bom dia pra Orlando Sex, nosso parceirão. Seu João em Goiabeira, São Joaquim do Monte, que é o pai da Ju. Bom dia, seu João. Tudo bem com o senhor? Espero que sim, viu? Marinalva também tá participando. Rapidinho aqui, a Eliette tá junto conosco. Lenildo no sítio, alto no meio. Lenildo, Lenivaldo, alô meninos. Sivonaldo Nunes. A socorro da Lúcio Ferreira Calado, grande socorro. A Eliane, final do telefone 3909. E abraço e bom dia para o Josenildo Félix, tá aí assoprando as velhinhas, não é isso? Renato, mande um alô para o irmão, tá fazendo aniversário hoje, Josenildo Félix. Ok, obrigado pelo carinho, pela participação, parabéns aí aos aniversariantes, hein? Bom ter vocês junto conosco diariamente. Josemi, o Mimi, Bar e Mercearia do Arrepiado, no sítio Fragoso, em Lagoa dos Gatos. E é isso, pronto, acabou, missão cumprida. Beijo, abraço, obrigado, valeu. Acabei falando em todo mundo, sem ficar faltando ninguém.

Mesmo que a gente não se conheça pessoalmente, o meu mais profundo e sincero desejo é que o nosso bom Deus continue abençoando você, a sua casa e toda a sua vida. Amém? Amém. Beijo no coração, fica na paz. Na sequência tem a propaganda eleitoral gratuita, obrigatória no rádio, e logo após tem ele, Valderlin Santos, com mais uma edição do programa O Agreste Reclama. E a gente se encontra amanhã. Fui!

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1: Vale tudo? A partir de agora, como sempre, renovando os laços de amizade, audiência, credibilidade acima de tudo. Aqui estamos, gente amiga, tá valendo, programa O Agreste Reclama no ar.
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1: Meio-dia, 14 minutos, virando para meio-dia e 15, na terra emancipada pelo Major Bastos, Cupira, no Agreste Central Pernambucano. Como você sabe, é a terra da emissora de rádio mais ouvida, mais querida, mais charmosa em toda essa região.
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1: Essa mesma. E através dela, a hora e a vez do povo, programa O Agreste Reclama, nessa terça-feira, 13 de outubro do ano 2026. Hoje é Dia Internacional para Redução de Desastres Naturais, Dia do Terapeuta Ocupacional, Dia Mundial da Trombose, Dia Nacional do Dinheiro. Bom e difícil. E Dia do Fisioterapeuta. Alô, doutor Juan Menikes, à frente do Centro de Fisioterapia do município de Cupira, abrigado na Secretaria de Saúde do município sede da Agreste FM, extensivamente a toda a sua equipe, na pessoa do meu afilhado, o fisioterapeuta Dr. Tarles, e os demais fisioterapeutas. Brasil afora, nosso reconhecimento pelo trabalho e principalmente a homenagem no Dia do Fisioterapeuta hoje também. Ainda para nossa proteção, é dia de São Daniel e companheiros, Santo Eduardo, o Confessor, Beata Alexandrina Maria da Costa e São Teófilo. Bem-vindos todos, viu? Até no mínimo 1:30 da tarde, tem muita coisa para a gente comentar, para a gente registrar através aqui da nossa rádio, com mais um programa O Agreste Reclama, muito bem acompanhado, credibilizado por vocês aí do outro lado e pela parceria profissional renovada com ele, o pequeno príncipe, o homem da vida de Joyce, pai de Luiz Miguel, conhecido também como Naldo Ferreira, ali, como sempre, por competência, na condição de maestro, responsável pelos trabalhos técnicos, parte técnica, sonoplastia do programa O Agreste Reclama. Tá ali mesmo, como comandante da nave de som aqui da Agreste FM. 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Ah, falando em Panelas, já já, aqui na bancada do programa O Agreste Reclama, prefeito Rubem Lima, acompanhado mais do que nunca de seu staff político, analisando os números das eleições de primeiro turno lá na terra do Festival Nacional de Jericos e falando mais, principalmente, atualizando as ações, o cronograma de obras, tudo dentro da perspectiva da administração municipal panelense. Alô, Panelas, daqui a pouquinho, conversa, entrevista com o prefeito Rubem Lima. E agora a gente cai para dentro, trazendo toda a pauta, como sempre, recheada de assuntos alviçareiros. Programa O Agreste Reclama. Aumente o volume do rádio. Lá vem as broncas da área policial, as mazelas da sociedade. Ó, no balanço da violência Polícia investiga assassinato de uma adolescente de 16 anos em Petrolina. Alô, Elenivaldo Pereira, detalhes. Boa tarde, canal aberto.
3: Boa tarde, Valderlin Santos e ouvintes do programa O Agreste Reclama, na Rádio Agreste FM. Registrados 3 homicídios nessa segunda-feira em Pernambuco. Os crimes aconteceram nos municípios de Venturosa, Carpina e Olinda. São 82 assassinatos neste mês de outubro. No ano de janeiro até agora, mataram no estado 2.203 pessoas. Em Petrolina, no sertão, a Polícia Civil está investigando o assassinato de uma adolescente de 16 anos. Riana dos Santos Amazonas foi morta a tiros no conjunto residencial Vivendas. O corpo da vítima foi localizado em via pública ao lado de uma moto. Em Paulista, no Grande Recife, um homem e uma mulher morreram em um sinistro de trânsito envolvendo um carro e duas motos na rodovia estadual PE-22. Outras duas pessoas ficaram feridas. Segundo testemunhas, ocorreu a colisão entre as duas motocicletas e em seguida as vítimas morreram atropeladas pelo carro. De Caruaru, Elenivaldo Pereira.
1: Virgem Santa, misericórdia, que sinistro foi esse, hein? Tá gota. E operação da PM apreendeu 17 câmeras instaladas em postes por organização criminosa. A gente não tá falando do Rio de Janeiro, não, viu? Ó, uma operação da Polícia Militar apreendeu 17 câmeras de monitoramento clandestino em Jaboatão dos Guararapes, no Grande Recife. Os equipamentos eram utilizados pelo crime organizado para monitorar as comunidades onde a quadrilha atuava. Entre os equipamentos encontrados pelos policiais estava uma câmera de alta tecnologia avaliada em R$7.000. Eita, Naldo, que câmera da gota é essa? Você que trabalha com esse material aqui nas lives e transmissões da nossa rádio. Câmara da FEB TIF de cara foi essa? R$7.000? Tá boba! As apreensões foram feitas menos de uma semana depois de outra operação que prendeu uma organização criminosa suspeita de usar câmeras para vigiar a própria polícia. Apoio deu bom. Falando em polícia, Naldo, tem uma passagem só de ida para você, para São Paulo. Quer não, né? Quem gota quer. O que é que tá acontecendo em São Paulo, gente amiga? PMs atiraram 24 vezes e mataram um homem já caído no chão durante a abordagem em São Paulo. Eita! Um vídeo gravado por testemunhas mostra policiais militares atirando 24 vezes contra Antônio Nunes Batista, de 40 anos, já caído no chão. Os policiais afirmaram que atiraram para conter uma investida armada de Antônio. No entanto, as imagens mostram a vítima imóvel após ser atingida por arma de choque. Peritos apreenderam uma faca e um garfo de churrasco na ocorrência. A barra de ferro mencionada pelos policiais não foi listada entre os objetos recolhidos. Os três policiais que atiraram não usavam câmeras corporais e foram afastados preventivamente. O Departamento de Homicídios e Proteção à Pessoa investiga o caso lá em São Paulo. Eita, que dois homens foram guindados presos com mais de 280 quilos de maconha dentro de caminhão. Dois homens foram guindados presos com 283 quilos de maconha na rodovia estadual PE-16, no bairro da Guabiraba, no Recife. A droga estava dentro de um caminhão estacionado próximo à estrada em um local isolado. Policiais militares sentiram um forte odor, cheiro forte, característico de maconha. Dentro do caminhão foram encontradas 6 caixas com 311 tabletes da droga, que totalizaram 283 quilos. os dois homens guindados e o entorpecente apreendido foram levados à central de plantões da capital, no bairro de Campo Grande, no Recife. E haja violência no trânsito ceifando vidas, lamentavelmente. A vítima da vez, um agricultor da área rural de Bezerros. Ele sofreu queda da moto que pilotava. Que triste, hein? Adelson Galvão com os detalhes. Alô, Tetinha. Boa tarde. Canal aberto.
4: Boa tarde, Valderlins, amigos e amigas ligados aqui no Agreste Reclama. Um agricultor morreu no trágico acidente que aconteceu na noite deste domingo, foi no povoado de Boas Novas, que fica na área rural de Bezerros. A vítima, o Leonardo João Inácio, que era conhecido como Leonardo de Zé Cotó, tinha 38 anos de idade. Ele guiava uma motocicleta e acabou caindo da moto, né? Estava sem capacete. Na queda, bateu com a cabeça no meio-fio, infelizmente morreu no local, né? Tô aqui com o abençoado que é comerciante e é irmão da cunhada da vítima, abençoado. Você, inclusive, esteve aqui no IML, né? Conversando com o irmão dele, mas ele tá muito chocado com a morte do irmão, irmão?
5: Sim, ele tá muito chocado, né? Realmente não é pra menos, né? Porque a gente, quando perde um grande querido, é muito difícil a gente, é uma dor que a gente não espera, né? A gente se acostuma com a dor vai passar, não, a gente se acostuma com a dor, né? Isso, e eu tava em Boa Nova ontem, mas só que eu já vinha pra Caruaru. Quando acabei de chegar em Caruaru, o meu irmão ligou pra mim que ele tinha sofrido um acidente. Aí, hoje eu estive aqui no ML para saber dar alguma informação aqui. Então, ele tá muito abatido, né? É uma pessoa jovem. É, moto não é brincadeira. Vocês que são jovens aí, temos que cuidar do negócio de moto, porque moto não é brincadeira, não. Moto era tanto, tá alegria e também tá infelicidade para um ser humano, né?
4: O abençoado, inclusive, ele era muito querido lá da região toda, né? Ele era o goleiro do time lá de Boas Novas, né? Ou seja, era um cara que tinha o apreço de todos lá do sítio.
5: Era sim, ele é uma pessoa novo, né? Uma pessoa batalhador, trabalhador, direito, honesto, mas felizmente é uma fatalidade das nossas vidas, né? A gente, o acidente, a gente não, ele não marca a hora nem o dia, né? Isso acontece com qualquer um, né?
4: O abençoado, e algo que infelizmente pode ter sido fatal, o fato dele não estar usando capacete, né? Infelizmente, o que é que acontece? Pessoas que trafegam de carro na zona rural não têm o cuidado de colocar o cinto de segurança, como também pessoas que trafegam de moto não têm o cuidado de colocar o capacete. Não são itens que apenas são, né, exigidos pelas autoridades de trânsito, mas são itens que podem salvar vidas.
5: Com certeza, e assim, principalmente um capacete fechado, né? Eu tenho o costume de usar capacete aberto, mas o certo é um capacete fechado, é que protege a nossa, porque o para-choque do piloto, eu sempre digo, é o capacete, é a cabeça.
4: E quando você fala disso, você fala com propriedade, você é um comerciante há muitos anos, trabalha comprando e revendo motos usadas, e revendendo, né? Motos usadas.
5: Com certeza, e a gente vê aí, até nós que vemos no ramo, vê o perigo que ela corre, que traz para a gente, né? Se a gente tentasse andar conforme a legislação do trânsito, era mais difícil acontecer as coisas, né? Porque eu acabo tendo que andar, mas a gente sai de casa com a moto. Tem muita gente que não calça o sapato, que sai de sandália, isso pega qualquer capacete que for, mas realmente, quando os homens chegam, que colocam uma muda no ser humano que tá de sandália ou sem capacete, na vez na racha rim. Mas o certo é previnando essas coisas que podem acontecer com o ser humano.
4: Leonardo de Zé Cotó, como era conhecido. Ele casado, tinha filhos?
5: Sim, ele tinha uma criançazinha, eu fiquei sabendo que tem uma criançazinha nova.
4: Bebezinha?
5: É um bebezinho, parece que é de 6 meses, 1 ano, mais ou menos.
4: Pois é, gente, uma pena, né? Isso que aconteceu lá no distrito de Boas Novas, zona rural de Bezerros, a vítima, o Leonardo João Inácio, que era conhecido como Leonardo de Zé Cotó, tinha 38 anos de idade, morreu ao cair da sua motocicleta, batendo ali com a cabeça no meio-fio, corpo encaminhado aqui para o IML de Caruaru. Adielson Galvão para o Agreste Reclama.
1: Pronto, gente amiga. Primeiro módulo do programa O Agreste Reclama aí já foi. A gente está no aguardo da chegada do prefeito de Panelas, Rubem Lima, com seu staff político para ser entrevistado aqui no programa O Agreste Reclama de hoje. Daqui a pouquinho a gente efetiva essa conversa, viu? 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Tá valendo, hein? Valendo, e como valendo, programa O Agreste Reclama de volta já já. Aguardem. No relógio da Agreste FM, 12:30, 12:30 agora.
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1: 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Já já, gente amiga, prefeito Rubem Lima de Panelas na bancada do programa O Agreste Reclama. E o TRE do nosso estado, Tribunal Regional Eleitoral, inicia hoje preparação das urnas para o segundo turno. A Justiça Eleitoral de Pernambuco inicia os preparativos para o segundo turno das eleições 2026, com votação marcada para 25 de outubro. O trabalho será realizado em 18 polos distribuídos pelo estado. A preparação das urnas eletrônicas começa exatamente hoje, nesta terça-feira, dia 13, seguindo um cronograma que se estende até o dia 20 de outubro. Nessa etapa, os equipamentos recebem os sistemas e os dados informados na preparação de mídias, passam por procedimentos de conferência e são preparados para a distribuição aos locais de votação. Falando em eleição, Conexão Política chegando com o nosso Ian Luca e destacando, ó, semana terá duas pesquisas eleitorais presidenciais para o segundo turno. Serão Quest e Datafolha e, claro, gerando grandes expectativas. Canal aberto.
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13: Olá, ouvintes da coluna Conexão Política. A segunda semana pela corrida presidencial já começou com expectativa altíssima em torno das pesquisas de intenção de voto que serão divulgadas nesta semana. Com Lula do PT e Flávio Bolsonaro do PL na corrida, os próximos levantamentos podem indicar como os eleitores estão reagindo às estratégias adotadas pelos dois candidatos. A primeira pesquisa será divulgada nesta quarta-feira, dia 14, pelo Instituto Quest, em levantamento encomendado pela TV Globo e pelo jornal O Globo. Serão entrevistados 2.154 eleitores entre os dias 10 e 13 de outubro, com a margem de erro de 2 pontos percentuais e um nível de confiança de 95%. Já na quinta-feira, dia 15, será a vez do Datafolha divulgar seus números. O Instituto vai ouvir 2.520 pessoas, também com margem de erro de 2 pontos percentuais e um nível de confiança de 95%. Na pesquisa anterior do Datafolha, divulgada na semana passada, Flávio Bolsonaro apareceu com 49% das intenções de voto, contra 45% de Lula. Agora, a expectativa é observar se essa diferença se mantém, diminui ou aumenta. Um episódio nesta segunda-feira dia 12 de outubro, chamou bastante atenção. A propaganda eleitoral de Flávio Bolsonaro foi exibida sem áudio. A campanha informou que estava apurando o ocorrido, enquanto o Tribunal Superior Eleitoral confirmou que houve um erro técnico no processamento do material. Segundo o TSE, o programa foi corrigido e será reexibido em data ainda não definida, segundo o G1. A peça fazia referência ao dia de Nossa Senhora Aparecida e contou com a participação do escritor Augusto Cury. O episódio ganhou uma relevância ainda maior, porque a figura da padroeira do Brasil já esteve no centro das controvérsias políticas durante o primeiro turno. Enquanto isso, a propaganda de Lula, nesta segunda, concentrou-se no custo de vida, no preço dos alimentos e no poder de compra das famílias. O presidente reconheceu que os preços ainda pesam no orçamento dos brasileiros e defendeu medidas para reduzir este impacto. E é esse justamente um dos pontos centrais da disputa. Para além, claro, da polarização política, os candidatos estão precisando convencer o eleitor de que tem respostas concretas para problemas cotidianos, como alimentação, emprego, renda e segurança. É claro que eles estão em busca também daquele eleitorado que se absteve no primeiro turno, que não foi votar, e aquele que preferiu anular o seu voto. Nesta semana, as pesquisas vão oferecer esses novos sinais sobre o rumo das eleições, mas a disputa continua aberta e, claro, cada movimento das campanhas pode fazer uma grande diferença até o dia 25 de outubro, quando os brasileiros voltarão às urnas para escolher o próximo presidente da República. Pois bem, essa é a coluna Conexão Política da agência de rádio Conexão Notícias. Aqui você acompanha os principais acontecimentos do segundo turno das eleições de 2026. Aquele abraço.
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1: Recado dado, então. Gente amiga, Papa Leão XIV será internado hoje para remover nódulo no pulmão. O Papa Leão XIV será internado nesta terça-feira, 13, em um hospital de Roma para uma operação de retirada de nódulo. Se é que já não foi, né? Tem toda uma questão de fuso horário entre Brasil e Itália, essa coisa toda. Enfim, a cirurgia, anunciada há apenas 2 dias, foi recomendada após médicos detectarem uma lesão em seu pulmão. No domingo que passou, domingo dia 11, o pontífice surpreendeu fiéis ao anunciar durante uma oração na Praça de São Pedro, no Vaticano, que médicos detectaram um nódulo em seu pulmão, aspas, em estágio inicial. Leão XIV disse que a operação ocorreria nos, aspas, próximos dias. Nem o Vaticano, nem o Papa informaram a natureza do nódulo. Pesquisas sugerem que a maioria dos nódulos detectados em exames de rotina e sem estar associados a sintomas, costuma ser benigno. Pois é. Leão XIV, de 71 anos, não tem nenhum outro tipo. Peraí. Leão XIV, de 71 anos, não tem nenhum outro problema de saúde conhecido. O pontífice afirmou que o nódulo foi detectado em estágio inicial e seu crescimento está, aspas, bem controlado. Ainda assim, afirmou o Papa, médicos recomendaram a cirurgia para a remoção. Que seja de êxito, plena e com saúde recuperada maximamente, junto ao Santo Padre, o Papa Leão XIV. Gente amiga, Giovana Bernardino chega e destaca: Arpen Pernambuco alerta quanto à proibição de casamento de menores de 16 anos. Naldo, quando tu fosse casar, o pastor, o pessoal do cartório não empombou, não? Com essa tua cara de menino e essa estatura também. Menos mal, não foi, não? Vamos lá. Giovana Bernardino, canal aberto.
15: A Associação dos Registradores de Pessoas Naturais do Estado de Pernambuco faz um alerta aos registradores civis e à população sobre a proibição legal do casamento de pessoas menores de 16 anos. A orientação foi reforçada pelo Tribunal de Justiça de Pernambuco e pela Corregedoria Geral da Justiça, por meio de ofício circular conjunto que determina aos cartórios de registro civil a observância rigorosa da legislação. Na prática, uma pessoa de 15 anos, por exemplo, não pode se casar, mesmo com a autorização dos pais. Situações como gravidez também não constituem exceção à proibição estabelecida pela legislação. O presidente da ERPEN, Marcos Torres, dá mais detalhes sobre a campanha.
16: A ERPEN Pernambuco inicia essa campanha de divulgação dessa proibição expressa que a lei traz no casamento civil de menores de 16 anos. Então, quem tem menos de 16 anos de idade, seja homem, seja mulher, não pode casar civilmente. A lei é muito clara nesse sentido. Agora, quem tem mais de 16 e menos de 18, para casar, precisa do consentimento dos pais. Acima de 18 anos, não. Já tem maior idade, já pode casar sem precisar do consentimento dos pais. E a ideia da ARPEN é fazer essa divulgação para conscientizar a população, conscientizar os pais dessa proibição expressa. Por qual motivo? Quem tem menos de 16 anos tem que priorizar é o estudo. A ciência também explica que quando há gravidez de menores de 16 anos, há até um risco para a saúde da mãe.
15: A orientação também alcança situações envolvendo uniões estáveis que devem observar as normas legais relacionadas à capacidade dos interessados e aos requisitos exigidos para as práticas desses atos. Famílias interessadas devem procurar o registro civil para esclarecer dúvidas antes de iniciar qualquer procedimento relacionado a casamento ou união estável. De Caruaru, Giovana Bernardino.
1: Recado dado. Antes de seguir para o break, eu tenho duas informações importantes. 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A outra informação é que tem vaga de emprego para colaborador ou colaboradora para o Bar do Zezinho do Peixe, aqui na subida da Agreste FM, praticamente numa das transversais da Avenida Reverendo Júlio Leitão de Melo, onde nós estamos no alto, aqui com a Agreste FM do lado, do outro o Hospital Municipal José Veríssimo de Souza, a ETA, que é a Estação de Tratamento d'Água Compesa, e a entrada para o Bar do Zezinho do Peixe é ali, a transversal que tem como referência a Secretaria Municipal de Assistência Social na esquina, no térreo, e no superior, o Seminário São João Paulo II, também casa paroquial, paróquia São João Batista. Logo ali, passando um pouquinho, Bar do Zezinho do Peixe, com vaga para ajudante de cozinha. Colaborador ou colaboradora para atuar como ajudante de cozinha, passa lá, conversa com o Zezinho, conversa com a dona Lena e vai se integrar a equipe de sucesso, top, deliciosa, como delicioso é o cardápio do dia a dia do bar e restaurante Zezinho do Peixe. Um abraço para todos vocês aí, bom trabalho, bom apetite também, e a gente volta em instantes. Programa ou Agreste Reclama? A Agreste FM é a nossa rádio, meu dia, 47 minutos agora.
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1: 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Aguardem! Aguardem também já, aqui na bancada do programa O Agreste Reclama, o prefeito de Panelas, Rubem Lima. 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Recado dado. Mandar um abraço grande daqui, renovador de amizade e alto nível de bem-querer, junto ao querido Guga do Matadouro. Ô Guga, foi pra hoje que você me pediu pra lembrar alguma coisa que eu não tô me recordando. Ó pra aí, tu pede pra eu lembrar e eu não me recordo o que danado era. Estamos os dois aqui no limbo do esquecimento. Mas pro Guga do Matadouro, todo o pessoal aí no abate e finalização da carne, proteína animal, a partir de EGS, com o abatedouro central de Cupira, um grande abraço, muito obrigado pela audiência, pelo rádio ligado, valeu Guga do Matadouro, toda a sua família representada por seu pai, que é uma referência, como eu sempre digo, da área de açougue, como machante referencial aqui em Cupira e na região, o Berinho, que é o pai do Guga, Guga que tem por nome de batismo, Gustavo Danilo. Eu acho que nem a mãe dele, quando criança, na época de bronca, Gustavo Danilo, eu acho que nem esse nome ela usava. É Guga do Matadouro, dessa forma, popular, querido, amigo dos amigos. Guga, muito obrigado mesmo pela amizade e audiência qualificada junto à nossa rádio, programa O Agreste Reclama. 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

0: 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Valeu, viu, Jean, pelo mimo enviado aqui para o Valderlin Santos. Vamos utilizar com saúde e eu agradeço muito por esse gesto de vocês. Tá valendo mesmo e, claro, daqui a renovação de bem-querer, de amizade, de consideração e parceria através da nossa rádio via programa O Agreste Reclama, que quando voltar é já efetivando ou para efetivar a conversa com o prefeito de Panelas, Rubem Lima, ladeado pelo vice-prefeito da terra do Festival Nacional de Jericos, Manuel Saraiva. Dois queridos aqui na bancada, conversando com a população panelense, via programa O Agreste Reclama, que volta em instantes. Aguardem!
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0: No relógio da Agreste FM, 1:00 PM em ponto agora.

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0: 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Pronto, gente amiga, especialmente de Panelas e de toda a região. Na bancada aqui do programa, o Agreste Reclama, a dupla que comanda o Executivo Municipal da Terra do Festival Nacional de Jericos. Prefeito Rubem Lima e o não menos querido amigo vice-prefeito Manuel Saraiva. Bem-vindos, começando pelo prefeito Rubem Lima. Muito boa tarde. Canal aberto, prefeito Rubem.
1: Ô Valderlins, boa tarde a você, boa tarde Arnaldo, boa tarde a todos que fazem a Rádio Agreste FM, boa tarde a todos os ouvintes, especialmente ao povo do nosso município, aos nossos conterrâneos panelenses que nos ouvem nesse momento. E satisfação poder voltar aqui, depois de um pleito, depois de uma eleição, depois de um processo tão importante para o nosso município, para o nosso estado e para o nosso Brasil.
0: Será o mote da nossa conversa, né?
1: Sim, também.
0: A frieza dos números resultantes da eleição em primeiro turno em Panelas, se deixou recado, qual a avaliação.
1: Sim, sim.
0: Vamos fazer isso aí.
1: Pois não.
0: Meu querido Manuel Saraiva, vice-prefeito de Panelas, muito bem-vindo também, boa tarde.
2: Boa tarde, Valderlis, muito obrigado. E desejar a todos uma ótima tarde, agradecer sempre pela receptividade e cumprimentar todos os ouvintes da Agreste FM, em seu nome, em nome do Naldo. E falar sobre política, ouvir o prefeito Rubem Lima falar sobre política.
0: E o amigo completar também, se necessário fizer.
2: Mas estou aqui ladeando para fazer alguns ajustes se houver necessidade. Mas,
0: pois não, tá pois bom? Não, fique à vontade. Obrigado. Nesse sentido. Prefeito Rubem, aí, a tradução da frieza dos números resultantes da eleição lá de Panelas, eleições gerais, no primeiro turno, claro que elevou a autoestima do amigo, contentamento, mas... avaliação mesmo agora, passado quase 15 dias, né? 2 semanas, o que é que se sucedeu no boca a boca, na repercussão, como eu estou falando aqui, no impacto, principalmente positivo, no seu município Panelas?
1: Valderlins, não tem como não dizer que foram muitos positivos.
0: Pois não.
1: Os números foram muito positivos e aí, sempre com o sentimento que pode ser melhor. Eu acho que esse é o sentimento natural do ser humano, que busca sempre o melhor, que busca sempre mais. Eu acho que isso é muito natural. Mas eu tenho uma gratidão muito grande a Deus, a nossa equipe, ao povo panelense, por estar nos proporcionando aí um resultado tão positivo em relação a tudo que nós construímos até então, a tudo aquilo que nós conversamos, a tudo aquilo que nós fizemos durante a campanha, para poder trazer... assim, de forma diferenciada, de forma que pudesse fortalecer o vínculo do município de Panelas com a representatividade a nível do estado e a nível federal. E digo que poderia ser melhor porque, abro um parênteses para isso, nós temos uma eleição onde centenas de candidatos se apresentam, não é? E muitos desses candidatos a gente sequer ouve falar, seja em Cupira, seja em Panelas, seja para qualquer município. A gente tem candidaturas a nível federal, a nível estadual, que a gente não consegue sequer mensurar quem são essas pessoas, de onde vêm, qual tipo de compromisso. E ainda, a gente registra uma quantidade de voto muito alta para essas pessoas que nunca se apresentaram ao nosso município. A gente tem aí um registro muito positivo em relação ao todo. Temos, e aí eu agradeço... a Deus, primeiramente, agradeço a todo o nosso grupo político, o vice-prefeito Manuel, os vereadores, suplentes, lideranças, a nossa militância, ao povo panelense, que faz e sabe muito bem o que é a boa política. Então, a todos esses, a minha gratidão. Mas ainda tem aquele voto que se perde no caminho. Quando nós pedimos votos para Sileno, para Silvio Costa, para João Campos, para Humberto, para Marília, para o presidente Lula... eu entendo que existe um compromisso, entendo e fiz questão de repassar isso para as pessoas, de quem nós temos condições de cobrar, de quem nós temos condições de poder construir um município melhor a partir de uma atração de investimentos, a partir de grandes projetos que transformam de fato a qualidade de vida do povo panelense a partir de tudo aquilo que nós já fizemos e tudo aquilo que nós poderemos fazer. E quando a gente desperdiça um voto desse para pessoas que nunca foram em Panelas, para as pessoas que nunca tiveram compromisso com o município de Panelas, para pessoas que tiveram algum acordo pessoal, individual, que a política não deveria permitir, ou que a política realmente não permite, mas que ainda assim fazem acordos particulares e colocam seus interesses pessoais à frente do interesse coletivo, e isso deixa de servir ao município. Eu lamento muito por isso, por essa quantidade de pessoas ainda que desperdiçam o voto e que dizia aqui nesse microfone, disse isso no palanque durante a campanha. Passado o dia 4 de outubro, essas pessoas não têm compromisso com Panelas. Essas pessoas não vão voltar para Panelas para poder agradecer ou fazer algum gesto para dizer: hoje eu tenho um mandato, hoje eu reconheço que o voto de Panela foi importante para me fazer deputado, seja estadual, seja federal, e estou vindo aqui para poder retribuir isso de alguma forma. Formas não faltam. E aí eu deixo muito aberto aqui quem estiver me ouvindo, quem pediu voto para algum dos outros deputados que não foram os nossos, para dizer que Panelas, a prefeitura, a nossa administração, está de portas abertas para poder receber qualquer tipo de investimento ou de indicação que venha a servir o povo panelense. Estou fazendo isso hoje, após as eleições, farei isso durante o mandato e vou esperar que as pessoas que receberam esses votos, as pessoas que trabalharam para que esses votos aparecessem nas urnas, possam retribuir de alguma forma. Então fica aqui o recado para esses que foram votados e que espero que não seja em vão. Espero que eu esteja errado e que esse voto não seja perdido.
0: O amigo fica só na expectativa, assim, ou acha que isso é possível de se materializar mesmo? Bom, emendas parlamentares advindas desses vir a beneficiar o município de Panelas e, claro, no mínimo, com o comunicado que deve ser feito ao gestor municipal, o prefeito Rubem Lima.
1: Valderlins, quando eu assumi a prefeitura em 2021, eu fiz questão de ir a Brasília bater na porta de todos os deputados que foram votados por Panelas, independente do número de votos, porque eu entendo que Panelas contribuiu para que esse mandato tivesse sido exercido.
0: Pois não.
1: E farei o mesmo a partir do próximo ano.
0: Eu ia perguntar isso, mas fiquei meio travado.
1: Farei o mesmo.
0: O senhor vai pessoalmente?
1: Farei o mesmo. Fiz isso em 2021 e farei isso agora novamente.
0: Pois não.
1: Para 2027. Então, 2027, nós temos aí esses que foram eleitos assumindo o mandato e farei isso.
0: Pois não.
1: Honra ao nosso município. Espero que honre os votos que o município deu, independente da quantidade. Para provar que eu estou errado e dizer que esses que foram votados deram as costas para Panelas. Quero poder estar errado, mas pela experiência, infelizmente, na prática não é isso que nós vemos, né? Essa retribuição dessas pessoas. Mas isso é só um parênteses que eu quero fazer.
0: Certo.
1: Porque, no geral, o meu sentimento é de alegria, o meu sentimento é de gratidão, o meu sentimento é de positividade a partir do recado das urnas. Você fala da frieza dos números, e eu falo do quanto foram quentes.
0: Pois não.
1: Os números em favor do que nós falamos, em favor daquilo que nós propagamos durante toda a campanha, durante tudo aquilo que nós propagamos. Então, Valderlins, eu trago o seguinte: ter um deputado federal votado por Panelas, como Silvinho foi, recebendo 8.076 votos, não é para qualquer município,
0: voto,
1: não é para qualquer deputado.
0: Voto que só a gota mesmo.
1: Não é?
0: Verdade.
1: Isso representa quase 57, aproximadamente 57%. 57% dos votos que o município tinha para entregar um deputado e concentrou em uma pessoa a pedido nosso, pelo reconhecimento daquilo que foi feito, pelo reconhecimento daquilo que foi trabalhado. Então, eu digo com isso, tenho que reclamar? Não, tenho que agradecer. Poderia ser melhor? Ah, poderia ser melhor. Eu não tenho dúvida disso. Mas a gente tem um número muito expressivo, um número que muita gente, eu tenho certeza, que gostaria de ter feito a mesma coisa que Panelas fez. Então fica aqui a nossa gratidão, fica aqui o nosso sentimento de felicidade e dizer que tudo aquilo que nós assumimos de compromisso durante esse processo, durante esse período das eleições, durante as eleições de 2026, fica aqui o registro de sucesso e de gratidão. E não foi diferente com Sileno Guedes. Sileno, nós tínhamos as indicações que esses votos sairiam casados e quase foram assim. A gente precisa considerar que é um voto que não é o primeiro do deputado estadual, é o segundo voto. É um voto que tem um dígito a mais e para Sileno, nós temos um zero aí no meio. Né? Então, 40, 0, 40, encontrei pessoas com algumas dificuldades para poder fazer o voto, mas as indicações era que o voto fosse exatamente casado, e aí eu percebi que algumas pessoas anular o voto por não conseguir fazer o 40-040. Mas mesmo assim a gente registra um número muito positivo também, com crescimento em relação à eleição passada a essa, Sileno obtivendo 7.516. Foi o que ele obteve de voto em Panelas. Então, superou também a casa dos 50%, e significa dizer que a cada duas pessoas que saíram de casa ou que entraram numa fila para votar nessas eleições em Panelas, uma pessoa estava votando no candidato do prefeito, quando fala deputado estadual. Quando a gente fala do deputado federal, essa média aumenta, porque foram 57% dos votos para o deputado federal. Então, reclamar de quê? Né? As pessoas trouxeram reconhecimento pela força do nosso grupo, trouxeram reconhecimento pela força do trabalho feito durante esses 4 anos, a partir das indicações que esses dois deputados fizeram por Panelas. E fica aqui o nosso sentimento de felicidade, nosso sentimento de gratidão e o sentimento de poder trabalhar para retribuir tudo isso para os próximos anos, durante o mandato de Silvinho e de Sileno.
0: O amigo não falou ainda, mas a sua leitura do que se comenta, que o prefeito de Panelas, Rubem Lima, mostrou raça ao dar uma votação maior ainda na majoritária do estado de Pernambuco. Fez João Campos ser majoritário em Panelas, frente à candidata à reeleição, que embalada em Pernambuco praticamente toda, né, efetivou a sua recondução ao Palácio do Campo das Princesas. Esse diferencial não mexeu não com seu ego, elevou? Me diga daqui a pouquinho, toma um gole d'água aí, que a gente toma também a necessidade de fazer o break rolar e volta já já. Aguardem. 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
4: 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Ó, ainda com máxima audiência em Panelas, um grande abraço, um salve daqui pro nosso amigo Sandrinho, ex-vereador de Panelas, tá aqui, ó, manda um abraço pra gente, doutor Anilson, delegado, John e João Dubá. Estamos no bar de João, no brejo de João Alves, área rural de Panelas, mandando um abração e destacando que é o melhor almoço da região. É, só faltou me convidar, né, Sandrinho, para eu dar esse confere aí, quebrar a dieta com satisfação, vindo a degustar o melhor almoço da região no bar de João, em Brejo de João Alves, área rural de Panelas, todo mundo por aí ouvindo a gente, e o Sandrinho ao lado do delegado doutor Anilson, do John também. Tá valendo para vocês, nosso abraço, muito obrigado pela audiência, pelo Rádio Ligado, programa O Agreste Reclama.
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4: Prefeito Rubem Lima, e aí, o diferencial que foi, como poucos registrado, ou como poucos registrados em Pernambuco, Panelas fez esse diferencial, que foi a votação maior na majoritária do estado de Pernambuco, para o seu apoiado João Campos, pretenso candidato ao governo de Pernambuco. Qual é a leitura também que o amigo está fazendo ou já fez desse feito exclusivo praticamente a nível dessa região?
11: Bom, Valdelice, para mim eu tenho assim a grata felicidade de poder ter trabalhado dentro de um processo eleitoral de forma muito democrática, mas que sempre apontando o porquê nós seguimos essa direção. E assim fiz com muita transparência do deputado federal, que é o primeiro voto, ao presidente, que é o último voto. Então, os 6 votos, eu não estava fazendo a indicação e votando e pedindo só por pedir ou pelo bel prazer. Nós tínhamos colocado as razões pelas quais nós precisávamos direcionar e votar nesses candidatos. Quando a gente fala do candidato a governador João Campos, eu tinha em plena consciência e plena convicção dos motivos pelos quais eu pedia voto para João naquele momento. Nós votamos na governadora há 4 anos atrás e, proporcionalmente falando, ela teve em Panelas a 5ª maior votação do estado de Pernambuco. A governadora tinha tido naquele momento uma votação como nenhum outro governador obteve em Panelas, a maior da história, inclusive para essa eleição. E aí, o que é que nós esperávamos da então candidata e governadora? Eu esperava que pudesse retribuir isso com trabalho, pudesse atender aquelas nossas demandas, o que nós colocamos, nada impossível, nada que pudesse colocar ela numa condição que não ficasse à vontade para poder fazer por Panelas, porque eu dizia a ela, fazendo por Panelas, está fazendo por Pernambuco, está fazendo pelas pessoas que votou na senhora governadora. E, infelizmente, nós tivemos a tristeza de não ter essa reciprocidade A confiança dada, o voto recebido por ela, infelizmente essa reciprocidade para o nosso município, isso não aconteceu. E tiveram aí 4 anos para poder fazer com que acontecesse. Estivemos com ela algumas vezes, reiterando nossos pedidos. E se ela tivesse feito por Panelas, pode ter certeza que teria votado nela, pode ter certeza que teria feito um trabalho para ela. E foi muito aquém do que poderia ter sido feito. Então, as pessoas refletiam isso comigo. Porque em nenhum momento eu pedi à governadora para que fizesse algo particular para mim, para minha família, ou para alguém ligado a mim, no sentido de fazer um trabalho ou fazer alguma ação privativa ou particular. Sempre foi pelo município. E quando eu refletia isso com as pessoas, quando eu falava de estrada, a estrada de cruzes, quando eu falava do problema do abastecimento de água, que tinha sido começado pelo então governador Paulo Câmara, e 50% do que precisava ser feito tinha sido executado, e esse 50% poderia ter acontecido de imediato quando assumiu o governo. Quando nós falávamos da questão do problema de segurança pública, quando nós colocávamos os convênios que precisava dar continuidade, e para isso a gente precisava do dinheiro para conseguir executar aquelas obras, quando eu colocava tudo isso, eu não colocava para fazer birra, eu não colocava para fazer chantagem, eu não colocava isso pelo bel prazer. Eu colocava isso como compromisso de gestão. Eu como prefeito, ela como governadora, eu sabia que aquilo era muito possível de fazer. Eu não via nada de impossibilidade. Quando nós comparávamos os ganhos que outros municípios tiveram e o nosso não teve, eu acreditava que se nós tivéssemos aí um governador com essa sensibilidade, isso poderia trazer um resultado muito melhor para Panelas. E defendi isso durante todo o tempo e as pessoas refletiam comigo isso. Então foi um resultado construído a partir da consciência das pessoas e dos resultados apresentados. Eu mostrei o que eu tinha conseguido antes da governadora, mostrei o que deixamos de conseguir durante o mandato da governadora, e que eu achava que aquilo não era justo para Panelas. Eu achava não, eu tinha certeza, eu tinha convicção que não era justo o tratamento que tinha para Panelas. E o resultado me era nas urnas. Não é me fazer melhor do que ninguém, não é fazer o povo de Panelas melhor ou pior do que ninguém. É você mesmo tendo uma candidata com potencial de vitória, uma candidata que apontava para a vitória, como de fato se confirmou nas urnas, e a gente poder ter um resultado diferente, isso mostrou o descontentamento do povo de Panelas com a atual gestão. Mas está superado. Nós estamos agora falando de um resultado que o resultado das urnas a gente não se discute, né? Contra a urna não há argumento, né? O número das urnas. Tivemos essa aceitação do povo de Panelas a partir do entendimento que construímos durante todo esse tempo. E aqui João obteve em Panelas quase 58% dos votos, né? Uma votação muito expressiva. A governadora obteve um pouco menos de 42% dos votos, significa dizer que João teve 8.269 e a governadora teve 5.979. Então, e o Ivan Moraes obteve 53 votos, o Renan 40 votos, e aí acho que só mais a professora Camila como candidata a governadora. Eu não sei quem votou nela, mas ainda teve um voto.
12: Eu não sei nem quem é essa candidata.
11: O Guilherme Fonseca, candidato a governador pelo PSTU,
12: olha pra aí.
11: Obteve um voto também. Mas aí a gente precisa nesse momento mais uma vez agradecer a população por nos escutar, agradecer a população por entender, mas nesse momento também a gente precisa desarmar palanques. Aqui não cabe mais a gente tá fazendo nenhum comentário no sentido de não reconhecer a habilidade e a capacidade da governadora, né? Enquanto ela não obteve a vitória em Panelas, obteve em muitos outros municípios, e aí graças à habilidade dela, graças à competência dela, a gente tem que reconhecer isso. Né? E sei que essa votação que teve em Panelas é mérito dela, né? É mérito dela, entrando na casa das pessoas a partir do celular, a partir da televisão, a partir da apresentação que ela se faz no dia a dia. Então aqui eu trago para ela os parabéns pelo resultado, e digo que os palanques estão desarmados. Ela continuará governadora a partir do dia 1º de janeiro e eu continuarei prefeito até o final do meu mandato. Então, o que puder ser feito por Panelas, eu espero que tenha um olhar diferente, eu espero que possa colocar Panelas no mapa da gestão no estado de Pernambuco, e quando eu digo isso, é em favor do povo panelense, principalmente daqueles que mais precisam.
4: Ô, prefeito, eu estava aqui na tarde e noite da apuração paralela, destacando também os números finais lá de Panelas, e alguém fez aqui um confronto. Acho que o senhor deve ter na sua mente ou nos seus arquivos aí um confronto da votação recebida na proporcional de todos os candidatos a deputados a nível estadual e federal, quando se cruza com a votação dada pelo senhor aos seus representados. Como é que é esse resultado, esses números? Quais
11: tenho
4: são
11: sim,
4: esses
11: Valdir
4: números,
11: Lista.
4: Por favor?
11: Tenho sim.
4: Porque me chamou a atenção e eu queria que o senhor pudesse repercutir de novo aqui.
11: Eu trouxe essa informação no começo, mas não com os números detalhados. Nós tivemos em Panela para deputado estadual, voto nominais a Sileno, 7.516.
4: Pois não.
11: Tirando os votos, excluindo os votos de legenda, trazendo com um número mais preciso, Sileno obteve 57% dos votos. Enquanto os demais candidatos, e aí preste atenção no que eu disse no começo da fala, 166 deputados estaduais foram votados em Panelas.
4: Então, varejo da gota, não foi não?
11: Muito.
4: Varejo grande.
11: E muitos desses se perdem pelo caminho.
4: Uhum.
11: Né? Muitos não foram eleitos, muitos não vão ter gratidão nenhuma por Panelas, e a gente perde o voto, a gente desperdiça a oportunidade de potencializar ainda mais quem tem compromisso com o município. E aí 166 pessoas, como candidato a deputado estadual, homens e mulheres, foram votados por Panelas, mas ainda assim somaram apenas 5.595 votos. Ou seja, Sileno Guedes, nosso deputado estadual, contra 166 pessoas, ainda abriu uma diferença de votos frente a eles. Isso é muito expressivo. Isso diz muito em relação ao alinhamento político que o povo de Panelas tem com a política verdadeira, com aquilo que nós sempre defendemos. E quando a gente fala do deputado federal, Silvinho, também com 57% dos votos, excluindo os votos de legenda, obteve 8.076 votos. E os demais candidatos, e aí 148 candidatos a deputado federal, foram votados por Panelas também e obtiveram 6.058 votos. Isso representa 42% dos votos. Então, 6.058% dos votos poderia ter sido potencializado em quem tem compromisso com Panelas. Mas ainda assim, a gente pode observar quase 2 mil votos de diferença o Silvio Costa contra a 148 candidatos.
4: E ainda assim, o amigo lamenta, né? Pelo pois, que chama de desperdício.
11: São votos desperdiçados, né? São votos que poderiam ter tido a condição de potencializar ainda mais a força política no nosso município. E pena que essas pessoas terminam votando, algumas dessas pessoas, em um voto por um acerto individual, não sei por quanto, nem a quanto, nem como. Terminam votando em pessoas que aparecem pela internet, pela televisão, mas que compromisso com o município efetivamente não tem. Então a gente lamenta isso, mas com gratidão a Deus e às pessoas que entenderam e fizeram, na sua grande maioria, o nosso grupo majoritário, dando essa expressão, esse expressivo número de votos aos nossos candidatos.
4: Amém. Manuel Saraiva, vice-prefeito, corrobora com tudo que colocou nessa análise, nesse aspecto, nesse assunto, nesse quesito, com o seu colega prefeito Rubem?
12: Com certeza, é indiscutível.
4: Pois não.
12: O fortalecimento do prefeito Rubem Lima com relação aos números da eleição. Os números dão um direcionamento, mostram que o trabalho que ele efetuou, está efetuando, está desenvolvendo, está obtendo frutos. Então, principalmente os nossos dois deputados, tanto federal quanto estadual, esse alinhamento mostra o compromisso que o prefeito Rubem Lima tem com eles e que eles têm com o município de Panelas.
4: Uhum.
12: É uma tradução. Olha, o povo elegeu aqueles que realmente têm compromisso com Panelas. O povo se preocupou em votar com quem realmente quer o desenvolvimento de Panelas. E eu corroboro também quando o prefeito Rubem Lima disse que cobra, porque eu estive em Brasília com ele e acompanhei ele indo aos gabinetes. Eu corroboro e atesto que ele faz isso. Cobra mesmo. A partir do momento que você recebe votos no seu município e não aparece lá, não é justo. Então, a ida, a cobrança se faz necessário para que ele realmente tenha compromisso com o povo de Panelas. E eu acho que quem ganha numa situação dessa, Valder Lins, É o povo de Panelas, é o nosso município. Quando a gente mostra que tem um lado, que tem pessoas sérias querendo fazer o melhor para o nosso município, tanto no nível da administração pública, cujo prefeito Ruby Lima está à frente desse grupo, quanto com aqueles que realmente estão trabalhando na esfera estadual, e federal, bem como no Senado. Que a gente percebe o grau de satisfação nossa quando a gente vê a quantidade de votos que o nosso deputado, nosso senador Humberto Costa recebeu. Então é muito salutar, é muito saudável a gente trabalhar tendo esses resultados e sabendo que vão surtir efeitos. Eu corroboro completamente com essa sua pergunta, com essa sua assertiva.
11: Pois não. Aí, Manuel, falando dos senadores, tiveram em média 9.500 votos. Humberto Costa com 9.577 e Marília com 9.433 votos. E aí, nosso presidente Lula, 11.111 votos. Então, o que dizer de uma eleição dessa? Gratidão. Agradecer a todos eles que saíram de casa, a toda a população de Panelas que está me ouvindo agora, recebo o meu muito obrigado. Vocês que saíram de casa para poder votar em pessoas que têm um alinhamento com o trabalho do nosso município, só nos resta agradecer. E pode ter certeza, o Manuel disse, já disse aqui por várias vezes, eles se preparem, os nossos eleitos, que as cobranças serão muitas.
13: A começar na iniciativa do prefeito Rubem.
11: Imediatamente.
13: Eita peste.
11: Porque o que recebi deles durante esse período de campanha, durante o mandato, já disse por várias vezes, as conquistas que nós alcançamos a partir das indicações de Silvinho, de Sileno, de Humberto, agora vamos poder contar também com a Marília, mas o que eu recebi deles para essa campanha foi o santinho, o adesivo, o material de campanha, e todo mundo sabe disso, nem um vereador, nem um vice-prefeito, nem um prefeito, nem um militante, ninguém que foi para a rua foi em troca de dinheiro, ninguém, e eles sabem perfeitamente do compromisso que tem com o nosso município. E aquilo que nós sonhamos, aquilo que nós desejamos para Panelas, para nossos filhos, aquilo que nós desejamos para nossa rua, para o nosso sítio, para o nosso bairro, é feito através da boa política. E a boa política Panelas mostrou que sabe fazer, dando de forma muito expressiva números que representa muito para Panelas, representa muito para todos eles. E assim eu quero poder honrar, dizendo que vou cobrar, vou fazer com que esses votos façam valer a confiança dada pelo povo de Panelas a eles.
13: Ok, ok. 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Doutor Júnior de Seu Zazá.
11: Parabéns.
13: Parabéns por antecipação.
11: Pela iniciativa.
13: Pela iniciativa exitosa, com certeza. Ó, mais um intervalo comercial. A gente vai voltar para concluir a conversa com o prefeito de Panelas, Rubem Lima, com o vice-prefeito da terra do Festival Nacional de Jericos, Panelas. E se você estava esperando eu perguntar sobre a eleição que já deveria ter acontecido para a renovação da mesa diretora da Câmara de Panelas, vou fazer sim após o intervalo comercial. Aguardem. No relógio da Agreste FM, 1:40 agora.
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14: Na última quinta-feira, 1º de outubro, a Câmara de Vereadores de São Joaquim do Monte realizou a sua 16ª sessão ordinária, no plenário Manuel Quintino. Em uma votação histórica, foi eleita a nova mesa diretora. A partir de 1º de janeiro, assumem a condução dos trabalhos. 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E as ações em benefício do povo não param. Durante a sessão, os parlamentares aprovaram por unanimidade dois importantes projetos de lei do Executivo. 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
3: 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Ó, informando que nosso querido Naldo da Goma, o mesmo Naldo da Tapioca, partindo lá de bairro Novo Horizonte, no domingo que vem, dia 18, para mais uma romaria até Santa Quitéria e Mãe Rainha. Domingo, 18 de outubro, passagem ida e volta, R$ 30. Ponto de embarque na panificadora na entrada da Caixa d'Água, panificadora Doce Família, nas imediações do semáforo, próximo à Prefeitura de Cupira, e lá no Novo Horizonte, no ponto conhecido como Manuel da Banana. A saída marcada para as 7 horas da manhã. Qualquer outra informação, reserva de vaga, procura o Naldo da Goma no número 63 da rua Frei Caneca, bairro Novo Horizonte, ou fazer contato via WhatsApp, que é o 99653-6891. Repetindo, 99653-6891, contato com o WhatsApp. Alô, Naldo da Goma, um abraço, até amanhã no nosso reencontro em meio à Feira Livre de Cupira. 1h48, parte de finalização da conversa junto ao prefeito de Panelas, Rubem Lima, bem como também ao vice-prefeito daquele município, Manuel Saraiva. Ô prefeito Rubem, a eleição para renovação da mesa diretora da Câmara Municipal de Panelas já deveria ter acontecido? O que é que houve? Travou? Entrave? Enfim.
4: Poderia ter acontecido, né?
3: Pois é.
4: Pelo edital que foi publicado, e aí muitos municípios já fizeram, e em Panelas estabeleceu-se um caos, um problema que não deveria ter acontecido, mas é o que nós estamos vivendo.
3: É o que temos de momento,
4: é o que temos, né? Para hoje.
3: É o que temos para hoje. Hoje não.
4: Mas só para poder dizer minha posição e levar o esclarecimento para alguns que esperam que a gente fale sobre isso. E vou dizer aqui de forma muito resumida do que se trata. Nós temos uma Câmara composta por 11 vereadores, dos quais 9 foram eleitos pelo nosso grupo, pelo nosso palanque, né? Então, há 2 anos atrás, quando nós estávamos aí às vésperas de tomar posse no segundo mandato, existia também ali o processo de eleição da Câmara para definir a mesa diretora. E em comum acordo com os 9, chegamos ao entendimento de que o candidato do grupo seria aquele que apresentasse a maioria dos 9. Uma vez que quem tem 9 vereadores, necessariamente não teria que ter os 2 votos de vereadores da oposição para poder definir a eleição. E de pronto, todos concordaram que quem tivesse a maioria dos 9 seria o candidato do grupo. Isso foi o entendimento de todos aqueles que estavam ali. Logo, quem chegasse com 5 dos 9... pelo menos 5 dos 9 teria a maioria. E aí eu disse, aí a partir de então eu entro dentro do processo para que a gente tenha um alinhamento e que todo mundo siga na mesma direção. Assim foi feito, e o atual presidente Everaldo de Cruzes foi eleito considerando esse critério construído por todos e foi feito presidente. Tanto é que obteve, além dos votos da situação, os 9, conseguiu também mais 2 da oposição e aí foi eleito com os 11 votos. Mas os 9 resolveria a eleição, superando os desentendimentos que haviam entre os pares, as intrigas, as queixas pessoais, tudo isso foram superados, louvavelmente. Tirei o chapéu para todos eles e parabenizei pela maturidade e mostrar que um projeto desse coletivo é muito maior do que as diferenças pessoais. E fez Everaldo presidente. Então, um critério que deu certo, na minha cabeça, no meu entendimento, é o critério que deveria ser usado para a eleição seguinte.
3: Deveria ser modelo para agora.
4: Para agora, né? Fosse para ele ou para qualquer um outro. Até porque se tiveram acordos paralelos, eu não trouxe isso para a nossa conversa no momento em relação à eleição daquele mandato, daquele biênio. E aí, Valderlins, do jeito que eu disse que deu certo e sugeri que fosse seguido o mesmo critério, eu deixei aberto também para que, se eles tivessem algum critério melhor, que pudesse ter o entendimento dos demais, pudesse ser resolvido. Então, de forma muito democrática, nós deixamos isso aberto para que os vereadores pudessem resolver por um critério melhor ou a manutenção do critério da maioria, que eu acho que é muito justo e muito democrático. Então, o entendimento é que o critério da maioria deveria ser mantido. Então, dos 9 vereadores, o vereador Décio de São Lázaro chegou com 5. Então, chegou com a maioria dos 9. E, de pronto, o que eu fiz há 2 anos atrás, eu cabia repetir agora, por entendimento do mesmo grupo. Se o que fez Everaldo presidente há 2 anos foi 5 dos 9, Décio chegou com 5 dos 9 agora, entendo que deveria e deve ser o candidato do grupo. E registrou a candidatura em nome da maioria do grupo. Infelizmente, o presidente atual, Everaldo, o critério que fez ele presidente, ele está desconsiderando agora e está insistindo em ser candidato a partir da minoria do grupo e tendo que ter os 2 votos da oposição para fazê-lo presidente. Eu fui muito claro, muito franco com ele, com todo o grupo, dizendo que a minha postura é a mesma, dizendo que se a gente invoca o grupo para poder receber um benefício, a gente tem que invocar o grupo também para poder aceitar a decisão da maioria. E aí, não faltei com o grupo, não faltarei com o grupo, porque usar 2 pesos e 2 medidas, eu não farei isso. E se o mesmo Everaldo, se o próprio tivesse chegado com a maioria dos 9, ou seja, repetindo o número de 5, ele seria o candidato do grupo. E eu estaria defendendo a mesma tese. Então, eu não estou aplicando a tese por ser Décio. Apesar do que, não estou dizendo que ele não mereça. Ele é muito merecedor também pela postura política dele, por ter conquistado os 5 dos 9, e digo que ele é muito merecedor disso. Ele não chega de paraquedas também dentro do processo. Mas o critério tem que servir para todos. E hoje um impasse em relação a esse critério. E eu continuo com a maioria. Não deu certo há 2 anos atrás. Não fez Everaldo presidente há 2 anos atrás. Então o critério que foi usado há 2 anos atrás, eu entendo que tem que ser usado agora da mesma forma. Por isso que eu tenho essa posição. E por que que a eleição não aconteceu? Porque o vereador Décio entrou com mandado de segurança na justiça, com pedido de liminar, e o juiz suspendeu a eleição. Por que motivo? Porque o entendimento jurídico, apesar que ele hoje está divergindo, eu digo ele hoje, o entendimento diverge, tem uma linha que diz que Everaldo pode ser reeleito, porque há previsão no estatuto, na lei orgânica municipal, e há previsão no regimento interno. E há uma frente que diz que Everaldo não pode ser reeleito, porque a interpretação da lei orgânica do município não permite a reeleição para o mesmo cargo. Então, quando há uma divergência, um litígio no entendimento jurídico, quando não há convergência no entendimento, cabe ao juiz julgar se quem é que está certo, se está certo pela reeleição ou se não está certo pela reeleição. Então, esse motivo fez com que a eleição fosse suspensa, e continuo dizendo que torço pelo entendimento da maioria, pelo entendimento daquilo que foi decidido pelo grupo, continuo defendendo esse entendimento, e a nossa chapa que foi apresentada por esse entendimento tem Décio como candidato a presidente. Então, esse é o impasse, e não vou mudar minha postura, não vou mudar minha posição.
3: Pois não.
4: E até o dia da eleição espero que se chegue a um entendimento. É para isso que
3: eu posso. Data que ainda não foi definida.
4: Não foi definida porque a medida que chega no judiciário, né? Os prazos agora devem ser respeitados para poder ter uma decisão final. Fato é que o mandato atual, ele termina no dia 31 de dezembro deste ano. E o novo mandato inicia-se no dia 1º de janeiro. Então, até lá, a eleição pode acontecer a qualquer momento ou pode chegar até o final desse período.
3: Pois não. Ô, prefeito Rubens, falemos agora de uma outra eleição que bate a nossa porta, de segundo turno para a escolha do presidente da República. O amigo vai, como a gente diz no popular, ficar de dentro, tal qual talo de macaxeira? Vai, como é que está a sua perspectiva enquanto líder para a condição, né, de ativista, de... como é que chama? Quem vai para a rua?
4: Militante.
3: Militante, sim, exatamente. Sim. E aí?
4: Sim.
3: Vai incorporar o militante?
4: Bom, claro, eu não poderia deixar para trás aquilo que nós propagamos, aquilo que nós defendemos durante todo o processo eleitoral, durante toda a campanha. E sempre tive muita clareza na minha posição, nunca tive dúvida, respeito demais quem pensa diferente.
3: Pois não.
4: Viver a democracia é respeitar a posição do outro. Então, eu vivo a democracia, respeito demais a posição e o voto da outra pessoa. Então, não é nesse método que eu estou entrando, mas eu não posso me acovardar de poder deixar de tomar uma posição, até porque não divergem daquilo que decidi há 4 anos atrás, quando já estava prefeito e defendi o voto em prol do nosso presidente Lula. Fiz isso durante o primeiro turno e farei isso agora durante o segundo turno também. E hoje, dia 13, nós estamos fazendo um ato em prol da reeleição de Lula, articulado e agendado, e aqui aproveito a oportunidade para convidar para que façamos hoje à tarde no clube, na Sociedade Esportiva Panelense, conhecido clube no centro da cidade, um ato em prol da reeleição do presidente. Já fiz isso através das redes sociais, quando coloquei a campanha na rua, e aqui eu quero mandar um abraço para Júnior Ligeirinho, lá do Trevo, que vive aqui interagindo toda hora com a Rádio Agreste FM, nos mais diversos programas. E Júnior sempre teve no primeira hora, no primeiro momento, fazendo esse trabalho de mobilização com as bandeiras, colocando bandeira, tirando bandeira na cidade. Ele e os demais que nos ajudaram nesse processo. Mas eu mando um abraço aqui para Júnior, o Ligeirinho do Trevo, para a gente continuar trabalhando e seguindo por esse processo aí, pela democracia, pelo que nós conquistamos até hoje, pelo aquilo que nós acreditamos. Então, vamos mais uma vez trabalhar para o nosso presidente Lula. Hoje a gente faz esse convite para poder trazer todo esse povo para ajudar nesse processo. A eleição do presidente Lula não vai ser... Hoje a gente faz esse convite para poder trazer todo esse povo para ajudar nesse processo. A eleição...

0: pensar desse jeito. E a eleição do presidente Lula não é diferente. E a gente poder usar nossas forças é poder trazer mais um daqueles que não foram votar no dia da eleição, no dia 4, para que dia 5 compareça às urnas. E a gente poder entender que, de fato, é um voto mais fácil agora. Nós tínhamos 6 candidatos a serem votados, candidatos com 4 dígitos, deputado federal, candidatos com 5 dígitos, deputado federal, candidato com 3 dígitos para Senado, mas agora nós temos um candidato que é apenas 2 dígitos. A gente vota em um candidato que não tem mais dificuldades em relação à forma assertiva de poder fazer o voto. A gente vota em um candidato que só tem um voto na urna para poder ser feito. A gente não tem mais 5 candidatos para votar. Então, a tendência é que a gente não perda nenhum voto. A tendência é que a gente não tenha grandes filas, filas demoradas, como tivemos no primeiro turno. Então, esse é o momento que ninguém pode desperdiçar a oportunidade de votar no presidente Lula e deixar para trás. Porque aquilo que a gente erra agora, eu continuo dizendo, a gente vai ter que esperar 2030 para poder corrigir. Então, é a oportunidade de a gente poder, mais uma vez, votar de forma assertiva, podendo ampliar os números que nós obtivemos em Panelas. Nós tivemos em Panelas para presidente 11.111 votos para o nosso presidente, correspondendo a quase 74% dos votos. E aí o Flávio Bolsonaro teve menos de 22% dos votos. Então a gente tem a oportunidade de ampliar ainda mais a votação do presidente Lula, fazer nosso dever de casa, fazer nossa parte e poder ir para cima.
1: Tá valendo. Ó, rapidamente aqui, ação social comunidades acontecendo nos dias 14, 15 e 16 de outubro, com atendimento para emissão de RG na escola Vila São José do Bola, na escola da Vila São José do Bola, no horário das 8 da manhã, 1:30 da tarde. E tem mais, o cadastro único também estará presente nesta ação encabeçada pela Secretaria de Desenvolvimento Social de sua Panelas. A nossa querida primeira-dama Joana D'Arc está passando por aqui e fazendo essa informação e convocação para que quem assim necessitar nessa ação social nas comunidades, tire proveito dias 14, 15 e 16 agora de outubro, na terra natal do prefeito Rubem Lima, Vila São José do Bola. O ambiente da ação será a escola daquela localidade.
0: Perfeito, Walder Lins. Quero mandar um abraço aqui para Joana, minha esposa, que está à frente da Secretaria de Desenvolvimento Social. E é uma ação coordenada por ela e toda a equipe, que teve início aí bem antes do processo eleitoral. E mesmo passando o processo eleitoral, mostra o compromisso de que o trabalho continua. E assim nós estamos voltando às comunidades, dessa vez no Bola, para poder continuar oferecendo serviços. E aí agradeço pelo empenho de Joana, em nome dela, a todos que fazem a nossa administração, a todos que têm contribuído com o município melhor, sempre aproximando a gestão das pessoas. Essa ação fez com que rodássemos o município inteiro, pelas diversas localidades, distrito, povoado, área rural, e pela forma exitosa que nós tivemos, ela continua para poder ampliar serviços e chegar mais perto.
1: Como diria o nosso saudoso Naldinho do sindicato,
0: a luta continua, companheiro.
1: Meu querido Manuel Saraiva, vice-prefeito, muito obrigado pela visita.
2: Eu agradeço.
1: E leve meu abraço à sua Dani, obrigado. Aos meninos.
2: Será dado.
1: Muito obrigado pela gestão que o amigo poderá fazer ainda hoje à tarde, viu? E, enfim, a gente está à disposição como sempre,
2: viu? Só gostaria de registrar um
1: apelo. Fique à vontade.
2: Que todos aqueles que votam de forma facultativa, os maiores de 70 anos e os menores de 18 anos, que possam comparecer às urnas. 70, 80, 90. Se tiver como comparecer, compareça. É um ato de relevância, de importância, sem precedente na história do nosso Brasil. É realmente lutar por um país mais democrático, pela vida, pela liberdade, porque nós temos que continuar com essa mais conquista que a gente já conseguiu até hoje.
1: Amém. Então, obrigado, Manuel. Feliz retorno a Panelas, viu?
0: Obrigado. Então é isso.
1: Prefeito Rubem, obrigado, viu?
0: É isso.
1: Muito boa a conversa aqui hoje, viu? Muito boa mesmo.
0: Obrigado, Walder Lins, pela oportunidade.
1: E boa sorte,
0: agradeço
1: viu?
0: A todos que fazem a rádio da Graxa
1: FM. Diz respeito à sua condição de chefe do Executivo Municipal Panelense, com a grandeza da sua análise há pouco em relação a esse impasse na Câmara, que assim continue sempre pensando no melhor, em todos os sentidos, como a sua determinação de em breve estar lá batendo na porta dos gabinetes até daqui.

0: aqueles que estão adversários e foram votados em Panelas, nesse sentido de assegurar o melhor para Panelas. Boa sorte sempre, prefeito Rubem Lima.
1: Exatamente, Valdeliz. Agradeço pela oportunidade. Em seu nome, quero agradecer a todos que fazem a Rádio da Graxa FM, Josias Leal, que está por aqui, nosso amigo Mimi, que nos acompanha aqui, preparando-se para o pedal de domingo.
0: É.
1: Já desejo sucesso, Mimi.
0: E amigos aí eu sei da bike.
1: Que, amigos da bike. Então, eu sei que a expectativa é grande. Desejo sucesso aí. E, se Deus quiser, vai dar muito certo. E aí, Valderlins, a fala de Manuel é isso. É trazer o comprometimento, o empenho de todo mundo para fazer valer, para fazer dar certo. E a gente poder ter um grande resultado no próximo domingo, no domingo dia 25, onde será decidido o resultado das eleições do segundo turno para mais 4 anos do nosso país. E agradeci aqui no começo a Deus, agradeci a todos os nossos vereadores, agradeci a todos os nossa militância, as pessoas que nos ajudaram a coordenar essa campanha belíssima que fizemos em Panelas. Então, muito satisfeito. A gente sempre quer mais, mas não posso dizer aqui que não estou satisfeito, porque a expressão dos números, o que veio de cada localidade, fez uma diferença muito grande. E eu não poderia deixar de fazer um registro da expressão de voto, mais uma vez liderando os números lá de São Lázaro. Então, Coladinho teve o bola, mas não tem como deixar de reconhecer o quanto expressivo foi a votação que recebemos de São Lázaro, liderando mais uma vez em números absolutos, em números proporcionais, percentualmente falando, do que vieram lá de São Lázaro. Então, em nome de São Lázaro, eu agradeço ao povo de Panelas, da sede, ao povo de Cruzes, ao povo do Bola, ao povo de Boca da Mata, ao povo do Brejo de João Alves, ao povo do Pau Ferro, e aí entenda todas as localidades que se dirigem a votar nesses locais de votação. Então, minha gratidão. E a Câmara, eu espero que a gente tenha um desfecho positivo, né? A gente precisa continuar agradecendo e reconhecendo e dizendo, se chegamos até aqui com esses números, é graças à consolidação de um grupo. E a gente não pode levar em consideração a minoria, a gente precisa levar em consideração a maioria. E dentro desse entendimento aí, tem liderado nesse momento, por Décio de São Lázaro, o registro da candidatura de presidente, e aí tem Tasto, tem Orlando, tem André e tem Denival, que tem esse entendimento da maioria do grupo, e eu continuarei seguindo com eles esse entendimento da maioria, e espero que isso chegue a ser um entendimento. Muito obrigado, que Deus abençoe.
0: Amém.
1: Que Deus possa continuar nos dando sabedoria e discernimento para poder continuar fazendo pelo nosso município, porque o nosso povo de Panelas merece sempre o melhor.
0: Até abraço. O próximo encontro no nosso aqui, a gente mantendo, enquanto a Graxa FM, portas e microfones abertos para os interesses de Panelas também. Valeu.
1: Muito
0: valeu
1: obrigado. Obrigado.
0: Valeu. Pronto, gente amiga. Valeu a máxima audiência aí em Panelas. E para fechar o programa, o Magreste Reclama, nesta terça-feira, dia 13 de outubro do ano 2026, a gente vai dar os parabéns a quem está pagando velinhas. A Nara Almeida, aqui de Cupira, primeira dama da vida do craque Marquinhos. Um grande abraço para ela. É amiga seguidora de Facebook. Bolinho e Guaraná, com certeza, para festejar o nível de Nara Almeida. Abraço, amiga. Felicidades ainda maiores. Minha amiga Dona Maria José, Dona Nenê, primeira dama da vida do Edson do Mercadinho da Boa Vista, passa dizendo: gostaria de parabenizar minha neta Maria Caroline pelos seus 5 aninhos e meu filho Heitor pelos seus 13 anos. Aí, ó, 13 anos do Heitor no dia 13. Em nome de Edson, de Dona Nenê, de Ellen, Eduarda, Neto e Bernardo, felicidades para esse pessoal no ambiente familiar de Dona Nenê, a Maria José e principalmente a família, tendo o patriarca Edson do Mercadinho da Boa Vista. Valeu! Prefeito Rubem está saindo daqui pedindo para a gente reforçar hoje, dia 13, em prol da reeleição do presidente Lula, no Clube em Panelas, Sociedade Esportiva Panelense, às 16h. Esse convite fica reforçado aqui em nome do prefeito Rubem Lima. E para então, só para contextualizar, muitas outras pessoas apagando velinhas hoje, independente da citação nominal, para todos. Os 3 S's: sorte, saúde e sucesso. e a musicazinha Naldo Ferreira.

0: Final, gente amiga, muito obrigado mesmo, viu, pela companhia até agora. Programa O Agreste Reclama, de volta amanhã, sempre com a força de WS Móveis e Eletros, a sua melhor opção no centro de Cupira e Panelas. Valeu, viu? Saúde e paz, e a gente se fala por aí.
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1: 2:11. E tu?

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hóspede. Em várias casas havia uma pequena piscina para os banhos rituais que devolviam a pureza cultural. Ao menos o convidado lavava as mãos antes de dirigir-se à sala de jantar e deitava-se em torno da mesinha central sobre tapetes e almofadas. O homem está admirado, pois Jesus não lavou as mãos antes da refeição. É a ocasião para Jesus propor um discurso cujo tema é: Deus procura a interioridade que se expressa na caridade, na prática da esmola. Os fariseus se preocupam exageradamente com a pureza externa de pratos e copos, mas não há a mesma preocupação com a pureza interior, dando que seu coração está cheio de rapina e maldade. Na Mishnah, livro que condensa as tradições orais dos mestres, há um tratado sobre a pureza. A esmola deve ser a caridade externa, que revela uma atitude interior. Amém? Ouçamos mais um canto.

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1: Vós, fariseus, purificais o exterior do corpo e do prato, mas vosso interior está repleto de rapina e maldade, insensatos. O Evangelho hoje nos alerta contra a hipocrisia, o legalismo vazio e a religiosidade da aparência. Jesus deixa claro que o apego excessivo às normas externas pode levar uma vida de mentira e nos convida a buscar a verdadeira essência da nossa vida cristã, que é a vivência de uma fé comprometida, gesto de misericórdia e ações diárias de acolhimento e serviço ao próximo. Deus nosso Pai, dai-nos a retidão de espírito e fortificai nossos corações contra toda hipocrisia, aumentai a nossa fé para que reconheçamos entre as vozes enganosas a vossa voz que nos chama pelo nome e afugenta de nós todo engano e falsidade. Guiai nos nossos passos pelo caminho da retidão. Livrai-nos da mentira e fazei-nos amar a verdade. Louvado seja o nome do Senhor, hoje e sempre. Amém. Ouça mais um canto.

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1: Na hora dessa é Patrícia Kelly, Resgate. Depois você bota aí, vai ser bonito nessa música. Antes de comentar algo, hoje uma coisa me marcou muito. Eu estava aqui em Cupira, em um local, numa chácara ali, e chegou uma senhora com 3 crianças e disse: Padre Pedro, Padre Pedro, eu se diga. Aí ele disse: meu nome é Rian, eu vim aqui, coloca a mão em mim, eu quero enxergar. Eu pensei que ele tinha nascido cego. Não, ele cegou agora. Uma criança, tem 5 anos, vai completar 7. Passou a mão em mim: Nossa Senhora, eu quase que morro. Reza, eu quero ver, eu quero enxergar. Maria, você mexeu muito comigo hoje. Vou pedir a Frei Damião, pedir a todo mundo que escuta o meu programa, vamos pedir a Deus a cura de Rian, 7 anos. E ele disse: eu quero lhe ver. E passou a mão em mim: nossa, eu morri. Eu vou rezar por você, viu, Rian? E essa água que eu vou abençoar daqui a pouco, vocês lavem seus olhos. Pedir a medicina, que Deus ilumine. Vou colocar você na mão de Frei Damião, trazer a cruzinha dele, trazer o lencinho dele para passar na sua vista. Mas doeu, sabe? Nossa, ele saiu tropeçando. E ele disse: eu lia, eu mexi em tudo, né? Ele sabia, brincava. E hoje está parado. E aí você está me vindo, ouvindo agora, né? É Padre Pedro. Eu queria lhe conhecer, eu queria lhe ver. Nossa Senhora, passou a mão no meu corpo. Você mexeu muito, você me matou. Às vezes a gente reclama tanto, né? Tem 5 anos. Você gosta de brincar de quê? De nada. Estou parado, não sei mexer em nada. Eu perguntei qual a doença. Os médicos estão estudando, né? Se pode fazer um transplante de córnea, não sei também. Mas eu vou acompanhar Rian. Rian, um abraço. Vai ser meu amigo agora, viu? Tá bom? Vou lhe ajudar. O que eu puder fazer, eu faço por você, tá bom? E vamos rezar. Vamos rezar, quem sabe? Você amanhece aí enxergando, vendo um peixe, vendo a televisão, e vai ver o Padre Pedro vai ficar contente, você vai jogar bola, vai usar seu celular. Tudo no tempo de Deus. Vou pedir a Frei Damião por você, tá bom? Você mexeu muito, muito mesmo comigo hoje, tá bom? Eu aproveito também, Rian, um abraço, viu? Depois, quando terminar, essa alguinha lave os olhos, tá bom? Os pais ajudem, não se desespere. Tudo no tempo de Deus. Abraçar as comunidades de Poços, né? Que teve a festa ontem, Nancy, foi seu aniversário. Nego, um abraço, nego. Também Gado Bravo, Ayrton, todas as ministras de Eucaristia, de Taquara. As irmãs foram comigo, Vilma, Cristiane também. Vamos ter a festa da Mãe Rainha, começa amanhã lá na Matriz, na cidade. O Cruzeiro começa quinta-feira. Já teve o Quilombo, já teve o Letreiro, já teve o Rosário. Vamos ter o EJC, muita coisa, né? O Cruzeiro é domingo. Com fé em Deus, a gente chega lá. Abraçar todos os nossos ouvintes, os nossos colaboradores. Obrigado, meu Deus. Que bom poder estar aqui. Ontem foi a festa da Mãe Aparecida. Não sei se você viu a música aí, viu a música? Resgata, né? Solta aí para Rian, Rian, essa música é para você, Rian, tá bom? Um abraço aí, Valdemir, neta, em São Joaquim do Monte.

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1: Que bom, né? Tem aqui alguns WhatsApp, né? Quero agradecer a audiência de coração mesmo, né? A todos os nossos ouvintes, que Deus abençoe a cada um, a cada uma, com a graça de Deus, né? Abraçar aí no sítio, né? Umbaúba, Lula, né? Celebrei aí na pedra também, Maria, todo o pessoal, Genésio, Aldeci, celebrei aí, que bom. Ontem na festa, tá, todo o pessoal das comunidades, foi muito bom, né? Abençoar também Zilda, lá no sítio Mocego, né? Silvia, Zé de Laé, todo o pessoal, Berg, com Deus a gente agradece mesmo de coração a vocês, né? Robério, sacristão da Vila da Paróquia Nossa Senhora, Padre Zé Paulo, também um abraço. Deixa eu ver aqui, acho que é a dona Lula.
2: Boa noite, Padre Pedro. A minha bênção para o senhor. Aqui não está pegando a rádio de Cupira, não, hoje, Padre Pedro. Eu acho que foi bloqueado, não sei o que é. Não estou assistindo seu programa, não.
1: Ah, é Jacuípe, Alagoas. Deve ser por alguma coisa aí, né? Que Deus é, deve ser a internet, dona Lourdes, aí, né? Um abraço. Olha, Jacuípe, Alagoa, né? Sara, boa noite, Padre Pedro, cronograma oficial do encontro. Um abraço, Padre, estamos lhe ouvindo aqui no ateliê, né? Ah, que bom. Sara, Luiz Miguel, cadê a Sofia, né? Cadê a Sofia? Creuza, um abraço, Ana Neuza, um abraço, seu João, né? Que bom. Obrigado aí, a gente vai ver só o horário da missa amanhã, sabe, Sara? Porque eu também tenho a festinha amanhã da lá de Porteiras, mas não tem problema não, que é só a missa dos jovens, a gente vê qualquer horário. À noite, quando eu chegar, eu celebro. Esse Padre Luiz chega também, eu tô no corre-corre. Um abraço, Sara. Obrigado aí. Dona Lourdes também, acha do tempo.
3: Oi, boa noite, Padre Pedro, Lourdes aqui de Alvinho, quero que o senhor me abençoe, meu filho. Sandra, Lidiana, Renata, Túlio, meus netos, a minha irmã lá do Bola, Terezinha, Silene, Wanda da Chatinha, que Deus te abençoe, boa noite e fique com Deus. Um abraço.
1: Deus abençoe, dona Lu, também lá na Chatinha, teve a festa, né? Foi boa também, né? Vamos lá, aqui quem é, meu Deus do céu.
4: Boa noite, papira, aqui é Xandro, São Bento do Sul, passando pra desejar a noite. Todo dia para o senhor Zé Branco de Santana e toda minha família aqui no sítio de Moto Zé Pedro, na Rua de Cultura em São Bento do Sul, fico na praia e Júnior, tudo de bom para o senhor.
1: Um abraço, Coló, cadê a festa de Nossa Senhora? Coló, no Guedes, Ronaldo, Júnior, aí Garapé-Açu, Simone, cadê vocês? Eita, Jesus, Deus amado, socorro de Bateguara, Alagoas, eita.
5: Boa noite, Padre Pedro. Estou aqui em Recife assistindo seu programa. Quero mandar um abraço para meus pais e minha irmã lá em Quipapá. E para Jeová Dionísio em Agrestina. E para todos que estiver assistindo o programa Bíblia Deus com a gente.
1: Um abraço, Ivoneta. Há muito tempo, né? Que bom. Deus abençoe. Muito obrigado mesmo, né? Boa noite. Deixa eu ver aqui. Boa noite, Padre Pedro. Emanuel Messias Gomes, ligadinho em Poção. Última noite para você, Padre. Deus abençoe sempre o senhor. Olha aí, Poção, obrigado. Nossa Senhora do Ó, também obrigado. Emoção aqui, Bateguara, Lagoa, São José da Laje. Eita, que bom, né? Que Deus abençoe a paróquia, Nossa Senhora do Ó. Também teve missa na celebração ontem, lá em Cabeça de Nego. Ah, também Cabeleira, né? O seminarista. Boa noite, pessoal. Hoje à noite vai ter uma live com... Ah, aqui é outra coisa, né? Vamos lá. Emoção. Muita gente aqui, ó, mandando as mensagens. Eita. Aí, Belém de Maria, Andresa, Ronaldo. Olha que bom. Tanta gente aí nos ouvindo, né? Que bom. Boa noite, Padre Pedro. Sou Amanda Félix, de Riachão de Dentro. Quero que o senhor me coloque e coloco todos aí em minha oração, tá certo, Amanda? Deus abençoe. Que bom, né? Boa noite, Padre Pedro. É Érica de Cruz, benção, Padre. Gostaria que o Senhor rezasse por meu filho e por minha família. Um abraço, vamos rezar. Reza também, todo mundo, tá bom? Um vai rezando pelo outro, né? Para não ficar só o padre, né? Emanuel, um abraço. Lola, um abraço. A Burrinho, Burrinho aí, né? Márcia, um abraço também. Quinta-feira tem missa, né? Aí em Dona Laíde, né, Márcia? A missa sua, né? E na quarta-noite também tem missa lá. Eita, Nivaldo, um abraço, né? Deus abençoe, Nivaldo. Boa noite, Padre Pedro, como o Senhor está? Oração por toda a minha família. Nivaldo, Ana, Everton e Eduardo. Eita, que bom, né? Às vezes reclamamos de tão pouco. Rian, vou rezar por você e pedir a Santa Luzia que ele cura. Olha aí, tá vendo, Rian? Mais gente rezando por você. Vai dar certo, né? Eita, Dona Lourdes mandou aqui direitinho, com fé em Deus a gente chega lá, vamos ver.
6: Boa noite, Padre Pedro, aqui é Nada da Goma, como é que o senhor tá? O senhor tá bem?
1: Naldo.
6: Mas, Padre Pedro, eu tô passando por aqui pra avisar que domingo eu tô viajando, viu? Se Deus quiser, pra Santa Quitéria e Mãe Rainha, viu?
1: Certo.
6: Eu vou convidando todo meu rumeiro, né, no dia a dia, que se interessar, procure Nada da Goma na rua Pescané. Fique com Deus, Padre Pedro, uma boa noite.
1: Olha aí, quem quiser pra Santa Quitéria e Mãe Rainha, vá com o Naldo. Se eu pudesse, eu ia também. Não dá pra me ir, né? Mas vamos com o Naldo. Naldo é gente boa, Naldo é da gente.
7: Boa noite, Padre Pedro, sua benção. Sou Lucinei daqui da Vila de São José do Bola. Peço que São José abençoe todos nós.
1: Ah, São José do Bola, né? As comunidades agora vão ter paciência, né? Que eu tô fazendo as festas, todas as festas, muita festa.
7: Boa noite, Padre Pedro, aqui é Luciana de Agrestina. Peço oração por mim, por toda a minha família. Fique com Deus e uma boa semana.
1: Tá, Luciana, Deus abençoe, que bom, né? Olha aí, muito contente, né? Que Deus abençoe a cada um. Rosa, Helder, um abraço. Vilma aí também. É, como a, o pessoal que escuta a gente em Altinho, né? Ah, boa noite, Padre Pedro, que Deus abençoe. Foi linda a missa ontem, Didi, de Itaquara. Estava lá, não foi Didi, eu vi ontem, você, sua esposa, todo o pessoal, os ministros da Eucaristia, tá tudo aí. Marcos Coroinha. Boa noite, Padre Pedro. Aqui é Marcos Coroinha da igreja. Eu estou escutando o seu programa. Olha aí os Coroinha, né? Matheus, é, que mais? Vito, né? José, todo o pessoal que escutam a gente, né? Muito obrigado pela audiência em Altinho, né?
8: Boa noite, Padre Pedro.
1: Neuza.
8: Sou a Neuza aqui do sítio Alto Alegre. Estou ouvindo em você, minha mãe, Maria Anunciada, meu irmão Milton. Não perco seu programa, Padre Pedro. Manda um alô à minha amiga Josivânia. Tchau. E todos
1: tchau.
8: Do sítio Alto Alegre.
1: Alto Alegre, um abraço. Monte Alegre, né? Doura, todo o pessoal. Aí São Joaquim do Monte, né? Deus abençoe, né? E vamos rezar por Rian. Estou vendo gente aí já pedindo oração por ele, né? Que bom. Aí também Dalva, aí o pessoal de Vila de Santana, Ninha, Lenilda, eu vi ontem rezar lá na Cacimbinha de Mãe Aparecida, eu deixei lá o Marco, é uma Cacimbinha. Eu passava sempre um oeiro, sempre água, água, eu cavei um buraco, montei umas pedras, quando veio a imagem de Nossa Senhora Aparecida, batizei lá, Cacimbinha de Nossa Senhora Aparecida, e ontem rezaram, fiquei contente. Vamos rezar por Rian, conheço ele, olha que bom, conhece, né? Ele mexeu comigo hoje, eu gosto de Rian, Rian arrumou um amigo agora, Padre Pedro, né, Rian? Vamos estar juntos, né, Rian? Eita, um abraço a Gesinalda, um abraço aí também a Anderson, um abraço a Jaci Roque, almoçamos junto, Rubem, né? Também Joana, ele mostrou um projeto hospital, nossa, fiquei encantado, né? Nossa Senhora de Fátima, né? Parabéns ao pessoal de Jaqueira pela imagem de Nossa Senhora Aparecida, né? Que ela mandou fazer. Prefeita lá, bonito, eu conheço o Ramilson, ele que fez a grande, vai fazer, se Deus quiser, a minha também, né? Um abraço Lola, Joselma também, um abraço aí, todo o pessoal, né? Que Deus abençoe você, muito bom o programa hoje, né? Um pouquinho ligeirinho, não ligou não, a graça que ele não tá sabendo que é hoje. Pode soltar um canto aí, Naldo?
9: Pode,

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1: Boa noite, Padre Pedro. Sou Luísa, da Vila do Cruzeiro. Estou completando mais um ano. Peço oração por mim, por minha família, que Deus lhe abençoe. Um abraço. Deus abençoe você, Luísa, né? E esse final de semana estamos aí. É a festa de Nossa Senhora, né? Eu estou aqui com a programação, né, Rosiane? Ela convida todo Nossa Senhora Aparecida e Perpétuo Socorro do Povo Brasileiro. Que bom, né? Que festa. Quem é que está ligando aqui? Vamos ver lá. Isso é bem Jeová Dionísio. Boa noite.
2: Boa noite, reverendo Padre Pedro da Romaria.
1: Jeová Deus, Padre Pedro. Tudo bom, Jeová? Como
2: tudo
1: é que está?
2: Tudo caminhando na paz de Deus, velho. Com fé em Jesus, a gente chega lá, né?
1: Que bom. Ah.
2: Confiar em Deus, na graça de Deus, sempre rezar um pelo outro.
1: E Gilberto está vivo? Gilberto está vivo?
2: Está vivo, graças a Deus, né?
1: Hoje
2: tá
1: eu conheci...
2: lá na luta, na caminhada dele, né?
1: Hoje eu conheci uma criançazinha, rapaz, eu não sei se ouviu
2: isso. Foi isso que eu estava contando no foi, programa, né?
1: Você é de nascença, né?
2: Sim, eu sou daqui.
1: Porque
2: daqui
1: eu tenho, quem é de nascença é uma coisa, Jeová, e quem cega depois é outra, né?
2: É, já deu outra coisa, é verdade.
1: É, né? Eles com
2: mas
1: cinco anos, né?
2: Um pelo outro, pedir a Deus que realmente 5 anos, né, Padre?
1: Cinco, ele vai completar 7. 7 anos, né?
2: 7, né? Mas é assim. E um abraço aí, João Neto, lá em Recife, mandou um abraço pra mim, né?
1: Tá, mandou.
2: Um abraço pra ela, que Deus abençoe.
1: Tá bom. Um abraço, Jeová.
2: Deus abençoe, que tem Deus,
1: tá bom.
2: Chega lá, viu?
1: É. Ah, também, porque é Zé das Chaves, meu compadre, né? Zé das Chaves, meu compadre. Fez 3 chaves pra mim hoje, né? Que bom. Vamos deixar Deus sonhar em nós. Os sonhos dele são incríveis. Cada um de nós. Ó, Aninha.
3: Esse Padre Pedro e todos os ouvintes desse maravilhoso programa. Aqui é a Aninha do Brejo de João Alves Panelas. Passando para mandar um abraço para todos os ouvintes, amigos, parentes, familiares. Para o Senhor. Para todos.
1: Como foi a viagem? Ontem você deve ter recordado a Aparecida, né?
3: E dizer que junto em oração a gente consegue realizar muitos sonhos e chegar lá com muita fé. Então vamos todos rezar pelo menino Rian e por tantas pessoas doentes nesse mundo que precisa de oração e por nós também, né? Que a gente também precisa de oração para que a gente possa seguir firme e forte na fé, na caminhada de bom cristão, de bom filho de Deus. Um abraço e boa noite. Um abraço, povo do Brejo de João Alves.
1: Um abraço, Aninha. Reza aí. Como foi a sua viagem? Deve ter recordado muita coisa bonita ontem, Aparecida, né? Vamos rezar por Rian também. Ontem eu almocei com o Rubi, Joana, falei de você, viu? Falei de bem, não foi de mal não, viu? Foi de bem, tá certo? Eis acompanhando, né, João Vitor, um abraço, Tavares, um abraço, né? Aí o pessoal que ajuda a gente, que bom, né? Oscar, Sacristão, Vantes, eletricista, Vantes, o outro, né? Os corais, os ministérios, foi muito bom. Freio Hélio também ajudou esse final de semana, foi comigo, que bom, né? Vamos ver aí, Dona Loura.
4: Boa noite, Padre Pedro. Tudo bem com o senhor? Como é que o senhor está? Continua sempre, né? É festa, é mais festa, né? Graças a Deus, Padre, que ele está lhe dando essa força e o senhor está cumprindo sua missão, hein, Padre? Então, aqui estamos bem, né? Eu estou bem, graças a Deus. Deus também está bem também, né?
1: Fazendeiro.
4: Pronto. E, afinal de que eu queria desejar para todos, amigos e amigas que estão assistindo esse maravilhoso programa, que Deus abençoe a cada um, que Nossa Senhora abrace a cada um e a cada uma. E quero dizer ao senhor que vamos tocar o barquinho para frente e vamos pedir força a Deus, né, para vencer tanta coisa, né, ruins que vem por aí, né? Então aqui eu queria também desejar um abraço a meus sobrinhos que moram lá no Engenho Bananeiro, município de Jurema.
1: Jurema, Neve.
4: Agradecer a cada um. Muito obrigado.
1: Marlene.
4: Pelo você ter vindo aqui, eu não estava. Muito obrigado pelo presente, viu? Que Deus abençoe sempre vocês aí, certo?
1: Ah, muito bem, Loura. Deus abençoe, um abraço a Zezé, fazendeiro, Aninha, né? A Aninha foi para Juazeiro, não, para São Paulo, né? E tava lá, deixou os defuntos aí de lado, fazer o quê, né, Aninha? Tiago, boa noite, sua bênção, um abraço, paz e bem, muito bem, Tiago, olha aí que bom, né? Aninha de Brejo João Alves.
3: Ah, Padre Pedro, a viagem foi uma maravilha, foi um sonho de Deus, né? Como a gente colocou, né, na viagem, que era os sonhos de Deus para cada um de nós. Então, foi uma maravilha, uma viagem incrível. Conhecemos, além da Aparecida do Norte, outros cantos maravilhosos. Então, eu ainda estou até sonhando, pensando que eu estive naquela casa da mãe. É bom estar onde a mãe está. Foi muito bom. Muito obrigado por falar bem de mim para o meu prefeito, para a minha secretária. E eu também gosto muito deles. Até um abraço aqui para eles, que eles são as pessoas incríveis, né?
1: Você disse que está sonhando. Cuidado de acordar e cair da cama, viu? Ainda, viu? Com aquele estômago seu desmantelado. Olha o estômago desmantelado.
5: Boa noite, Padre Pedro. Aqui me chamo Cícero Davi do Cruzeiro. Peço o de Maria passe na frente para oferecer para toda minha família e minha sobrinha que está completando um ano hoje.
1: Um abraço, Deus abençoe. Eita, o pessoal de Cruz, né? Esse eu fiquei de visitar, Zé Edson, mas não deu, não foi?
6: Boa noite, Padre Pedro,
1: Deus abençoe, que bom. Quem é aqui? Boa noite.
7: Boa noite, meu querido Padre.
1: Só podia ser tu mesmo, eu sabia. Tá bom?
7: Você tá bem, querido?
1: Tô bem, como é que vai?
7: Tudo bem, tá bem. Você faz isso por aqui, por esse trecho, que eu dou um feijão pra você, tá?
1: Ah, nunca mais. Não. Logo, logo eu vou aparecer.
7: Entendeu? Aí agora nunca mais, parceiro. Esse ano nunca mais de três, sabe, que você é um carioca, viu?
1: Foi, né?
7: Uma vez, meu Deus,
1: três. Eita, foi bom demais, né? A pista tá boa, né, agora, né? Eita, agora é pra gente comer o ano todinho. Se as coisas piorar, a gente corre aí pra comer feijão aí. Tá bom, Gilberto, um abraço, viu? Tudo bem. Ah, Gilberto, olha aí, Jeová, quem ligou, viu? Falou nele, olha, deixa ele de lado pra você ver uma coisa, né? Eita, que bom, né? Deus abençoe, como é aqui, vamos ver aqui quem é. Boa noite.
8: Boa noite, Padre Pedro.
1: Ah, Palmares. Tudo bom, como é que tá aí? Quem é o padre daí agora?
8: Padre daqui é Tadeu, Padre Tadeu.
1: Ah, Padre Tadeu, morou comigo, estudou comigo, ele me conhece.
8: Gente boa, já me
1: deu
8: muito
1: cascudo. É, né? Que bom, né? Rafael tinha aparecido, Rafael?
8: Rafael, faz um bom tempo que eu não vi ele mais. Ele tá em Rio Formoso, ou não sei se é Tamandaré.
1: Não é Rio Formoso, não. Canto por ali, mas não é Rio Formoso, não é Mileira, não. É outra cidadezinha, esqueci o nome, eu fui lá.
8: Cidadezinha, né?
1: Seria aí, eu estive lá. Você tá bem? Vou marcar, viu? Agora vou marcar. Depois que chegar do Juazeiro, eu dou uma passadinha por aí. Deus abençoe, um abraço, Palmares. Eita, Palmares, o pessoal se exala, né? Olha que bom, né? Lane, a mãe de Ronaldo, aí tá, abraço aí, ó. No Bola, né? Jaci, todo o pessoal. Eita, tanta coisa, chegando no final de um programa, que Deus abençoe a cada um. Aninha botou no seu, olha aqui as fotos, ela ia aparecer, deixa eu levar nas mãos, cadê o chutamanco?
3: Eita, padre, foi, graças a Deus que não morreu ninguém não, viu? No tempo que eu tava viajando, não morreu ninguém não, e graças a Deus, mas o senhor nem sabe, quebrei o tamanco, meu filho, quando eu ia andando na passarela de Nossa Senhora Aparecida.
1: Também tamanco,
3: meu
1: tamanco falco.
3: Quebrou, ainda bem que lá vende muita sandália, eu comprei uma.
1: Foi, né?
3: Foi.
1: Você soro de ônibus, foi?
3: Viagem em 2028, vai ter outra, viu?
1: Eu vou fazer uma também.
3: 2028, procure Neide das Romarias em Paneiras, que ela vai fazer outra caravana, se Deus quiser.
1: Você soro de
3: quem? Quem for, não se arrepende não, é uma viagem.
1: Eu quero fazer uma de ônibus também, porque eu tenho a casa lá, a gente tem uma casa grande lá, né? A chácara de frente Aparecida, aquela chácara Roda do Morro, é da família de Padre Miguel Anjo. Eu levei 50 pessoas uma vez, ficamos lá 3-4 dias, levamos cozinheira, fizemos feira, foi muito bom, muito bom. Deus abençoe, um grande abraço, Aninha. Olha aí que bom, né? Eita, com fé em Deus a gente chega lá, né? Estamos chegando aí ao final do programa, abraçar todos vocês e agradecer a audiência. Pode soltar uma música aí, Naldo, mais uma?

Nós estamos chegando ao final, mais de um programa. Dona Moça, um abraço aí, né? E Sofia não mandou nenhum áudio, Sofia, né? Pessoal de Altinho, pessoal de Riacho do Peixe, São Joaquim do Monte, Manto Alegre, Cajueiro, Nossa Senhora do Ó, Poção, Senharó, Tacaimbó, Cachoeirinha, né? Aqui Agrestina, aqui também Cupira, Vila de Santana, Barra do Riachão, Monte Alegre, né? São Joaquim do Monte, Terra Preta, né? A Ilhagem Grande, Jaqueira, eu vou aí conhecer a imagem que foi inaugurada ontem, né? Abraçar Beto aqui, Dona Noemi, eu almocei com Beto hoje, né? Foi bom o almoço, né, Beto? Obrigado, jantar agora com Gesinalda, volto amanhã atendo. Amanhã eu estou à noite aí na capela de Nossa Senhora de Fátima, né? Daqui a pouco Padre Vantes está aí também, Filho da Terra, né? Aí em Porteira, né? Amanhã. E também começa amanhã a missa do envio do EJC. Vamos ver só o horário, né? Não tem problema, o horário que fosse para o jovem mesmo. Quinta, os horários normais. Sexta, sábado e domingo, festa da Mãe Rainha na cidade e de Nossa Senhora Aparecida lá no Cruzeiro, né, Rosiane? Tá bom? Então você vai preparar seu copinho com água. Daqui a pouco, quero agradecer a Naldo, ele veio hoje, hoje é terça, né? Por isso que Júnior hoje não ligou, de jeito nenhum, né? Aninha, um abraço. Aí todo o pessoal, Raminho também, um abraço. Lola, um abraço. Todo o pessoal, muito obrigado pela audiência. Que Deus abençoe. Prepare seu copinho com água, que daqui a pouco eu estou voltando para a bênção final.

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1: Então prepara aí sua copinho com água, Rian, lava o rosto depois, viu? Eu vou sempre agora, vou aperrear Frei Damião, para Frei Damião pedir a Deus, vai ser o seu anjo, vai ser Frei Damião, vai pedir a Deus para você ficar bom, pedir ele curar, ele vai curar você, você vai enxergar, eu vou pedir bem muito a ele, até cansar, eu sempre pedi e ele me atendia, e vou continuar pedindo por você, lave seus olhinhos, eu não vou soltar seu pé, eu vou ser seu amigo agora, tá bom? Vamos lá. Mãos ensanguentadas de Jesus. Jesus, coloca tuas mãos benditas, ensanguentadas, chagadas e abertas sobre mim nesse momento. Sobre essa criança, Rian, Senhor, eu te peço nessa hora a cura, a libertação dessa criança, Senhor. Devolve essa vista. Sinto-me completamente sem forças para prosseguir carregando as minhas cruzes. Preciso que a força e o poder de tuas mãos, que suportar a mais profunda dor ao ser empregada na cruz, me erga e me cure agora. Jesus, não peço somente por mim, mas também por todos aqueles que mais amo. Nós precisamos desesperadamente de cura física e espiritual, através do toque consolador de tuas mãos ensanguentadas infinitamente poderosas. Eu reconheço, apesar de toda a minha limitação e da infinidade dos meus pecados, que és Deus onipotente e misericordioso para agir e realizar o impossível. Com fé em Deus, com fé e total confiança, eu posso dizer, mãos ensanguentadas de Jesus, mãos feridas lá na cruz, vem tocar em mim, vem Senhor Jesus, sobre esta água, sobre você, Rian, e tantos outros que estão doentes e precisam de cura, eu também preciso. Use essa água, lave, tome, confie na graça e no poder do amor de Deus, tudo no tempo de Deus. Abençoe-vos Deus Todo-Poderoso, Pai, Filho e Espírito Santo. Amém. Boa noite, até amanhã com a graça de Deus.
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0: Brasil tem 700 parceiros que aprovam as práticas sanitárias internas e compram dos produtores brasileiros.
1: Hoje, na apresentação da Voz do Brasil, eu, Mariana Jungmann e Luciano Seixas.
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1: Foram publicadas hoje duas medidas que regulamentam a relação entre empresas e consumidores.
2: A primeira delas visa combater fraudes e ligações indesejadas com regras mais severas às operadoras.
1: A segunda medida é um decreto que aprimora os serviços de atendimento ao consumidor para produtos e serviços públicos.
3: Para combater fraudes telefônicas, a medida provisória publicada nesta terça-feira estabelece que as operadoras envolvidas em uma ligação têm a obrigação de assinar digitalmente as chamadas. Com isso, será possível saber, antes de atender ao telefone, se aquela chamada vem de um número certificado. Como detalha, o Secretário Nacional de Direitos de Ligar ao Telefone, se aquela chamada vem de um número certificado. Como detalhe, o secretário

0: bloqueio temporário de 15 dias. A Anatel regulamentará os detalhes em até 60 dias e as operadoras que descumprirem a medida poderão ser punidas. Em outra frente, um decreto estabelece regras para aprimorar o serviço de atendimento ao consumidor. Entre elas está a obrigação de ter sempre uma pessoa para atender demandas no serviço telefônico ou no canal digital. Quem explica é o secretário nacional do consumidor, Ricardo Morichita.
1: A gente está cuidando daquilo que é o mínimo, daquilo que é o essencial, e permitir que o consumidor fale com uma outra pessoa, tenha as informações e possa encaminhar as suas demandas. 7 dias por semana, das 8 às 8.
0: O decreto também determina a continuidade do atendimento e estabelece prazos máximos de espera para falar com um atendente. Até 20 segundos para, no mínimo, 80% das demandas atendidas. O ministro da Justiça e Segurança Pública, Wellington César Lima e Silva, falou do esforço conjunto para pôr em prática as medidas de proteção ao consumidor.
2: Envolve diversos ministérios, muitas agências, para chegar num ponto de compreensão de todos os setores que demandam e que também não haja a inobservância das formalidades legais e do acolhimento das legítimas pretensões dos diversos setores da sociedade.
0: A Secretaria Nacional do Consumidor será responsável por fiscalizar e aplicar sanções às empresas que descumprirem as regras. Reportagem Luana Karen.
3: Combate à comunicação ilícita dentro dos presídios brasileiros.
4: Um decreto publicado hoje cria um programa nacional para bloqueio de celulares e de sinais de rádio nas unidades prisionais de todo o país.
3: Para que os bloqueios sejam realizados, os estados e o Distrito Federal precisam aderir de forma voluntária ao programa.
4: Com a adesão, poderão solicitar a aplicação da medida junto à Agência Nacional de Telecomunicações, a Anatel.
5: Foi publicado nesta terça-feira no Diário Oficial da União o decreto que cria o Programa Nacional de Neutralização de Comunicações Ilícitas em Estabelecimentos Penais. Na prática, a medida cria as condições para o bloqueio de celulares utilizados irregularmente em presídios e de sinais de radiocomunicação nos perímetros de segurança penitenciária. Para garantir que não haja comunicação ilícita de dentro dos presídios, o decreto estabelece o bloqueio de terminais de comunicação móvel individualizados, identificados pelo Código Internacional de Identificação de Equipamento Móvel, conhecido como IMEI, e também dos sinais de radiocomunicação no perímetro de segurança penitenciária cadastrado, por meio de bloqueadores de sinais de radiocomunicação. Para que esses bloqueios possam ser feitos, é preciso a adesão voluntária de estados e do Distrito Federal, que poderão solicitar a medida para a Agência Nacional de Telecomunicações, a Anatel. Os bloqueadores de sinal serão operados pelas autoridades estaduais e a Anatel será responsável por planejar, coordenar e fiscalizar o uso dos equipamentos. O mesmo decreto cria também o Cadastro Nacional de Perímetros de Segurança Penitenciária. Por meio dele serão fornecidas informações como as coordenadas georreferenciadas do perímetro de segurança, a descrição da unidade e de seu entorno. Assim, será possível preservar o sinal para núcleos habitacionais e equipamentos públicos próximos. Thaisa Vitória para a Voz do Brasil.
3: O agronegócio e a indústria brasileira firmam novos parceiros comerciais.
4: Os Emirados Árabes Unidos são o mais recente destino das exportações do país, com envio de pescados de captura e cultivo.
3: Além disso, o agronegócio brasileiro diversificou parcerias com a venda de frutas e grãos para a Ásia, África e América Latina.
6: Os Emirados Árabes são os mais novos parceiros comerciais do Brasil, que passou a exportar pescado de captura e de cultivo para o país do Oriente Médio. Kuwait, Nicarágua, Síria, Bangladesh, Costa Rica, Malásia e Nigéria são outros parceiros recentes da agroindústria brasileira e importam principalmente mamão, berinjela, maçã e milho em grãos. Atualmente, o Brasil tem 700 parceiros que aprovam as práticas sanitárias internas e compram dos produtores brasileiros. As exportações

0: brasileiras tiveram alta de 10,4% neste ano, segundo o ministro do Desenvolvimento, Indústria, Comércio e Serviços, Márcio Elias. Em relação aos países membros do Acordo Mercosul-União Europeia, o aumento das exportações foi de 30%. Para o ministro, essa expansão de mercado se deve à articulação de diversos setores da economia brasileira e à busca por diversificação.
1: Atuação ou uma política de desenvolvimento para o agro, ela não envolve só a produção agropecuária, envolve muito mais do que isso. Por isso que a missão número um da nova indústria Brasil é justamente a agroindústria e todas as cadeias ou toda a cadeia produtiva que ela envolve, de máquinas, fertilizantes, tecnificação, serviços, tecnologia. Eu falo, vai da semente à indústria espacial. Vai da semente à previsão do tempo, à meteorologia, ao radar, ao sistema de irrigação. Tudo isso envolve a agroindústria. E quando a gente fala...
0: No acumulado de janeiro a setembro de 2026, as vendas externas ultrapassaram 284 bilhões de dólares. Os setores que mais exportam são indústria de transformação, que vende matéria-prima para a indústria, indústria extrativista e agropecuária. Reportagem Graziele Bezerra.
2: Encerrou neste domingo a Operação Nossa Senhora Aparecida 2026, que fiscalizou as rodovias federais de todo o país.
3: A Polícia Rodoviária Federal concentrou esforços na rodovia Presidente Dutra, que dá acesso à cidade de Aparecida, em São Paulo, e também na BR-316, que dá acesso a Belém, no Pará.
2: A ação da PRF buscou coibir acidentes no entorno desses municípios, por conta da grande movimentação de pessoas que caminharam pelas estradas em direção ao Santuário Nacional de Aparecida e Auxílio de Nazaré.
3: Foram registrados 926 acidentes com 68 mortes e mais de 900 feridos. De acordo com a porta-voz da PRF, Natália Guimarães, foram cerca de 45 mil testes de alcoolemia aplicados nas estradas durante o feriado.
4: Em todo o país, a PRF fiscalizou mais de 124 mil pessoas e veículos, o que gerou quase 44 mil testes de alcoolemia e 747 infrações envolvendo embriaguez. Nós também tivemos quase 4 mil ultrapassagens irregulares, o que geram justamente as colisões frontais, acidente que mais gera morte nas rodovias, e também 22 mil infrações por excesso de velocidade.
2: E uma correção, a operação Nossa Senhora Aparecida foi encerrada na segunda-feira, dia do feriado. A PRF apreendeu ainda mais de 2 toneladas de maconha e 34 quilos de cocaína. Ao todo, 356 pessoas foram detidas.
3: O Amazonas registrou 549 focos de incêndios florestais nos últimos 2 dias, mais da metade do total contabilizado em todo o mês de outubro do ano passado.
2: O Ministério da Integração e do Desenvolvimento Regional reconheceu situação de emergência em 36 municípios por conta dos episódios.
3: Uma força-tarefa entre a União, governo estadual e municípios atua no combate aos focos e na assistência às pessoas atingidas.
5: Os ministros do Meio Ambiente e Mudança do Clima, João Paulo Capobianco, e da Integração e do Desenvolvimento Regional, Valdez Góes, sobrevoaram áreas atingidas pelo fogo na região de Altazes, no Amazonas. A comitiva também acompanhou as operações no Centro Integrado de Comando e Controle em Manaus. O ministro do Meio Ambiente e Mudança do Clima, João Paulo Capobianco, anunciou o reforço das ações de combate ao fogo.
6: Nós estamos trabalhando em parceria com o governo do Amazonas e todos os estados da Amazônia, conforme hoje o comandante apresentou para nós, para ampliar a rede de ação do Corpo de Bombeiro.
5: Foram encontrados focos de incêndio em áreas de floresta preservada e de difícil acesso, o que indica a possibilidade de ação humana e intencional. O ministro da Integração e do Desenvolvimento Regional, Valdez Góes, destacou a mobilização conjunta dos governos federal, estadual e municipal. Ressaltou ainda que, além de combater os incêndios, é necessário garantir assistência às pessoas atingidas.
7: Uma coisa é enfrentar em todas as frentes e empregar toda a força que puder, governo federal junto com o estado e municípios, para apagar o fogo. A outra é assistir pessoas que já estão, de alguma forma, precisando de ajuda humanitária, de assistência médica, com resultado do incêndio.
5: Ao todo, o governo federal mobilizou 11 aeronaves e 250 brigadistas. 6 aeronaves já chegaram ao estado e outros 40 brigadistas estão a caminho. Desde o início da temporada, o Ibama extinguiu 236 incêndios no Amazonas e ainda atua no combate a outros 22 focos ativos. Reportagem Pablo Mundim.
2: E diante do aumento das queimadas no Amazonas, o Ministério da Saúde mobilizou a Força Nacional do SUS para reforçar os serviços de saúde na região.
3: A equipe técnica da pasta desembarcou no estado para mapear as principais demandas e garantir atendimento à população, incluindo as comunidades indígenas.
2: Uma das principais preocupações é com o aumento das doenças respiratórias causadas pela exposição à fumaça, principalmente em crianças e idosos.
3: Com o diagnóstico, o Ministério da Saúde vai planejar a disponibilidade de profissionais para atuar na região, além de insumos e transporte de pacientes que precisam de atendimento prioritário.
2: Pela primeira vez no país, produtos artesanais de higiene pessoal e cosméticos têm regras específicas para a produção e comercialização.
3: As novas diretrizes foram aprovadas pela Agência Nacional de Vigilância Sanitária, Anvisa, e publicadas no Diário Oficial da União.
2: Agora, esses produtos contam com normas específicas mais simples, que levam em consideração a realidade dos produtores artesanais.
8: Há cerca de um ano, Juliana Viola fez uma transição de carreira para se dedicar ao que realmente gosta: produzir sabonetes, shampoos, difusores de ar de forma artesanal. Ela conta que tem todo o cuidado ao comprar matéria-prima para garantir que seus produtos não provoquem danos à saúde de seus clientes.
9: Todos os óleos essenciais que eu utilizo, toda matéria-prima, elas têm a certificação. Então, e as ervas que eu compro são de ótima procedência, só compro em locais que me certificam da segurança.
8: Quem fabrica de forma artesanal produtos de higiene pessoal, como sabonetes em barra, óleos e manteigas corporais, shampoos sólidos, perfumes, desodorantes naturais, sais de banhos e outros produtos similares, assim como Juliana, não vai mais precisar seguir as mesmas exigências aplicadas às grandes indústrias nacionais. É que a Agência Nacional de Vigilância Sanitária, Anvisa, resolveu simplificar a vida desses produtores artesanais. O diretor substituto da Agência Nacional de Vigilância Sanitária, Anvisa, Marcelo Moreira, explica o que muda para esses produtores.
10: Eles deverão controlar adequadamente as matérias-primas que são utilizadas na fabricação desses produtos, eles devem evitar contaminações, manter os produtos organizados e devem avaliar a qualidade do produto final, antes de colocá-lo à venda da população. Os produtos, eles deverão informar o consumidor a composição do produto, a data da fabricação, o prazo de validade, o endereço de produção, contatos do produtor e a identificação clara de que esse produto trata-se de um produto artesanal.
8: As normas se aplicam a quem produz em pequena escala, de forma predominantemente manual, com domínio completo de todas as etapas, como, por exemplo, a escolha dos ingredientes até a embalagem, sem terceirizar nenhuma parte do processo. Sobre a comercialização, a norma prevê que o produtor poderá fazer vendas em loja própria, feiras de artesanato, redes sociais e sites de marketplace próprios. As regras entram em vigor 60 dias após a publicação. Reportagem Cleide Lopes.
3: Falta de conhecimento sobre direitos das pessoas com deficiência pode gerar situações de constrangimento.
2: É o caso daqueles que sofrem do transtorno do espectro autista e outras condições ocultas que não se manifestam por traços corporais, as chamadas deficiências não visíveis.
3: A legislação brasileira estabelece regras para o atendimento prioritário e obriga estabelecimentos a identificarem essas prioridades.
2: Saiba mais na reportagem de Luciano Colares de Holanda.
11: Pessoas com deficiência, autistas, idosos com mais de 60 anos, gestantes, lactantes, pessoas com crianças de colo, pessoas obesas, indivíduos com mobilidade reduzida e doadores de sangue têm prioridade no atendimento garantida por lei. Mas muitos deles ainda passam por constrangimentos em serviços públicos e estabelecimentos comerciais. Camila Matricardi, de Brasília, tem um filho autista de 18 anos. Caio é nível de suporte 1 e, segundo a mãe, os dois enfrentam uma série de dificuldades no dia a dia.
12: Teve uma vez que eu estava no supermercado e a gente estava na fila, eu entrei na fila de atendimento prioritário. E as pessoas da fila começaram a me olhar. E nisso, uma mulher que estava já quase para pagar fez um comentário do rapaz do caixa. Realmente, o que é visível, as pessoas já automaticamente se vê que respeitam, tipo, ah, não, tudo bem. E o dele teve ali aquele julgamento por um tempo ali. E eu tava assim, que são esses olhares para mim, sabe?
11: Diferente de deficiências com marcadores visíveis, o transtorno do espectro autista e outras condições ocultas não se manifestam por traços corporais. Por isso, a comprovação pode ser feita apresentando documentos oficiais, como a carteira de identificação da pessoa com transtorno do espectro autista. Como explica Edilson Barbosa, advogado e presidente do movimento Orgulho Autista Brasil.
13: Ela é uma carteirinha que tem que ser emitida no seu município para gratuitamente para pessoas autistas. Então a gente pede, se no seu município não está emitindo, cobre e faça a sua CIPTEA. Porque com ela, aí você garante aí o seu direito de atendimento prioritário. Não basta só falar que é autista. Às vezes você tem que mostrar. E para mostrar, em vez de andar com laudo, aquele papel que o médico emite, você mostra sua carteirinha.
11: Estabelecimentos privados e órgãos públicos devem adequar placas e painéis de sinalização para incluir todos os grupos contemplados pela lei. Em caso de descumprimento da prioridade, a denúncia pode ser feita ao PROCON do município, do estado ou do Distrito Federal, se forem estabelecimentos comerciais. Já para descumprimentos em qualquer instituição, pública ou privada, é possível acionar o Disque Direitos Humanos, Disque 100. Reportagem Luciana Colares de Holanda.
14: Dicas do Enem. Oi, meu nome é Antônia Barbosa e a minha dúvida é: o que eu devo fazer nos últimos 30 dias antes do Enem?
15: Tá faltando pouco, né? Dia 8 de novembro já é o primeiro dia das provas. O professor de História, Fábio dos Santos Reis, disse que nesse momento, na reta final, é hora de fazer revisão do conteúdo.
16: Agora o importante é fazer revisão de exercícios ou mesmo das antigas provas para que o candidato ele possa ter uma dimensão melhor daquilo que é cobrado no Enem. Chegou ali 4 semanas antes da prova, é exercício. Ou exercícios inspirados nas provas do Enem, ou diretamente a resolução de provas anteriores mesmo. Então, muitos dos alunos, inclusive, fazem muitos simulados, aqueles que às vezes têm um pouco mais de possibilidade, às vezes conseguem imprimir esses simulados para irem fazendo em casa. É aplicação prática, é realmente aquela ideia de aplicando os conhecimentos mesmo.
15: É isso aí. Se prepare e acompanhe as nossas dicas toda terça-feira aqui na Voz do Brasil e também na radiogov.ebc.com.br.
3: A educação digital e midiática foi instituída ano passado como elemento curricular obrigatório prevista na Base Nacional Comum Curricular.
2: A ideia é acompanhar a evolução tecnológica e promover o uso de dispositivos digitais nos espaços escolares, com incentivo a práticas éticas e igualitárias.
3: Para guiar essas diretrizes, o Ministério da Educação criou 2 estruturas para fortalecer ações na rede pública de ensino sobre conectividade, educação digital e midiática e inteligência artificial.
17: O Ministério da Educação instituiu 2 estruturas para fortalecer a implementação das políticas de educação digital e midiática, inovação e conectividade nas redes públicas de ensino. O Comitê Nacional de Educação Digital e Midiática, Inovação e Conectividade e a Rede Nacional de Articuladores. A iniciativa busca aproximar o MEC das secretarias estaduais e municipais de educação e fortalecer a cooperação entre os diferentes níveis de governo. O Comitê Nacional de Educação Digital e Midiática, Inovação e Conectividade tem caráter consultivo. Entre as suas atribuições, estão acompanhar e apoiar ações de conectividade, infraestrutura tecnológica, educação digital e midiática, além de inovação pedagógica. Já a Rede Nacional de Articuladores vai fortalecer e articular ações estratégicas de apoio à implementação curricular. Suas atribuições incluem a implementação de ações de monitoramento, formação continuada, produção de materiais orientativos e, principalmente, um espaço estruturado para trocas de experiências. A rede vai contar com articuladores nacionais, territoriais, estaduais e das capitais. Para mais informações, acesse o portal gov.br/mec. Locução, Thalita Albuquerque. Reportagem, Flávia Fernanda.
2: O Instituto Nacional de Estudos e Pesquisas Educacionais Anísio Teixeira, o INEP, liberou para consulta o cartão de confirmação para quem teve o pedido aprovado para a reaplicação da prova nacional docente.
3: O documento já está disponível no sistema PNT, dentro da página do participante. É pelo cartão que o candidato confere as informações mais importantes, como o local e o horário do exame.
2: A reaplicação da prova acontece no próximo domingo, dia 18 de outubro.
3: Para mais informações, acesse pnd.inep.gov.br, repetindo, pnd.inep.gov.br.
2: E essas foram as notícias do governo federal.
3: Uma realização da Secretaria de Comunicação Social da Presidência da República.
2: Com produção da empresa Brasil de Comunicação.
3: Fique agora com as notícias do Poder Judiciário e do Congresso Nacional. Boa noite.
2: Boa noite e até amanhã.
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20: Evento do Supremo Tribunal Federal promove debate sobre constitucionalidade digital.
21: Justiça do Trabalho em Alagoas condena empresa de telemarketing por restrições ao uso do banheiro e assédio moral.
20: Superior Tribunal de Justiça mantém indenização à comunidade indígena do Rio de Janeiro por reportagem que a associou ao tráfico de drogas.
21: Boa noite, eu sou Marcela Luiz.
20: E eu sou Walter Lima.
21: O presidente do Supremo Tribunal Federal, ministro Edson Fachin, recebeu nesta terça-feira, em audiência solicitada pela Polícia Federal, o diretor-geral da instituição, Andrei Rodrigues. Entre os temas tratados estão as investigações relacionadas ao Banco Master, ameaças dirigidas a ministros do STF e o andamento dos inquéritos relacionados ao INSS e ao Banco Master.
20: O presidente do Supremo pediu celeridade da Polícia Federal para o fim do inquérito 4781, tendo a Polícia Federal adiantado que vai analisar as eventuais diligências pendentes.
21: Ocorreu na manhã de hoje, no Supremo Tribunal Federal, a quarta edição do programa Diálogos Institucionais.
20: O projeto debate os limites da constitucionalidade. Marcelo Della Libera.
22: O tema do encontro foi constitucionalismo digital e os impactos das novas tecnologias na vida das pessoas, como destacou o professor universitário e integrante do Centro de Estudos Constitucionais do STF, Ingo Sarlet.
23: É que a Constituição passou a ser também um instrumento que deve estabelecer um marco sobre justamente essas questões que envolvem a transformação digital, os desafios que ela representa, inclusive em termos de risco e até mesmo violações sistemáticas de direitos, como acontece com a desinformação, especialmente no processo eleitoral.
22: O diretor do Centro de Estudos Constitucionais do Supremo, Fernando Facuri Scaff, destacou que o diálogo constitucional entre os poderes é importante para que todos falem a mesma língua.
24: A importância desses encontros envolve uma participação do Congresso Nacional nas duas casas e também do sistema de justiça, porque muitas questões destas estão pendentes limites de regulação, por um lado, que são fatos extremamente novos, tudo que se refere ao mundo digital, à regulação dessas matérias, e por outro lado, uma parte delas já está judicializada.
21: Superior Tribunal de Justiça mantém condenação da editora Globo a indenizar por danos morais a comunidade Guarani de Bracuí, em Angra dos Reis, no Rio de Janeiro.
0: Em reportagem, os indígenas foram associados ao tráfico de drogas. Fátima Uchoa.
1: Na reportagem da editora Globo, também foi afirmado que a comunidade receberia cachaça em troca de maconha. A indenização foi fixada em R$50 mil pela Justiça Federal Fluminense. No STJ, ao manter essa indenização e reconhecer que o Ministério Público é parte legítima para a propor ação em favor da comunidade indígena Guarani de Bracuí por danos causados pela publicação jornalística, o relator ministro Ricardo Vilas Boas Cueva apontou que a liberdade de expressão e de imprensa devem ser conciliadas com o direito de proteção à honra e à dignidade, o que não ocorreu nesse caso.
21: Justiça do Trabalho em Alagoas condena a empresa de telemarketing por restrições ao uso do banheiro e assédio moral.
0: Trabalhadora vai receber R$15 mil de indenização. Simone Moura.
4: A justiça entendeu que a política de pausas da Alma Viva Experience SA em Maceió prejudicava especialmente as mulheres por desconsiderar necessidades como a do período menstrual, da gestação e do pós-parto. Depoimentos mostraram que as pausas eram limitadas a 5 minutos e podiam prejudicar as metas dos funcionários. A nona vara do trabalho também reconheceu assédio moral e rescisão indireta do contrato. Cabe recurso.
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21: Uma boa noite.
0: E até amanhã.
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7: Eu sou Paula Groba.
25: Eu sou Humberto Pinheiro.
7: E estes são os destaques de hoje do Jornal do Senado, que começa agora.
25: PEC da Segurança Pública pode ter votação concluída em comissão na quarta-feira.
7: Projeto prevê aquecedores solares obrigatórios em habitações do programa Minha Casa Minha Vida.
25: Comissão pode votar alívio na contribuição previdenciária dos militares.
7: Boa noite.
25: Boa noite.
7: Mais recursos, maior integração entre as forças policiais e regras mais rigorosas para combater facções criminosas, milícias e outras organizações. Esses são alguns dos principais pontos da PEC da Segurança Pública, que pode ter votação concluída pela Comissão de Constituição e Justiça na próxima quarta-feira.
25: A proposta busca reforçar o combate ao crime no país. O texto base foi aprovado pela Comissão de Constituição e Justiça do Senado, com mudanças propostas pelo relator, senador Rogério Carvalho, do PT de Sergipe. Repórter Bruno Lourenço.
26: A proposta de emenda à Constituição, já aprovada na Comissão de Constituição e Justiça, institucionaliza o Sistema Único de Segurança Pública e confere à União a competência para estabelecer diretrizes gerais para o setor. A PEC expande ainda atribuições da Polícia Rodoviária Federal ao permitir o policiamento ostensivo de ferrovias e hidrovias federais. Prevê um regime especial mais rigoroso para chefes de organizações criminosas e admite a criação de polícias municipais de natureza civil. A CCJ vota nesta quarta-feira algumas sugestões de alterações no texto base. O senador Carlos Portinho, do PL do Rio de Janeiro, por exemplo, quer incluir as Forças Armadas entre as beneficiárias dos recursos destinados à segurança quando militares atuarem em atividades de proteção e defesa civil, contra delitos transfronteiriços e na garantia da lei e da ordem.
27: A ausência de previsão expressa quanto à destinação de recursos do Fundo Nacional de Segurança Pública para essas operações gera insegurança jurídica e limita a capacidade de resposta do Estado frente às ameaças do alcance nacional. Aqui falamos de soberania.
26: O relator, senador Rogério Carvalho, do PT de Sergipe, no entanto, recomenda a rejeição da emenda.
5: As Forças Armadas têm o seu próprio regramento de financiamento, que é um outro debate que precisa ser feito num outro lugar. E se ele for convocado, deverá ter reforço orçamentário naquilo que é o lugar do financiamento da segurança pública.
26: A PEC assegura para o desenho das ações de segurança pública receitas vinculadas ao Fundo Nacional de Segurança Pública e ao Fundo Penitenciário Nacional, vedados os contingenciamentos.
7: E militares aposentados que recebem até o teto do regime geral podem ficar isentos da contribuição previdenciária.
25: É o que determina um projeto de lei que está pronto para ser votado na Comissão de Assuntos Econômicos. Raíssa Abreu conta mais.
8: Está pronto para votação na Comissão de Assuntos Econômicos o relatório do senador Efraim Filho, do PL da Paraíba, a um projeto de lei que alivia a cobrança previdenciária de militares aposentados e seus pensionistas. Apresentada pelo deputado Cabo Gilberto Silva, também do PL da Paraíba, a proposta determina que a contribuição só vai incidir sobre a parte da remuneração que ultrapassar o teto do regime geral da Previdência. O senador Efraim Filho é favorável ao projeto. Ele destacou que a mudança vai corrigir uma distorção histórica que vem corroendo as remunerações dos militares inativos. O senador explicou que os militares são a única categoria do serviço público que paga contribuição previdenciária sobre o total dos vencimentos, o que prejudica quem ganha menos. Depois de passar pela Comissão de Assuntos Econômicos, a proposta vai ser analisada pela Comissão de Assuntos Sociais.
7: Empresas poderão ajudar os funcionários a comprar medicamentos em troca de descontos no imposto de renda.
25: O projeto que cria o Programa de Medicamentos do Trabalhador está pronto para votação na Comissão de Assuntos Econômicos. Repórter Marcela Cunha.
9: O projeto permite que empresas ajudem a pagar os medicamentos de seus funcionários e dependentes. A proposta do senador Everton, do PDT do Maranhão, cria o Programa de Medicamentos do Trabalhador, que funcionaria de forma semelhante ao Vale Alimentação. As empresas que aderirem ao programa poderão dividir com os empregados os custos dos remédios e receber incentivos fiscais. O Everton afirma que a iniciativa poderá aliviar o orçamento das famílias.
10: A empresa que aderir ao programa tem desconto no imposto de renda. Isso vai ajudar muito as pessoas que precisam comprar medicamentos que não estão na farmácia popular.
9: O relator na Comissão de Assuntos Econômicos, senador Nelsinho Trade, do PSD de Mato Grosso do Sul, apresentou parecer favorável ao projeto, mas sugeriu mudanças. Entre elas, um limite de R$90 mensais por funcionário para o cálculo do incentivo fiscal concedido às empresas. Se aprovado na Comissão de Assuntos Econômicos, o projeto seguirá para a Comissão de Assuntos Sociais, onde poderá receber a decisão final do Senado.
7: O Senado também pode votar uma proposta que estimula o uso de aquecedores solares de água em residências. O texto está sob análise da Comissão de Meio Ambiente.
25: Uma das ideias é tornar o equipamento obrigatório em obras do programa Minha Casa, Minha Vida. Repórter César Mendes.
11: O projeto cria o Programa Nacional de Incentivo ao Uso de Aquecedores Solares de Água, Pronasol, prevendo que o governo federal defina localidades em que será obrigatória a instalação desses equipamentos pelo programa Minha Casa Minha Vida. O saque do FGTS, uma única vez, para a compra de aquecedores solares destinados à residência própria, também está previsto. O autor, senador astronauta Marcos Pontes, do PL de São Paulo, disse que a adoção das medidas propostas vai contribuir para a economia de energia elétrica e para a redução dos impactos ambientais.
12: Num país como o nosso, localizado com bastante insolação, sem dúvida nenhuma isso aí vai ser um ganho grande também para a construção civil na utilização desses sistemas.
11: Após a análise da Comissão de Meio Ambiente, o projeto seguirá para a Comissão de Infraestrutura.
7: A senadora Damaris Alves, do Republicanos do Distrito Federal, defendeu a investigação de condutas de ministros do Supremo Tribunal Federal pelo Senado. Ela rejeitou a possibilidade de acordos para evitar tensões entre as instituições e citou suspeitas de corrupção, decisões judiciais e medidas de censura.
25: Para Damaris, as condutas dos ministros devem ser apuradas na próxima legislatura.
2: Não serei fiadora de impunidade e vou trabalhar incansavelmente para que a lei valha para todos. Ninguém vem com essa história de diálogo pela governabilidade, de diálogo para não ter tensão entre esta casa e a outra. E o recado é claro, não tem acordo.
7: Já o senador veneziano Vital do Rego, do MDB da Paraíba, destacou as manifestações populares ocorridas em diversos estados do país nos últimos dias. Estudantes e movimentos sociais participaram da mobilização em defesa de pautas como educação e garantia de direitos sociais.
25: Durante os atos, os participantes também pediram o fim da chamada escala 6x1, a proposta que reduz a jornada de trabalho para 40 horas semanais, sem redução salarial, está em discussão no plenário do Senado Federal e pode ser votada em primeiro turno ainda nesta semana. Veneziano Vital do Rego defendeu que a população continue mobilizada.
3: Quero enaltecer a presença às ruas dos milhões de brasileiros que ganharam a Avenida Paulista, que ganharam Copacabana, que estiveram em Pernambuco, em João Pessoa, no Rio Grande do Sul, em Campina Grande, em Santa Catarina, em todas as partes.
7: E senadores concluíram nesta terça-feira a quarta sessão de debates sobre a PEC que acaba com a escala 6x1. A proposta reduz a jornada para 40 horas semanais, com duas folgas e sem redução salarial. Defensor da mudança, o senador Paulo Paim, do PT do Rio Grande do Sul, afirmou que a medida é uma questão de direitos humanos, por garantir mais tempo para o descanso e o convívio familiar.
25: A última sessão de debates está prevista para esta quarta-feira. Em seguida, o plenário poderá votar a PEC em primeiro turno. A liderança do governo já recolhe assinaturas para pedir agilidade na votação em segundo turno. Paim defendeu a aprovação unânime da proposta e classificou como a conquista de dignidade para os trabalhadores.
3: Asseguramos que o direito ao tempo não seja uma pauta meramente econômica. É uma causa civilizatória. É uma causa de direitos humanos.
25: Com edição de Paulo Groba e trabalhos técnicos de Eliseu Caires, o Jornal do Senado fica por aqui. Acompanhe agora as notícias da Câmara dos Deputados. Boa noite.
7: Boa noite e até amanhã.
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14: Parlamentares analisam medidas de apoio às pessoas com deficiência.
15: Um dos projetos implanta delegacias para atendimento especializado.
14: Outra proposta cria qualificação de pessoas com deficiência na cultura.
16: Boa noite. A Câmara aprovou medidas de apoio para a qualificação profissional de pessoas com deficiência no setor cultural. A repórter Paula Bittar acompanhou a votação.
17: A Comissão de Constituição e Justiça da Câmara aprovou um projeto que prevê recursos para a formação e qualificação profissional de pessoas com deficiência no setor cultural. A proposta inclui dispositivo na lei que criou a Política Nacional Aldir Blanc de Fomento à Cultura para prever que entre as ações e projetos culturais que recebem apoio e fomento da União, estados e municípios estejam ações e iniciativas culturais que promovam a formação e a qualificação das pessoas com deficiência para atuação no mercado cultural. O relator, deputado defensor Estélio Denner, do União de Roraima, recomendou a aprovação por entender que o projeto se harmoniza com os inúmeros dispositivos constitucionais que concedem especial proteção às pessoas com deficiência. O projeto, que prevê recursos para a formação e qualificação profissional de pessoas com deficiência no setor cultural, segue agora para a análise do Senado. Da Rádio Câmara de Brasília, Paula Bittar.
13: Direitos Humanos.
1: Jandira Fegali, do PCdoB do Rio de Janeiro, defende a política de direitos sociais do país. Ela faz um alerta sobre os riscos para o bem-estar da população que podem ser causados por mudanças constitucionais sem fundamento na realidade.
4: Jandira Fegali considera que a proteção das conquistas sociais dos brasileiros deve estar no centro do debate nacional. A parlamentar cita o SUS e a educação pública entre as políticas que precisam ser fortalecidas, independentemente de quem estiver no poder.
18: Segurança Pública.
1: Avança na Câmara a proposta que cria as delegacias especializadas no atendimento às pessoas com deficiência. A repórter Silvia Munhato explica.
20: A Comissão de Defesa dos Direitos das Pessoas com Deficiência da Câmara dos Deputados aprovou o projeto que cria nos estados e no Distrito Federal as delegacias especializadas no atendimento às pessoas com deficiência. Pela proposta, o Poder Executivo deverá regulamentar a instalação gradual das delegacias, de acordo com a demanda de cada região. Por recomendação da relatora na comissão, a deputada doutora Alessandra Haber, do Podemos do Pará, foi aprovada a versão da Comissão de Segurança Pública para o projeto do deputado Juninho do Pneu, do PSDB do Rio de Janeiro. A principal mudança em relação ao texto original foi a previsão de financiamento pelo Fundo Nacional de Segurança Pública. Segundo a relatora, essa alteração dá à proposta maior viabilidade administrativa e financeira. De acordo com o texto aprovado, as delegacias deverão contar com equipes multiprofissionais formadas por delegados, investigadores, escrivães, psicólogos, assistentes sociais, intérpretes da língua brasileira de sinais e profissionais de apoio. A proposta que cria as delegacias especializadas no atendimento às pessoas com deficiência será analisada agora pela Comissão de Constituição e Justiça. Da Rádio Câmara de Brasília, Silvia Munhato.
18: Ciência e tecnologia.
4: Uma comissão da Câmara aprovou regras para reforçar investigações de crimes cometidos pela internet. Saiba mais com a repórter Maria Neves.
21: A Comissão de Segurança Pública da Câmara aprovou o projeto do deputado Domingos Neto, do PSD do Ceará, que institui medidas voltadas a inibir crimes na internet e aumentar a pena para quem comete esse tipo de delito. Além de criar um tipo penal para organização criminosa digital, a proposta determina que a Justiça suspenda ou bloqueie perfis e contas usados para praticar crimes de forma continuada. Atualmente, a lei prevê a retirada de conteúdos específicos por meio de ordem judicial, mas não trata do bloqueio de contas, perfis ou canais na rede de computadores. A medida define organização criminosa digital como grupo de três ou mais pessoas que use a tecnologia para cometer crimes com pena máxima superior a 4 anos ou que atue em mais de um país. Pelo texto aprovado, apresentado pelo relator, deputado Capitão Alberto Neto, do PL do Amazonas, a pena para quem integrar, organizar, chefiar ou financiar organização criminosa digital será de 4 a 8 anos de reclusão, além da punição correspondente ao crime praticado. As penas serão aumentadas de 1/3 a 2/3 quando os criminosos utilizarem ferramentas avançadas para dificultar a identificação dos autores. O mesmo acréscimo é previsto para ataques a instituições financeiras, serviços públicos essenciais ou infraestrutura crítica, como os sistemas utilizados pelo mercado financeiro. Ainda de acordo com a proposta, empresas de tecnologia, provedores de internet e instituições financeiras serão obrigadas a colaborar com as autoridades na identificação de suspeitos de cometer crimes virtuais. Outro ponto permite ao Banco Central determinar o bloqueio temporário de contas, valores ou transações financeiras sempre que houver indícios de lavagem de dinheiro, fraudes financeiras ou outros crimes com risco imediato de dissipação dos recursos. O projeto que prevê medidas para coibir crimes virtuais ainda será analisado pela Comissão de Constituição e Justiça e terá de ser votado pelo plenário. Se aprovado, poderá seguir para análise do Senado. Da Rádio Câmara de Brasília, Maria Neves.
18: Economia.
1: Mauro Benevides Filho, do União do Ceará, questiona a proposta de orçamento da União para 2027, estimada em 7,5 trilhões de reais, e alerta para o impacto dos juros da dívida pública que, segundo ele, devem alcançar 1 trilhão e 300 bilhões de reais no ano.
16: O legislador também contesta os valores divulgados sobre as despesas previdenciárias. Mauro Benevides Filho teme que o governo federal descumpra a regra constitucional que determina o limite de tomada de empréstimos, sob o risco de tornar insustentáveis as contas públicas.
1: Luiz Lima, do Novo do Rio de Janeiro, critica a política econômica vigente no país. Ele classifica como preocupante a perda do poder de compra da população e aponta o preço dos alimentos e os baixos salários como sinais das dificuldades enfrentadas pelos brasileiros.
16: Luiz Lima também avalia que o aumento do número de beneficiários de programas sociais reflete a falta de oportunidade de trabalho. Para o parlamentar, é preciso priorizar a geração de empregos, reduzindo a dependência da população em relação aos incentivos assistenciais.
1: Bongás, do PT do Rio Grande do Sul, defende as medidas do governo federal para ajudar os micro e pequenos empreendedores com ampliação do limite de faturamento, renegociação de dívidas bancárias e acesso a mais recursos.
16: De acordo com Bongás, apoiar pequenos negócios amplia investimentos e favorece o crescimento econômico, beneficiando trabalhadores e parcelas mais amplas da população, em conformidade com as políticas públicas de promoção de oportunidades para os brasileiros.
1: Ricardo Maia, do MDB da Bahia, ressalta a necessidade de manter as políticas sociais e econômicas em vigor, priorizando os problemas concretos da população, como o fim da fome, do endividamento e o acesso à saúde, à educação e ao mercado de trabalho.
16: Ricardo Maia também critica o discurso de ódio e a polarização, lamentando que a política tenha sido transformada em disputa entre torcidas, alheia às condições reais de vida da maioria dos brasileiros e à luta por um futuro promissor.
18: Saúde.
1: A Câmara está debatendo a alternância entre medicamentos biológicos e biosimilares. Saiba mais sobre os usos dessas substâncias com a repórter Agui Pontes.
0: A Comissão de Saúde da Câmara dos Deputados aprovou uma proposta que permite a troca entre medicamentos biológicos e biosimilares. Para que a troca seja possível, é necessário haver critérios técnicos observados, acompanhamento clínico e de efeitos colaterais. A principal diferença entre esses medicamentos é a origem. Os biológicos são naturais e os biosimilares são sintéticos. A deputada Silvia Cristina, do PP de Rondônia, relatora da Comissão de Saúde, explica como se deu as discussões sobre o projeto.
5: Antes nós tínhamos um entrave, né, porque os biosimilares eram de complexo ativo, mas passado com o tempo, viu-se que podia ser feita essa dispensação, porque já não teria mais problemas, especialmente com parte da vigilância sanitária. Então, nós fizemos um relatório pela aprovação, então essa dispensação ela é possível para garantir, é claro, um desenvolvimento melhor com relação à saúde.
0: Os medicamentos biológicos são produzidos a partir de células ou organismos vivos. Por virem dessa fonte, as moléculas geradas são grandes e complexas, como um anticorpo, por exemplo. Por causa dessas características, os medicamentos biológicos tendem a se degradar mais facilmente, com mudanças pequenas, como a de temperatura, e não permitem cópias idênticas. Por outro lado, os biosimilares são medicamentos desenvolvidos de forma artificial para apresentar semelhança com um medicamento biológico original, trazendo o mesmo efeito e obedecendo a normas técnicas específicas. Quando surgiram, trouxeram junto muitas dúvidas sobre sua segurança e principalmente sobre a segurança em fazer a alternância entre os medicamentos biológicos e biosimilares. A relatora Silvia Cristina explica que hoje em dia essa inquietação foi superada, dado o acúmulo de estudos, não só por parte da Agência Nacional de Vigilância Sanitária, a Anvisa, mas de órgãos como a Organização Mundial da Saúde e a Agência Europeia de Medicamentos. Ela defende que a proposta procura estabelecer na legislação os tipos de medicamentos e prever a segurança da alternância entre os dois tipos, desde que tenha acompanhamento técnico. A proposta que permite a troca entre medicamentos biológicos e biosimilares espera análise na Comissão de Finanças e Tributação. Da Rádio Câmara, de Brasília, Agui Pontes.
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10: Trabalho.
19: E Gilvan Alencar, do PSB do Ceará, defende o fim da escala de trabalho 6x1, com a adoção de 2 dias de descanso por semana. O congressista critica parlamentares que, segundo ele, mudaram de posição sobre o tema durante o período eleitoral.
22: E Gilvan Alencar questiona a proposta de negociação direta entre patrões e empregados para definir a jornada de trabalho. O parlamentar considera que a mudança na legislação deve priorizar os direitos dos trabalhadores, independentemente das disputas políticas.
19: Benedito da Silva, do PT do Rio de Janeiro, defende a aprovação do fim da escala de trabalho 6x1, destacando a mobilização nacional em favor de 2 dias de descanso por semana. A deputada avalia que a pressão popular tem levado parlamentares contrários à mudança a rever suas posições.
22: Benedita da Silva considera que a participação dos movimentos sociais é fundamental para ampliar os direitos dos trabalhadores. A parlamentar ressalta a atuação de estudantes e representantes da classe trabalhadora na mobilização pela redução da jornada.
19: Reginaldo Lopes, do PT de Minas Gerais, é favorável ao fim da escala 6x1 e defende as garantias legais para assegurar tempo livre além do expediente. O deputado alega que a mudança pode melhorar a qualidade de vida e a saúde mental dos trabalhadores.
22: Em contrapartida, Reginaldo Lopes rechaça a jornada intermitente de trabalho e as negociações individuais, alegando que trabalhadores e patrões têm poderes desiguais de barganha. Ele conclama os eleitores a acompanhar as votações que ocorrerão no Senado sobre o fim da escala 6x1.
19: Alencar Santana, do PT de São Paulo, defende o fim da escala 6x1, atribuindo o avanço da proposta à mobilização popular e ao apoio do governo federal. Ele lembra ainda o governo anterior e alguns senadores que eram contrários à matéria, alegando prejuízos a empresas e à economia.
22: Na avaliação de Alencar Santana, a aprovação da PEC que acaba com a escala 6x1 vai representar uma conquista dos trabalhadores, especialmente da juventude e das pessoas que dependem do próprio trabalho para garantir o sustento.
10: Votação.
19: A Câmara aprovou um aumento do limite anual para a admissão de bombeiros militares no Distrito Federal. A repórter Paula Bittar acompanhou a votação.
23: A Comissão de Constituição e Justiça da Câmara aprovou uma proposta que aumenta o limite anual para o ingresso de efetivo no Corpo de Bombeiros Militares do Distrito Federal. Segundo o texto, em vez das atuais 377 nomeações por ano, a corporação poderá admitir anualmente até 714 novos integrantes, dos quais 94 oficiais e 620 praças. Segundo a autora do projeto, deputada Érica Cocai, do PT do Distrito Federal, os atuais limites de ingresso não são capazes de fazer frente às demandas da população nos próximos anos.
24: Nós precisamos de mais profissionais no Corpo de Bombeiros aqui do Distrito Federal. São profissionais que não apenas protegem o patrimônio, mas são profissionais que protegem a vida ou as vidas da população. Todas as vezes que nós temos algum tipo de situação emergencial, nós lembramos dos bombeiros e nós chamamos os bombeiros. Então são profissionais que são fundamentais para nossa cidade.
23: A proposta que aumenta o limite anual para o ingresso de efetivo no Corpo de Bombeiros Militares do DF já pode seguir para o Senado, a menos que haja recurso para votação antes pelo plenário da Câmara. Da Rádio Câmara de Brasília, Paula Bittar.
10: Eleições.
22: Reeleito com mais de 52 mil votos, Bebeto, do PP do Rio de Janeiro, agradece o apoio dos eleitores de mais de 88 municípios do estado e atribui a vitória à fé em Deus. Ao dizer que apresentou mais de 32 projetos, ele reforça estar entre os 10 deputados fluminenses mais atuantes.
19: O congressista destaca sua atuação na defesa de obras de mobilidade urbana na Baixada Fluminense, com a duplicação da rodovia Presidente Dutra e a revitalização da ferrovia em São João de Meriti. Bebeto promete seguir atuando em benefício do estado.
22: Charles Fernandes, do PSD da Bahia, agradece os quase 90 mil votos recebidos que o conduziram para o seu terceiro mandato na Câmara e reafirma seu compromisso em defender a agricultura familiar, o agronegócio e os municípios baianos na próxima legislatura.
19: Ele destaca investimentos na área de saúde do estado, incluindo mais de 20 hospitais e 27 policlínicas. Charles Fernandes defende ainda a soberania nacional, a autonomia dos povos e as relações internacionais baseadas na cooperação e nas relações harmoniosas entre nações.
22: O Tony de Paula, do PSD do Rio de Janeiro, critica posicionamentos do Tribunal Superior Eleitoral, alegando haver diferença de tratamento aos candidatos à presidência da República no que diz respeito à retirada de publicações nas redes sociais.
19: O Tony de Paula pede que os ministros não protejam candidatos supostamente ligados às milícias, ao citar contratações de familiares de milicianos em gabinetes parlamentares, influências em hospitais federais e repasses de emendas a entidades ligadas a esses grupos.
22: Paulo Soares, do Podemos de São Paulo, faz um balanço dos seus 4 meses de mandato e destaca a apresentação de 31 propostas e a atuação em 7 relatorias. Entre os resultados, ele cita um projeto já transformado em lei, voltado à prevenção da saúde da mulher.
19: Paulo Soares também agradece os votos recebidos e afirma que vai continuar acompanhando as demandas do interior paulista, mesmo sem mandato. Ele defende uma atuação política focada em áreas como saúde e educação, com menos disputas ideológicas e mais atenção aos problemas da população.
22: Luiz Couto, do PT da Paraíba, agradece os mais de 60 mil votos recebidos, embora não tenham sido suficientes para garantir sua reeleição. Com 5 mandatos como deputado federal e 2 como estadual, ele afirma que sua trajetória foi dedicada à justiça social e à defesa dos direitos humanos.
19: Luiz Couto também reafirma o compromisso de continuar servindo ao povo paraibano, mesmo fora do Congresso. Para ele, o fim do mandato não encerra sua atuação em defesa da população, guiada, segundo ele, pela fé, pela honestidade e pelo compromisso com o próximo.
22: Geraldo Rezende, do União de Mato Grosso do Sul, diz que respeita o resultado das urnas e que vai seguir trabalhando até o último dia do seu mandato. No balanço de sua trajetória, ele destaca participação na criação da Universidade Federal da Grande Dourados.
19: Geraldo Rezende menciona ainda sua contribuição para a construção do Hospital Regional de Dourados e a implementação do primeiro SAMU indígena do país. O deputado também cita a construção de creches em aldeias e a defesa da regionalização dos serviços públicos.
22: Ismael, do PL de Santa Catarina, agradece os mais de 70 mil votos que recebeu, mas lamenta não ter alcançado a reeleição. Após 4 anos na Câmara e 37 anos de vida pública, o parlamentar faz um balanço da sua trajetória política e enaltece a experiência adquirida no Congresso.
19: Além disso, Ismael cita participação em comissões e frentes parlamentares, entre elas a de amparo às comunidades terapêuticas. O deputado conclui que pretende seguir em frente, agradecendo à família, aos amigos e aos eleitores pelo apoio.
22: Termina agora o Jornal Câmara dos Deputados, produzido pela Rádio Câmara, com trabalhos técnicos de Rafael Santos e apresentação de Márcio Aquilissardi e José Carlos Andrade. Uma ótima noite para você.
19: A Voz do Brasil volta amanhã. Boa noite.
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1: Então, estamos de volta. Muito boa noite, cidade. Boa noite, amigos. Boa noite você de casa, do trabalho, viajando. Você que estava esperando o nosso programa da noite. Já estamos de volta, hein? Em pleno 13, hoje. Outubro 2026. Nosso programa de terça-feira à noite. É o primeiro dia útil de mais uma temporada aí. Planeta Música para você, que do outro lado já faz parte dessa história. Em instantes, a gente libera aqui o nosso WhatsApp para você pedir músicas e participar do nosso programa da noite. E às 10, as canções românticas de volta para você. Planeta Música tá no ar, salve, salve, abraços, canções românticas de volta pra você. Planeta Música.

0: Este é o nosso programa, você aí do outro lado, o nosso ouvinte. 8:09, já temos a primeira indicação para o programa de hoje. Boa noite.
1: Boa noite, José Leal. Eu sou ouvinte Ana. Quero lhe dizer que a minha irmã Aparecida completou ano ontem 22 anos.
0: Parabéns para ela.
1: Eu quero lhe falar que ela é tão grande que no coração da gente jamais vai faltar espaço para ela.
0: Muito bem.
1: Quero que você passe a música de Elias Wagner, parabéns. E também ofereço essa música à equipe da Igreja FM. Aparecida, que Deus te proteja, amiga. Em nome da sua irmã, Ana, que te ama. E todos os seus irmãos e sua mãe, Quitéria. Ela está completando um ano hoje, Josia.
0: Parabéns para ela.
1: Por isso que eu estou contando com você.
0: Tá bom.
1: Então, boa noite. Fique com Deus.
0: Boa noite, Ana. Parabéns aí para a aniversariante de hoje. Daqui a pouquinho, a música Parabéns é de presente. Ela é do Elias Wagner. A gente já vai programar aqui, mandar de presente para a nossa aniversariante, né? Ah, deixa eu ver aqui. O nosso abraço especial para todos os nossos aniversariantes de hoje. E para todos que estão acompanhando a nossa programação, que de repente estão soprando velhinhas hoje. Nosso abraço, os nossos votos de um feliz aniversário com essa música de presente.

0: Elias Wagner, parabéns na programação de presente aos aniversariantes de hoje e seguindo com mais pedidos, tudo certinho já? Então, tá valendo aqui mais indicações pra gente. Alô, você do outro lado, nosso boa noite. Valendo o carinho da sintonia. Tudo de melhor para todos que estão do outro lado, já sintonizando o nosso programa da noite. Ah, tudo certinho? Chegou para nós? Alô, você, boa noite.
1: Boa noite, Jazinha. Ô, Jazinha, passa a música. É, Saudade que Queima, para meu amigo Roberval, lá na Bahia. Quando for sábado, se Deus quiser, eles estão aqui. Tá no nosso evento, né? E todos os amigos que trabalham aqui de Cupira. A minha amiga Elaine, lá em Bezerro. A minha amiga Ohana, lá em Bezerro. Meu amigo Estourado. E todos que estão curtindo. Fica com Deus, Jazia. E Deus
0: esse
1: te abençoe,
0: é o
1: meu
0: Mimi,
1: amigo.
0: Ciclista dos Bons, que está se preparando aí no aquecimento para um grande evento ciclístico, né? Só que ele não falou o nome do cantor, Saudade Pequena, com quem? Quem canta essa música, Mimi? Então manda aí para nós. Grande abraço, felicidades, valendo o carinho da sintonia. Mandamos o nosso boa noite agora para... Deixa ver aqui a nossa ouvinte, rapaz. Deixa ver aqui mais, a Zilma de Jundiaí, Alagoas, ouvindo o nosso programa, tá aqui, boa noite, amigo Josias Juleal, é sua fã, do Recantinho de Alagoas, amigo, passa aí a música para curtir, compadre Alessandro Campos, Deus e Eu no Sertão. Essa música não tá aparecendo pra gente, Zilma, a compadre Alessandro Campos aqui para nós, mas pelo menos nós temos com Vitor e Léo, tá? Mandamos abraço a Zilma, lá de Jundiaí, nas Alagoas, ouvindo o programa. Ela manda para o Jeová Dionísio, a Cristina. Vai para todos vocês da Agreste FM, a melhor do planeta Terra. Olha só que honra. Que a noite seja cheia de proteção de Jesus Cristo para todos nós. Bom trabalho. Obrigado, Zilma, de Jundiaí, nas Alagoas, ouvindo a gente. É que legal. Agora chegando aqui para nós. A Joelma, é lá de Diadema, São Paulo. Manda abraços e mais abraços para todos os seus familiares e amigos do povoado de Mocós, em nossa região. Toca pra gente a música Entre Tapas e Beijos, da banda Calypso. Opa, a gente já prepara aqui e manda de presente agradecendo o carinho da sintonia. Calypso chegando em nosso programa da noite, na indicação da Joelma, lá de Diadema, São Paulo. Na sintonia. Agora 8:15. Boa noite.

0: O Mimi Ciclista que pediu esse ritmo aqui, Saudade que Queima, a gente mandou de presente, agradecendo a ele pelo carinho da sintonia. 1, 2, 3 de informações comerciais, a gente já volta com mais pedidos, você participando do nosso programa de terça-feira à noite.
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1: Então, na sequência, temos indicações chegando, onde você participa, pede músicas e manda o toque para quem você está afim através do nosso programa que é feito para você, tudo seu. Afinal de contas, Planeta Música é da família, principalmente que ouve a rádio a partir das 20 horas. Olha que legal. É chegando outros pedidos, boa noite.
2: Boa noite, Josias. Gostaria de ouvir a música de Limão com Mel, acústico. Quero oferecer para minha irmã Anivaldo, meu irmão Janeiro, minha cunhada Rosneto, minha sobrinha Luísa e Laís, para Anderson, bonequinho, Júcio, filho, Adara, Neto, velhinha e família, Terezinha da Hora Vitor, as três irmãs da Coab, para Fabinho, para Neves, sua mãe Jurema, para Júnior do Joelho de Trevo, para Demi Bela e Maria, para Jane, Mariana, Sitiã das Panelas, para você, Paulo Danilo, Sitiã Baquinho, todo Sitiã Baquinho, para você e todo que está assistindo o programa Josias. Valeu, grande abraço.
1: Para você também, é o Lenildo, sempre participando do nosso programa da noite. Alô, você do outro lado.
3: Boa noite, Josias. É, toca aí um de Jaço Rufino, pode ser qualquer um, viu? Eu ofereço para você, para minha esposa Ana, para José de Laje Grande, para meu irmão Rafael e para todos que estão ouvindo.
1: O Jaço Rufino canta daqui a pouquinho um toque gospel. Temos uma música linda dele, a gente manda de presente. Agradecimentos também a você e família, valendo a sintonia.
4: Boa noite, Josias Real. Aqui é o Enzo Mel de Lagoa dos Gatos. Toca pra mim a música de Toque 10, O Homem Quando Fala Que Não Sofre É Mentira. Quero oferecer pra minha esposa Nida e pra meu filho mesmo, Gabriel. Valeu, Josias Real.
1: Opa, abraço grande, tudo de bom?
5: Boa noite, Josias. Ô, Josias, vem aqui da gente. Ó, coloca uma música de Eduardo Costa, Você Não Cuidou de Mim. Vou oferecer a Galego, a Galego aqui de Lajedo também, a toda a minha família aqui de Lajedo, minhas irmãs de São Bento do Una, a vocês aí da rádio e a todos que estiver escutando. Tchau, Josias, até amanhã. Boa noite.
1: É o Agenor, sempre na sintonia do nosso programa. Boa noite para você também, valendo o carinho da sintonia. Ele pediu a música que a Graça Paulo gosta muito e a gente manda de presente a ela. Agradecemos o carinho da sintonia. Eduardo Costa, Você Não Cuidou de Mim. Mandamos o nosso boa noite a todos os fãs, né, da nossa programação da noite. E também falamos para você que às 10 a gente manda as canções românticas para tua rádio. Ou da tua rádio para o teu rádio. É assim? Essa é linda de verdade. Eduardo Costa, Projeto Quarentena. Você Não Cuidou de Mim. 8h35 agora.

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Então, meus amigos, vamos seguindo. Já com você, que pediu a música do Gerson Rufino, vamos tocar Reconstrução. Está aqui um louvor para abençoar essa noite de terça-feira. E as pessoas que são fãs das músicas gospel, a gente aqui manda de presente essa música linda, por sinal, que é uma mensagem também. Para você que é do mundo gospel, você que curte as músicas evangélicas, está aqui de presente.

0: Gerson Rufino, Reconstrução Música Linda. E nossa programação da noite, a indicação do nosso ouvinte acompanhando o nosso programa da noite. É que legal. Olha, tem mais pedidos chegando aqui para nós. Alô, você do outro lado, nosso boa noite. Vai direcionado para quem agora? Alô, você na sintonia do nosso programa.
1: Boa noite, meu amigo José Lael. Sou eu, Júnior Ligeirinho do Trevo de Ponera. Não perde só um programa seu na segunda-feira, sexta-feira. Quero que você coloque a música aí, Leão de Leonardo, Sonho por Sonho. Vou oferecer para você e família, para todos, faz a Veste FM 89.5, para a Ana daqui de Ponera, toda a família dela, para meu pai, Neném do Milho, para minha irmã, José Ana, Tatiana, Neide, Jadiel, Daniele, Maria, para meu irmão, Leonardo, Jefferson, para o Sacristão Roberto, da Paróquia de Cruz, Mazé de Cruz e Família, Terezinha da Guaravita, as três irmãs da Coab, Graça Paula, Tia Laíde, Rota Mandoá, Lenilda, Lenivaldo, Cisco, irmão da Alpecina, Aldemir de Belém de Maria, Marlei de Alto Bonito, segue os Vales de Garaúns, para Jovadores da Gastina, Sidoca de Caruaru, Lira do Cruzeiro, Pazerza, para Vanderto, para Dona Silena, na Terra da Prefeitura, Edmils, a bonita série de moto da família, para todos meus amigos e amigas, para Cícero do Gai, para meu primo Jorra da Oficina. Boa noite, Josinha Leal.
0: Boa noite. Cheguei pra você, Brasil. Juninho. Nunca imaginei. Epa, essa é bastante legal. Sonho por sonho. Uma regravação. Ficou bem legal nas vozes do Leandro e Leonardo na Saudade. Música do José Augusto. 8h55 agora.

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1: 9h02, você segue sendo o nosso programador, indicando músicas, participando do nosso programa da noite.
2: Boa noite, Josias. Gostaria de pedir uma música de Luan Santana, Tudo Que Você Quiser, para oferecer para Enzo Gabriel e para o Emerson. E todos que estão ouvindo essa rádio.
1: Ok, muito obrigado. Está no ar. Grande abraço. Valendo a sintonia.